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Acabamos de escutar o terceiro andamento Allegro Moderato ma Risoluto da sonata para flauta, viola e harpa do compositor Claude Debussy, interpretado pelo trio Debussy de Paris, com Jacques Royer na flauta, David Binder na viola e Francis Pierre na harpa. A partir das 2 da manhã vamos escutar a Opus número 12 da coleção Tout Espoir est Perdu para a bateria de 8 peças, guitarra distorcida e caixotes do lixo amplificados, interpretada pelo grupo de 9 virtuosos Sipcote.

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1: Muito bom dia, são agora 10 horas, é tempo de mais uma síntese informativa. A Escola de Verão Cívico e Tecnas da Universidade de Coimbra começa hoje. A iniciativa vai decorrer até quinta-feira no Polo 3 da UC. O projeto tem como finalidade aproximar estudantes e investigadores a promover a investigação em neurociências. O programa conta com palestras sobre investigação em neurociências, visitas aos laboratórios do Centro de Imagem Biomédica e Investigação Translacional e demonstrações práticas técnicas de estudo do cérebro. A Escola de Verão destina-se a estudantes que tenham interesse na investigação da neurociência. O evento foi organizado pelo Centro de Imagem Biomédica e Investigação Translacional e pelo Instituto de Ciências Nucleares Aplicadas à Saúde da Universidade de Coimbra. O Campo de Férias Esportivo da Universidade de Coimbra arranca hoje. A iniciativa é destinada a crianças dos 6 aos 13 anos e grande parte das suas atividades vão decorrer no estádio universitário da Universidade de Coimbra. O projeto pretende promover estilos de vida ativos e sustentáveis para crianças e subdivide-se em duas semanas, de 13 a 17 e 20 a 24 de julho. O programa começa às 9 e termina às 6 da tarde e inclui desportos como o futsal e o basquetebol e também atividades aquáticas no Chopalinho e nas piscinas do Mondego. A 8ª edição da International Conference on Evidence Law and Forensic Science vai ter lugar entre hoje e quarta-feira no Colégio da Trindade. O evento tem como objetivo reunir cientistas académicos, investigadores e especialistas forenses para partilharem pesquisas e abordar desafios práticos que conectam a ciência forense ao sistema de justiça. A programação da iniciativa conta com palestras e conferências, com a principal temática de repensar o direito probatório e a ciência forense na era da inteligência artificial. A sessão de abertura vai começar hoje às 6 da tarde e conta com a presença do vice-reitor da Faculdade de Direito da Universidade de Coimbra. A entrada é aberta ao público geral.
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1: Estão neste momento 21 graus. Segundo o Instituto Português do Mar e da Atmosfera, as temperaturas vão subir até aos 26 graus e descer até aos 17.

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1: O trânsito circula com algum congestionamento junto à rotunda do IC2, em Benquinta. Chega assim ao fim mais uma síntese informativa, desta vez na voz de Mercedes Oliveira. A informação regressa às 18 horas. Por enquanto, fique desse lado nos habituais 107.9 FM ou em RUC.pt. Já a seguir o programa, sei lá.

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0: Bom dia, estamos aqui direto da Rádio Universidade de Coimbra, é dia 13 de julho, é segunda-feira e vamos começar com o nosso Sei Lá até ao meio-dia, até às 12. Estou aqui acompanhado pela... Queres-te apresentar?
1: Alô, sou a Matilde Mimoso.
0: E hoje é um dia muito especial, porque hoje é o Dia Mundial do Rock.
1: Pois é.
0: Então nós queremos falar um bocadinho sobre o Dia Mundial do Rock. É celebrado a 13 de julho. A data foi instituída em homenagem ao mega evento Live Aid, realizado neste dia em 1985. O festival de música ocorreu simultaneamente em Londres e na Filadélfia, com o objetivo de angariar fundos para combater a fome na Etiópia. O Live Aid reuniu grandes nomes da música como os Queen, os U2, David Bowie, Led Zeppelin e marcou a história do rock mundial. Durante o evento, o músico Phil Collins sugeriu que o dia 13 de julho fosse consagrado como o Dia Mundial do Rock. E apesar deste nome, a comemoração é uma tradição que ganhou maior expressão e popularidade, sobretudo no Brasil e em Portugal. Seja como for, nós viemos aqui para a Rádio Universidade de Coimbra festejar o Dia Mundial do Rock, porque que melhor sítio para festejar o rock.
1: Exato, um género tão diversificado.
0: Exato.
1: E tão presente cá em casa, na rua.
0: Exato, lá está.
1: Eu por acaso também estive a pesquisar sobre o Dia Mundial do Rock e o que me aconteceu foi, eu tenho este hábito, que não sei se é bom, não sei se é mau, de pesquisar tudo em inglês.
0: Sim.
1: Para obter resultados, uma maior gama de resultados. Contudo, eu abro o Google, pesquisei International Rock Day e apareceram imagens de pedras.
0: Ah! Certo.
1: Sim, eu por momentos achei que era em simultâneo o dia do rock, género musical, e o dia das pedras, mas depois comecei a fazer scroll mais para baixo e percebi que é só uma piada.
0: Certo.
1: Na internet. E tive que dar um passo atrás, respirar fundo, porque eu achei um piadão este trocadilho e é bué humor de pai.
0: Certo, e esse é um bocado confuso. Se nós estivéssemos a falar sobre pedras, qual é que é a tua pedra favorita?
1: Eu não tenho pedras favoritas. Eu tenho uma aversão à geologia.
0: Ah, certo, ok. Eu não tenho esse trauma.
1: É trauma mesmo, tanto que eu no secundário tirei humanidades. Mas na noite antes do meu primeiro dia de aulas do secundário, eu sonhei tinha escolhido, sem querer, ciências e que estava numa sala de aula a ter uma aula de geologia.
0: Ah.
1: E comecei... Acordei em pânico, mesmo. Eu não sei de onde é que veio, mas...
0: É assim, psicológico, é psiquiátrico, mesmo.
1: Sim.
0: E alguns artistas de rock tu gostes de ouvir?
1: Olha, muito graças ao meu pai, eu adoro os clássicos. Pronto, também para passar um bocadinho mais para a frente, trouxe Clash, que eu diria que é das minhas bandas preferidas. Mas também gosto muito, eu acabo por cair mais no indie rock, dentro das 1500 variedades de rock que existem. E tenho andado obcecada pelos Fontaines DC.
0: Certo, muito bem. Eu devia ter trazido o meu CD deles, eu esqueci-me completamente. Mas trouxe outras coisas.
1: Okay.
0: Eu trouxe o que nós já ouvimos no início, foi Layered Presence de Tortoise. Uhum. E A Real Man da Sleater Kinney. Aliás, sim, da Sleater Kinney. E vamos continuar com estes dois CDs. Vou passar Vexations dos Tortoise, seguindo de Don't Think You Wanna, também das Sleater Kinney.

0: Acabamos de ouvir a Helena dos My Chemical Romance, como não podia faltar neste dia. Vamos começar por falar dos passatempos de hoje. Vamos ter vários passatempos aqui na Rádio Universidade de Coimbra, nos quais vocês deviam participar.
1: É obrigatório.
0: Exato, é obrigatório. Toda a gente que está a ouvir isto tem de participar, porque senão os bilhetes vão ficar para outra pessoa.
1: Para
0: e
1: nós.
0: Ninguém quer isso.
1: Exato.
0: Porque nós queremos que vocês fiquem com estes bilhetes. Portanto, para dia 16 de julho, pelas 18h30 da tarde, no TAGV, quando uma mulher adotada coreana e queer visita a sua mãe biológica em Seul, arrependimentos do passado e mal-entendidos culturais vêm à tona juntamente com ternura, humor e tenacidade. J. Moon realizou e produziu Between Goodbyes, que estreou internacionalmente no DMZ International Film Festival, onde arrecadou o prémio de cineasta revelação. O filme foi selecionado para exibição no DOC NYC, no Chicago International Film Festival, no Santa Fe International Film Festival, onde ganhou o prémio especial do júri na categoria documentário de longa-metragem, e no Cinemasia Film Festival, onde ganhou o prémio do público como montador. Jota também participou da série da Netflix indicada ao Emmy Quem Matou Malcolm X. Portanto, para se habilitarem a ganhar um bilhete para este filme, têm que enviar um e-mail para secretaria@ruc.pt com os seguintes dados: nome, cartão de cidadão e contacto. E temos ainda mais um passatempo para o mesmo dia 16 de julho às 9h30 da noite, portanto às 21h30, no TAGV também. Em Siracusa, Nova Iorque, nos anos 90, um promissor polícia à paisana encarregado de atrair e prender homens gays desafia as ordens profissionais quando se apaixona por um alvo. A sessão do dia 16 de julho às 9h30 é seguida de conversa com Ana Cristina Santos, investigadora no SES. Carmen Amy é um escritor e realizador que vive em Nova Iorque. Plain Clothes é a sua primeira longa-metragem. Igualmente, há outro passatempo para o ouvinte se habilitar a ganhar o bilhete, tem de enviar um e-mail para secretaria@ruc.pt, e eu vou repetir, secretaria@ruc.pt, com nome, cartão de cidadão e contactos. Portanto,
1: passatempos,
0: despachem-se, participem, vai ser giro, não vão ter de pagar para ir entrar, vai ser fixe. Pronto, eu acho que vocês deviam participar, porque senão quem não arrisca não petisca.
1: Exatamente.
0: E quem vai ao ar perde
1: lugar.
0: Exatamente. Falando sobre quem vai ao ar perde lugar, há dois anos, em 2024, neste mesmo dia 13 de julho, aconteceu um acontecimento, de facto, como os acontecimentos tendem a acontecer. O Donald Trump, então candidato à presidência dos Estados Unidos, sofreu uma tentativa de assassinato em comício na Pensilvânia. Não só já foram dois anos, como eu acho que ter acontecido no Dia Mundial do Rock faz bastante sentido.
1: É bué rock.
0: Eu acho que tentativas de assassinato já aos presidentes dos Estados Unidos é potencialmente dos atos mais do rock que existem, que alguém poderá cometer.
1: Concordo.
0: E também, continuando a falar de coisas do dia de hoje que estão de acordo com o Dia Mundial do Rock, também é o Dia Mundial do Transtorno de Déficit de Atenção e Hiperatividade. Portanto, todas as pessoas com déficit de atenção e hiperatividade são automaticamente do rock.
1: São boas roqueiras.
0: São boas roqueiras. Concordas?
1: Concordo.
0: Exatamente. Portanto, estamos a falar de alguns dos nossos artistas favoritos dentro deste género, já passámos algumas das nossas músicas. Tens algum álbum que tenhas ouvido recentemente e que te tenha marcado particularmente?
1: Assim, do rock, não, porque tenho andado um bocado afastada.
0: Ok, o que é que tens andado a ouvir então?
1: Tenho andado no folk completamente.
0: Ok, folk. Sim. Girly, folk. Sim. Sad girly.
1: Descobri-me enquanto folk girly este ano, entrei para aqui a dizer que era do rock, mas
0: afinal não
1: sou
0: és.
1: Do folk.
0: Afinal não és, afinal mentiram-te.
1: Diz?
0: Afinal mentiste.
1: Sim,
0: exato.
1: Menti na entrevista. E...
0: mas então o que é que andas a ouvir dentro do folk?
1: Olha, Aldous Harding lançou um álbum recentemente que tem estado on repeat.
0: Ok.
1: E tu? O que é que tens a ouvir?
0: Eu tenho andado um bocadinho a ouvir um pouco de tudo. como nós estamos nesta fase do estágio, tenho andado a ouvir um pouco de tudo, mesmo para conseguir pensar o máximo de coisas possível.
1: Eu também devia.
0: Mas tenho andado a ouvir muito a alguns artistas aqui da zona, por exemplo, os nossos caros amigos Voronete Blue, os nossos caros amigos Fjords, os nossos caros amigos Epilepsia Alienígena, alguns artistas deste género que são assim mais locais e que acho que merecem um shout-out. Ando a ouvir várias coisas na realidade. Ando a ouvir muita música portuguesa na realidade.
1: Okay.
0: O que não é incomum, mas também não é super comum. Não era o tipo de abordagem que eu estava à espera de que acontecesse nesta altura da minha vida, mas pronto, acontece. E ainda bem.
1: Ainda bem, faz tanta coisa boa em Portugal.
0: Exato. E em termos de, por exemplo, concertos, tens ido a alguns? Ou festivais?
1: Não, e estou em depressão por causa disso. Estou a brincar, não estou em depressão, obviamente. Mas, por acaso, ir a concertos é uma coisa que eu não faço muito. Seja por falta de dinheiro,
0: pois.
1: Falta de tempo. Porque normalmente os concertos a que eu quero ir também são todos em Lisboa ou no Porto. Então,
0: exato.
1: Acaba por não ser muito acessível e não tenho ido a concertos nenhums. E fico mesmo triste.
0: E este verão não se está a figurar de todo?
1: Não, tinha planos para ir ver a Lorde on Us Alive, caíram por terra, a Lorde e os Pixies. Mas caíram por terra.
0: Ah, pronto. Bem, rest in peace então.
1: Sim. Estive a ver vídeos no TikTok, no concerto, a chorar, não. Mas sim, adorava mesmo ir a mais concertos porque eu adoro música ao vivo, mas não é uma coisa que eu faça muito, infelizmente.
0: Exato, eu também consigo partilhar desse sentimento, mas porque os Sun vieram cá a Portugal e eu não podia ver histórias de pessoas que foram aos concertos. Eu vi todas pois. Compulsivamente, na realidade, mas eu se calhar não devia ter feito isso. Se calhar foi... a estratégia errada nessa situação.
1: É, não ajuda nada.
0: Pois, exato, porque eu só fiquei com mais vontade de me coçar para ir ver o concerto, que eu não podia ver. Porém, este verão afigura-se um medo a mais, afigura-se uns bons sons, portanto,
1: okay, acho que... há luz ao fundo do túnel.
0: Exato, há luz ao fundo do túnel. E também... durante o verão temos aqui na cidade o Verão a Dois Tempos.
1: Pois é.
0: Com alguns concertozinhos pela cidade, principalmente, pelo menos os que eu costumo ir. O último foi no Largo do Poço, também já fui na Praça do Comércio, na Baixa. Portanto, acho que é de aproveitar também, são sempre grátis também, costumam ser grátis pelo menos. Por isso é uma forma interessante de conhecer artistas novos e também dar um pouco de vida à cidade, e não ficar tão parada no verão. Normalmente fica só os estudantes vão embora na sua grande maioria, então fica
1: Coimbra
0: assim um pouco...
1: Coimbra vive à volta dos estudantes,
0: infelizmente. Exato, fica um pouco deserta, mas assim ajuda um pouco a dar vida às cidades. E acho que iremos passar para um estilo de música um pouco diferente do que temos agora estado a mostrar. Vamos mostrar o álbum Everything Is Fine de LT. É o aclamado álbum de estreia da cantora e compositora indie-australiana LT, lançado em setembro de 2020. É conhecido pelas suas letras introspectivas, que abordam questões de autocuidado, misturando sonoridades quentes e nostálgicas com um estilo musical que varia entre momentos íntimos e o rock. Portanto, na realidade, até está bastante de acordo com o nosso tema aqui. Vamos ouvir a primeira faixa, que também é a faixa que dá nome a este álbum, Everything Is Fine.

0: placa de Hollywood.
1: Ok.
0: A icónica placa de Hollywood.
1: Certo. Tens estado atenta aos jogos do Mundial? Ou nem por isso?
0: Eu no início não estava, mas eu acho que também a fase de grupos não cativa muito.
1: Uhum.
0: Porque o que é cativante é aquela tensão do tudo ou nada, de se perdes vais para casa. Uhum. Então, tenho visto mais ou menos. Eu não consigo acompanhar um jogo inteiro de 90 minutos de futebol. Não tenho interesse pelo desporto, lamento imenso. Portanto, o que eu acabo por fazer é estar no computador ou fazer outras coisas com o jogo à frente. E de vez em quando meu pai grita golo e eu levanto os olhos e vejo certo. A repetição e basta para mim.
1: É um bocado a mesma experiência que eu tenho, porque por mim eu não vou ver. Eu já disse várias vezes nesta rádio que a única equipa que eu estava a apoiar era o Cabo Verde e era pois. Pela aura, não era pelo jogo, porque eu não percebo.
0: Sim.
1: Não é que eu não sei se eles jogam bem ou mal, porque eu não saberia. Mas principalmente desde que eles foram eliminados. E no geral, a minha experiência é só pessoas à minha volta querem ir ver o jogo. Então nós vamos ver o jogo. E pois. Eles estão a ver o jogo e eu estou lá de lado a fazer a minha coisa. E quando eles de vez em quando começam a ter algum tipo de emoção é mais exteriorizada,
0: às vezes estou a ouvir só o relato quando o comentador começa a levantar a voz e a falar assim, e eu, oi, sim, vai acontecer alguma
1: exato.
0: coisa.
1: Exato, é na parte que eu presto atenção. Eu lembro-me isto vai ser muito vergonhoso. Acho que foi um europeu que nós ganhámos.
0: Sim.
1: Nós. Eu não fiz nada. Mas que Portugal ganhou.
0: Como assim não marcaste um golo?
1: Que Portugal ganhou. Eu lembro-me que estava a ver a telenovela com a minha mãe naquela precisa hora e nós só começámos a ouvir toda a gente a fechar em nós. O que é que está a passar?
0: Não,
1: uau!
0: Mais vergonhoso do que isso, eu no outro dia estava a tentar lembrar-me onde é que eu estava. Durante esse jogo da vitória, eu não me lembro. Eu não me lembro de ver o jogo. Eu não me lembro de festejar. Eu não me lembro. E sinto que é quase criminoso. Toda a gente fala tanto do mítico Euro 2016. Eu não me lembro onde é que estava.
1: Eu estava a ver a telenovela da SIC, portanto.
0: Contudo, lembro-me quando ganhámos a Eurovisão, em 2017.
1: Ah, sim,
0: mas
1: exato.
0: Eu vibro muito mais com a Eurovisão do que
1: exato.
0: Com o futebol.
1: Eu agora já não vibro tanto com a Eurovisão, não sei muito bem, imagina, em parte por questões políticas,
0: sim.
1: Mas também em parte só porque eu acho que o espetáculo deixou de ser tão interessante.
0: É
1: mas
0: verdade.
1: Eu não sei muito bem explicar os elementos porque também não refleti imenso sobre o assunto. Mas nessa altura também vibrava muito com a Eurovisão.
0: Sim,
1: e fazia aquela coisa de ir à casa das outras pessoas ver e tudo
0: sim.
1: mais.
0: Eu tive que fazer um esforço enorme para boicotar. Eu já
1: okay.
0: queria ter feito na edição do ano passado e falhei miseravelmente.
1: Okay.
0: Acabei por ver. Este ano consegui, mas com algum esforço. Quer dizer, nem tanto porque toda a política à volta do festival também me deixou saturada.
1: Sim, exato.
0: Então, este ano, o ano passado é que foi mesmo um esforço enorme, tanto que eu falhei. Este ano já foi mais tipo, ok, não quero saber.
1: Sim, eu acho que para mim também está um pouco diretamente relacionado com o quão interessada eu estou no artista português que nós levamos.
0: Sim.
1: Se não
0: sim.
1: for um artista que eu esteja particularmente, seja interessada pelo espetáculo, seja interessada pela música, uhum. eu não consigo prestar muita atenção. Portugal ou qualquer outro país, se eu não estiver emocionalmente muito ligada a algum dos artistas que vão, eu não consigo, não sei. Mas eu também me lembro que quando Portugal ganhou na Eurovisão, isto não foi mesmo na final, eu acho. Ou foi? Não tenho a certeza já. Não sei se foi numa das eliminatórias principais ou se foi mesmo na final. Que eu estava numa competição de claque.
0: Ui.
1: Em que nós também ganhámos nessa competição,
0: okay.
1: Então eu lembro, é mesmo core memory que eu tenho desse dia em específico. De futebol eu não tenho qualquer tipo de memória.
0: É isso. Curioso estarmos a falar de política, porque o que também tem chamado muita atenção neste Mundial é a Argentina.
1: Sim.
0: E o que me tem prendido também aos jogos é poder ver em direto com os meus próprios olhos as aldrabices todas.
1: Sim, exato, a política em jogo, literalmente.
0: Pois, tem-me chamado mais para o Mundial isso.
1: Exato, nós também já temos falado aqui um pouco na rádio, nos programas que tenho feito com a Maria Batista.

0: entrevista, um pouco sobre como se constrói um mundial e as políticas por trás da construção desse mundial e as pessoas que têm de morrer para esse mundial ser construído.
1: Pois. Polémico.
0: Exato. Estamos já a aproximar-nos das 11 da manhã. Deixamo-vos com algumas músicas dos Fleetwood Mac, com Rihanna dos Fleetwood Mac e Ghost Highway de Mazzy Star, e já nos voltamos a cruzar.

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2: Agora que são 11 horas, é tempo de fazer a atualização do trânsito. Francisco, como é que vai tudo aí dentro?
3: Boa tarde, Silvio. Está a ser uma hora de ponta bastante turbulenta. O acidente no sentido Boca-Esófago já foi resolvido, embora ainda implicar uma circulação muito condicionada. Abrandamentos na passagem pelo estômago, alguns alimentos menos bem mastigados têm entupido o acesso ao intestino, mas a sul, as consequências da feijoada do almoço ainda se fazem sentir, com muitas complicações na saída inferior.
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4: Luís, chega-te à frente. 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
5: 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O meu prato é lombo de vitela em agridoce com um toque de maçã e pimentos braseados.
4: Luís, com este prato podes dedicar-te à bricolagem porque a comida que tu serviste aqui hoje serve para assentar tijolo. Eu não dava isto ao meu cão. Próximo.
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7: Epá, muito bom. Uau. 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Uau. Tira a sede e vai pra fila! 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

0: E damos assim início à segunda hora deste nosso CELA aqui na RUC, no 107.9 FM, ou se estiverem a ouvir online em RUC.pt. Começámos esta segunda hora com duas músicas que eu considero assim clássicos do rock, já que se só chegaram agora, ficam desde já a saber que é Dia Mundial do Rock e o programa de hoje está a ser assim um pouco dedicado ao género. E então ouvimos o Death or Glory dos Clash, seguido de Take Me to the River dos Talking Heads. Acho que acabei por escolher estas duas músicas que eu considero clássicos um bocado em homenagem ao meu pai, porque foi ele que me introduziu assim o bichinho pela música e pelo rock em geral. Então se calhar podíamos falar agora um pouco de quais é que são as tuas referências na música, ou seja, quem é que te introduziu este bichinho, como eu estava a falar.
1: Pois, era isso também que eu estava a pensar em falarmos, porque lá está, tu falaste sobre isso, de que tinha sido o teu pai a apresentar-te este tipo de música. Para mim também foi um pouco o meu pai. Eu lembro-me de quando era mais nova, de entrar na, em casa e ele estar a ouvir Massive Attack e Portishead e assim, e eu ficar, porque é que ele está a ouvir esta música estranha? Esta música que parece quase uma, não sei, na minha cabeça na altura parecia quase música de culto, o que não parece na realidade, mas na minha pequena cabeça de criança, sim, era só, porque é que ele está a ouvir esta música estranha? E ele lentamente ir-me deixando mexer nos CDs que ele tinha lá em casa e nos vinis e assim, e lá está, ele também tinha muitos Talking Heads. Ele gosta muito de Beatles, então ele tinha muito dos Beatles, muito Rolling Stones, muito coisas desse género, que já são coisas que eu não ouço tanto agora. Talking Heads, pois, sim, mas lá está, Beatles, Rolling Stones, já não é tanto coisas que eu ouça agora, mas são coisas que para mim são um pouco fundamentais para, sim, eu ter sequer começado a ouvir outras coisas para além disso. E agora é o contrário, agora sou eu que estou mais a par das coisas que vão saindo e que vou mostrando ao meu pai e ele, pronto, vai ouvindo. E o que é engraçado nele é que ele tem um gosto musical muito girly do indie. Ele adora Phoebe Bridgers, ele adora Black Country New Road.
0: Isso é muito fofo.
1: É muito engraçado.
0: Sim. Por acaso tenho que mostrar Phoebe Bridgers ao meu pai.
1: Eu acho que todos os pais deviam ouvir Phoebe Bridgers.
0: É uma imagem muito engraçada, homens de meia idade ouvir Phoebe Bridgers.
1: E a sentir, sim, e a sentir, sim, e a gostar.
0: Ok. Então, a seguir, eu propunha darmos um saltinho, porque agora estivemos nos anos 70, darmos um salto ao lado oposto, ou seja, ao que se tem feito hoje em dia, e trouxe duas bandas que eu acho que têm feito um trabalho fenomenal a subverter um bocado o que as pessoas associam ao rock. Eu trouxe Idols e Maruja.
1: Ok.
0: Porque queria dar um shout-out a estes homens do rock que estão a subverter coisas como, exato, a masculinidade tóxica e a posição dos homens no rock. Então, se, exato, calhar, começávamos por ouvir os Samaritans dos Idols.

0: acabámos de ouvir o Reconcile dos Maruja e lá para trás ficou Samaritans dos Idols. Diz-me, já tiveste a oportunidade de ver alguma destas bandas ao vivo?
1: Eu tive a oportunidade de ver os Idols já há algum tempo, acho que foi 2022, por aí. E eu gostei muito, mas nesse foi no Paredes Coura e foi no ano em que choveu. E em particular choveu na minha tenda e em particular eu estava só com rapazes e nós fomos aos nossos balneários, respectivos balneários. E quando eu saí, eu, como sou boa samaritana, fiquei à espera deles e eles não ficaram à minha espera, então fiquei tipo uma hora à espera à chuva. Então eu fiquei mega doente. E como eu tenho muitos problemas de respiração, fiquei mesmo muito mal durante esse tempo que estive lá no Paredes Coura. Então eu não consegui estar lá mais para o meio do concerto. Eu não consegui estar mesmo a viver o concerto, mas eu gostei daquilo que vi. Os Maruja, eu estou a falar diretamente para os Maruja aqui. Eu tenho um problema pessoal
0: com
1: eles.
0: Que nos estão a ouvir.
1: Que nos estão a ouvir. Porque eles ouvem a Rádio Universidade de Coimbra.
0: E bem.
1: Obviamente. Porque é o seguinte, eu vou ao Paredes Coura no ano passado. Eu passei a viagem toda, absolutamente toda, a ouvir a discografia deles inteira, vezes e vezes, toda feliz. Eu vou ver os Maruja esta semana, O primeiro dia é um bocado, mas eu passo o tempo todo, mas amanhã vou ver os Maruja. Não é que eu acordo na manhã seguinte com uma mensagem a dizer que eles cancelaram o concerto. Tudo bem, porque eu, na viagem a caminho, eu por acaso tinha comprado bilhetes para o concerto a nome pessoal que eles vinham dar a Portugal mais tarde, em novembro, se não me engano, novembro ou dezembro, porque eu sou maluca da cabeça, então eu pensei, eu vou vê-los na terça-feira, mas eu vou comprar já um bilhete para os ver noutro concerto mais tarde. Tudo bem até aqui, chega ao concerto, eles voltam a cancelar. E eles, entretanto, remarcaram para maio, só que eu nessa altura já não tinha dinheiro para os ir ver, então não pude ir ver, e esse concerto eles não desmarcaram. Portanto, eu tenho aqui um problema pessoal, eu tenho um problema, um ressentimento a desenvolver-se dentro de mim sobre os Maruja. Eu gosto muito da música deles, continuava a gostar muito de os ver ao vivo, amava que eles não tivessem cancelado duas vezes. Porque o meu corpo necessita daquele mosh pit.
0: Pois, olha, por falar em mosh pits, uma coisa que eu estava a pensar enquanto escutávamos é, de facto, os mosh pits destes concertos, quer dos Idols, quer dos Maruja. E estava aqui a refletir sobre o meu pavor de mosh pits. O que é que achas de mosh pits? Gostas?
1: Eu acho que é um medo muito válido. Porém, se o mosh pit for bem feito, não é pouco seguro, eu acho.
0: Okay.
1: Ou seja, se as pessoas que lá estiverem forem pessoas decentes e que percebem a cultura, eu acho que vai ser seguro, porque é esse o objetivo. O objetivo é nós estamos a divertir-nos e para nos estarmos a divertir temos de estar um bocado a looking out.
0: Sim.
1: Para as pessoas que estão à nossa volta, temos de estar a proteger-nos mutuamente, e se nós vemos que alguém, por exemplo, caiu ou que alguém se está a magoar ou assim, ajudar essa pessoa, seja a puxar a pessoa para fora do mosh pit. Outra coisa importante é não trazer pessoas que não querem estar dentro do mosh pit para dentro,
0: pois,
1: do mosh pit, este tipo de coisas, este tipo de etiqueta.
0: Eu se vejo aquilo a formar-se ao meu lado, dou uns passinhos para trás, para o lado, gosto de apreciar à distância. Olha, por exemplo, vi a transmissão do concerto dos Viagra Boys agora na Primavera Sound. Que caos! Que
1: pois,
0: caos!
1: Exato.
0: Tenho a certeza que correu tudo bem, pelo menos não ouvi de ninguém se magoar, mas só de ver.
1: Exato, entendo. E lá está, eu gosto, mas este microfone está a jogar contra mim. Eu percebo, eu sinto que, lá está, para mim, eu preciso de ler a sala e preciso perceber mais ou menos qual é que vai ser a dinâmica, porque também existem depois, opa, a coisa de criar mosh pits em concertos não faz sentido, sinceramente. Em todas as músicas por tudo e por nada. E depois já me aconteceu ir, por exemplo, a um concerto e são miúdos de secundário que estão a tentar,
0: sim,
1: fazer
0: eles
1: mosh
0: adoram mosh pits, não
1: exato,
0: percebo.
1: E nunca, lá está, nunca são mosh pits muito bem feitos, se é que isso exista, se é que isso é uma coisa que se pode dizer.
0: Olha, na queima era o pão nosso de cada dia, era todos os concertos.
1: Exato.
0: Havia um Chico da Tina. Chico da Tina puxa um bocado, mas era
1: não
0: a cada 5
1: é
0: minutos.
1: Muito... Lá está, torna. E lá está, e são os tipos de mosh-pits que eu estou ao lado e estou a ser puxada.
0: Sim.
1: Para ir, quando não é essa a minha intenção. Mas no geral, eu gosto e no geral eu irei. Eu preciso que alguém fique a segurar nas minhas coisas, mas eu irei. Já perdi sapatos em mosh-pits.
0: Sapatos?
1: Sim, já perdi. Lá está, já perdi anéis e coisas assim em bricos, mas isso é de pão do nosso cada
0: isso
1: dia.
0: Isso é expectável.
1: Exato.
0: Sim.
1: Já perdi, lá está, já perdi sapatos. Depois encontrei o sapato, portanto está
0: okay,
1: tudo bem.
0: Okay.
1: Para mim, por exemplo, dançar não é uma coisa que me vem muito naturalmente. Eu estou sempre muito na minha cabeça, então eu fico sempre, eu não sei como é que é suposto eu estar a agir. Eu não sei que parte do meu corpo é que é suposto eu estar a mexer nas precisamente. Eu não consigo que seja só uma coisa fluida. Então o mosh-pit para mim ajuda-me nisso, porque eu só tenho de estar a saltar. E aí é o único momento em que eu sinto que consigo mesmo ter
0: aproveitar.
1: Um momento de catarse, um
0: Sim.
1: momento mais fluido em que eu consigo só estar a sentir o meu corpo a fazer o que quero fazer. E também porque vem um pouco da dinâmica dos outros. É a minha energia a chocar com a energia das outras pessoas que torna aquele momento no que é. Então eu nesse sentido gosto. E lá está, e neste sentido eu provavelmente irei, se eu vir que é uma sala onde eu confio minimamente nas pessoas com quem eu vou estar e que não me vão esmagar.
0: Pois, se calhar o que eu preciso é de experimentar um bom mosh-pit, então.
1: Um mosh-pit dos máquina, eu acho que é o que tu precisas.
0: Ok. Então, se calhar passamos agora a relembrar os passatempos.
1: Exato.
0: Que temos aqui na RUC. São dois e são ambos para o Festival Queer 26. O primeiro é para a sessão de 16 de julho às 6h30 da tarde no TAGV, para assistir ao filme Between Goodbyes, cuja sinopse vou passar a ler. Quando uma mulher adotada, coreana e queer visita a sua mãe biológica em Seul, arrependimentos do passado e mal-entendidos culturais vêm à tona, juntamente com ternura, humor e tenacidade. J. Moon realizou e produziu Between Goodbyes, que estreou internacionalmente no DMZ International Film Festival, onde arrecadou o prémio de Cineasta Revelação. O filme foi selecionado para exibição no DOC NYC, onde ganhou o prémio especial do júri na categoria documentário de longa-metragem e no Cinemasia Film Festival, onde ganhou o prémio do público. Como montador, Jota também participou da série de Netflix indicada ao Emmy Quem Matou Malcolm X. A sessão do filme é seguida de uma conversa pós-filme com Cristina Migliore, doutoranda em estudos feministas e membro do GPS-SES, Grupo de Pesquisa em Sexualidade do SES, Centro de Estudos Sociais da Universidade de Coimbra. Para participar, precisam de enviar um e-mail para secretaria@ruc.pt com os seguintes dados: nome, número do cartão de cidadão e contacto. O segundo passatempo é também para o Festival Queer, é para a sessão de 16 de julho às 21h30, também no TAGV, para o filme Plain Clothes. Em Siracusa, Nova Iorque, nos anos 90, um promissor policial paisana encarregado de atrair e prender homens gays desafia as ordens profissionais quando se apaixona por um alvo. A sessão do dia 16 de julho às 21h30, como disse, é a seguida de conversa com Ana Cristina Santos, investigadora do SES. Carmen Amy é um escritor e realizador que vive em Nova Iorque e Plain Clothes é a sua primeira longa-metragem. À semelhança do outro passatempo, para se habilitarem a ganhar um bilhete, têm que enviar para secretaria@ruc.pt o vosso nome, número do cartão de cidadão e o contacto. Belos passatempos que nós temos.
1: Exato.
0: Participem, por favor.
1: Ou não participem, para nós podermos aproveitar estes bilhetes.
0: Claro, mas no fundo não é isso que queremos.
1: Exato.
0: Participem, por favor.
1: Aproveitem.
0: Sim, por favor. Seguimos então com uma banda que eu trago de indie rock espanhol, Chego. Se calhar agora para abrirmos também um pouco a discussão sobre o lugar da mulher no rock. É uma banda só de mulheres, divas, icónicas. E então se calhar ficamos com o tema... Ui, agora vou ter que falar em espanhol, não me tinha apercebido desta parte. Curso avançado de perra.

0: Ui! Foram as Sego, uma banda madrilenha, constituída só. O que é que se passa? Sou eu?
1: Não tenho certeza.
0: Ok.
2: Será que é deste microfone?
0: Não sei. Acho que está tudo bem.
2: Acho que agora já está tudo ok.
0: Acho que podemos prosseguir.
2: Exato.
0: Como eu ia dizer, é uma banda só de mulheres. E acho que era uma boa oportunidade para falarmos, como eu disse, do lugar da mulher no rock. Eu sinto que, felizmente, agora já há bastantes bandas só de mulheres ou com uma mulher como frontman, ou frontwoman no caso. Mas o que é que dirias? A mulher ainda é desvalorizada no género?
2: Lá está, eu para começar queria falar do ponto de vista do utilizador, ou seja, do ponto de vista de alguém que está a ouvir, que eu a crescer, não, eu também tendia a não ouvir tanto grupos de rock ou até música mais pesada, porque eu via como um grupo ao qual eu não poderia pertencer, porque eu não via ninguém igual a mim. Então eu sentia sempre que não deveria estar a ouvir aquele tipo de música, e eu lentamente, principalmente mais recentemente e principalmente com o curso, fui percebendo que eu gostava muito desses géneros musicais, e principalmente os artistas que eu gostava muito de ouvir eram sempre bandas ou artistas a solo femininas. Ou bandas que tivessem, por exemplo, uma vocalista feminina, ou que tivessem uma guitarrista feminina, tinha sempre um elemento feminino. Então era muito, para mim tornou-se super óbvio quão importante é existir de facto essa representatividade dentro dos próprios grupos, para depois outras pessoas que estão a ouvir sentirem-se parte daquele movimento e sentirem que podem também pertencer de alguma forma. Quanto ao papel atual, eu acho que há sempre mais que se possa fazer e há sempre mais que se possa percorrer. Claro. Mas acho que já temos bastantes mulheres importantes no rock.
0: Contudo, eu sinto que mesmo que comecem a surgir, são sempre postas sobre mais escrutínio.
2: Claro,
0: do
2: sim,
0: que os homens.
2: Super.
0: E acho que isso também tem que ser bastante trabalhado.
2: Exato.
0: Estou a pensar, pronto, eu sou mais do indie rock, então estou-me a lembrar, por exemplo, das The Last Dinner Party, que são muitas vezes acusadas de serem industry plants.
2: Sim, sempre. Sempre que existe uma mulher ou uma banda feminina que alcança algum tipo de sucesso, são sempre uma industry plant, porque ninguém no seu perfeito juízo iria ouvir uma mulher a cantar.
0: O que seria? Pois, entristece-me um bocado. E mesmo, ok, o que eu vou falar, não considero que ela esteja de todo no rock, mas estou a pensar, por exemplo, na Olivia Rodrigo, que é uma estrela da pop, que tem introduzido montes de pessoas adolescentes ao rock, aos Cure, por exemplo.
2: Sim.
0: E que também é tantas vezes desvalorizado. Eu sinto que, como eu disse, sendo claramente uma artista pop para mim e não rock, sinto que também está a fazer um serviço pela comunidade do rock e introduzir muita gente ao rock.
2: Sim, e principalmente introduzir meninas adolescentes.
0: Sim.
2: Que lá está, que normalmente não só tudo o que elas gostam é gozado, como é-lhes barrada a entrada a este tipo de espaços, por lá está, não pertencerem, porque elas são meninas adolescentes, então são vápidas e deviam ouvir
0: Taylor Swift
2: e Olivia Rodrigo e Sabrina Carpenter das vidas.
0: Pois.
2: O que tipo, não é de todo a denegrir este tipo de música, este tipo de artistas, porque também têm,
0: claro,
2: o seu espaço, mas uma rapariga adolescente pode ouvir o que ela quiser. E se todo o tipo de, como é que eu ia dizer, de, não é de ídolos, mas de exemplos que têm, são de música pop, então se calhar só vão ouvir música pop. E lá está, o trabalho da Olivia Rodrigo com os The Cure, abram as portas para que ouçam outras coisas. Sim.
0: Eu acho que é bastante importante. E pronto, estava a falar das mulheres na indústria, mas fazer se calhar a ponto, como tu também fizeste, das mulheres como ouvintes. Também somos sempre super questionadas. Isto nunca me aconteceu. Eu não sei se é uma coisa que acontece mesmo ou se é só uma piada na internet, que é estás a usar uma t-shirt de uma banda e aparecer um velho carrancudo a dizer diz três músicas.
2: Lá está, eu acho que nunca me aconteceu de uma forma super explícita, mas já me aconteceu de uma forma mais de levemente não acreditarem que eu gosto realmente de ouvir aquele tipo.
0: Como
2: de...
0: se fosse uma realidade tão impossível.
2: Sim, exato, uma realidade alternativa. E já me aconteceu muito com filmes. Muito com filmes. Isto é uma coisa mesmo muito recorrente. Principalmente, eu há uns anos vestia-me de uma forma muito mais feminina. E muito cor-de-rosa, cottagecore, esse tipo de coisas. Então, a maior parte das pessoas, quando vinham falar comigo, presumia muitas coisas sobre mim.
0: Pois.
2: Não só em termos do que é que eu ouvia de música, mas principalmente em termos de cinema, por alguma razão. Principalmente porque eu gosto muito de filmes de terror. E tive, e para além disso, o meu curso foi em línguas modernas, mas com uma menor em estudos artísticos, onde eu tirei maioritariamente cadeiras de cinema. Já estive a trabalhar na casa de cinema, tipo, I am about it. E muito recorrentemente, há uns anos, também por estar muito em espaços de, culturais de cinemas e assim, vinham pessoas a dizer que eu não poderia nunca na minha vida ter sequer ouvido falar do David Cronenberg, porque olhavam-me de alta a baixa e ficavam: mas sabes mesmo? Mas tu conheces mesmo? Mas tu gostas mesmo? E eu só ficava: eu não sei como é, eu não tenho uma carta que vos possa dar para vos convencer.
0: Sim, eu não saberia como reagir, porque é tão... são perguntas tão estúpidas.
2: Exato, lá está, é só preconceito, é só olhar uma pessoa de alta a baixa. Carta que vos possa dar para vos convencer.
0: Sim, eu não saberia como reagir, porque é tão... são perguntas tão estúpidas.
2: Exato, lá está, é só preconceito, é só olhar uma pessoa de alta a baixa e...

0: Uma nota um bocado pessimista, se calhar vamos...
1: Porém, nós agora temos muitas artistas femininas no rock e noutros géneros musicais, e mulheres podem ser aquilo que elas quiserem, como dizia no filme da Barbie.
0: Exatamente.
1: Então,
0: desculpa, isso é outra coisa. Dizer que adoraste o filme da Barbie e ficam logo... Ah, claro.
1: Ah, sim.
0: Não, como assim? Não posso? Ou o contrário, também tive uma conversa que estava num grupo de amigos. Eu estava a defender o filme da Barbie, porque adorei. E uma amiga minha, mulher, estava a dizer que por acaso não achou nada de especial. E outro colega nosso, rapaz, chegou: como assim? Não gostaste? É um filme feminista, tens que gostar dessas coisas.
1: Porque nós sabemos que mulheres são um monolítico, então que são todas iguais e partilham uma hive mind.
0: Sim, ele estava genuinamente chocado de estar a ter uma conversa com duas mulheres, uma que adorou o filme, outra que não gostou.
1: Porque
0: como assim?
1: Mulheres não podem ser multifacetadas e não podem ter várias opiniões.
0: Enfim. Mas tenho esperança que as coisas, aos poucos, estão a mudar, espero eu.
1: Para melhor, esperemos.
0: E então propunha ficarmos com uma banda que não é só de mulheres, mas cuja vocalista é uma mulher, os Mary and the Junkyard. Não sei se vai ser a última vez que falamos, se calhar.
1: Se calhar despedimos
0: já
1: das
0: são,
1: nossas audiências.
0: Já são 11h54.
1: Os nossos ouvintes.
0: Pronto, então, obrigada por terem ouvido. Eu sou a Matilde.
1: Eu sou a Rita.
0: E fiquem por aí, sempre muito bem sintonizados nos 107.9 FM ou online, se preferirem, em ruc.pt. Ficamos então com Mary and the Junkyard.

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1: Sejam bem-vindos a mais uma emissão da Terra Pura, sessão 3 de Café Atlântico, com a música de expressão portuguesa de ambas as margens do Atlântico. Início desta emissão com o barcarense Daniel Pereira Cristo, que editou este ano o álbum Malva Globo, repleto de ilustres convidados, como Copelcoff, Ancho Pintos, de Berro Gueto, Ana Lains, Pedro Joia ou Zeca Medeiros, que escutámos em Tens de Aprender a Dizer Que Não, e vamos ouvir ainda mais um tema deste álbum, É Coisas Que Eu Não Digo.

Na Terra Pura Folk experimental e progressiva do projeto portuense Sussurros do Levante, que editou em 2024 o álbum de estreia e homónimo, e seguimos com o do Ning Ning, de César Prata e Maria Mendonça, acabaram de editar Três Tentos, álbum dedicado a repertório recolhido na Serra da Estrela.

Terra por Agora com Carlos Peninha, natural de Viseu, que acaba de editar Chão Ardente, segundo capítulo de uma trilogia iniciada em 2017 com o álbum Tocar o Chão, projeto centrado na poesia em língua portuguesa. Neste novo trabalho, Peninha junta letras originais a versos de poetas como António Quadros e Luís Veiga Leitão, do distrito de Viseu, e ainda autores da Colômbia e de Moçambique, numa reflexão sobre humanismo e liberdade. Um disco que cruza a tradição portuguesa com o jazz, ritmos africanos e árabes. Dão-lhe voz, ao lado do próprio Peninha, nomes como Uxia San, da Galiza, Zeca Medeiros, dos Açores, Sara Figueiredo e Luísa Vieira, num retrato sonoro plural da língua portuguesa e da sua diáspora. Depois de Corredor, escutamos agora Laurentinas.

por entre o Alentejo, África e Brasil, escutámos o projeto Raia de Tose Bexiga, que editou em 2025 o álbum Wadi. Nele podemos encontrar o tema Dakar Bamako. E do outro lado do Atlântico escutamos Bela África de Spock com Chico César. Spock Hinaldo Albuquerque é um saxofonista e compositor brasileiro de frevo, nascido em Recife, Pernambuco, que acaba de lançar o álbum Raízes.

Café Atlântico da Terra Pura entre Portugal e o Brasil, com Asa Cobra, coletivo formado em 2024 em Lisboa, que junta a cantora e letrista Caroline Barreira, do Brasil, com os produtores e músicos Marco Castro e Igor Domingues, de Portugal e dos Trues and Shine. E seguimos com Nilza Costa, uma cantora e compositora brasileira nascida em Salvador, na Bahia, que atualmente reside em Bolonha, na Itália, e cuja música é um cruzamento entre ritmos africanos ancestrais. No álbum Cantigas, apresenta repertório com cantigas sagradas da diáspora africana em língua iorubá, quimbundu e português.

O trio brasileiro-holandês Zuko 103 acaba de editar Mais Além, fundado em 1989 no Conservatório de Roterdão. O grupo, formado pela vocalista brasileira Lilian Vieira e pelos instrumentistas holandeses Stefan Schmidt e Stefan Kruger, é um dos nomes fundadores do chamado Brasil Electro, movimento que cruza samba e bossa nova com produção eletrónica desde o final dos anos 90. A banda celebra agora 25 anos de carreira com um álbum que reafirma a sua identidade sonora, groove brasileiro quente, texturas eletrónicas sofisticadas, jazz e funk, sempre guiados pela voz soul e precisa de Lilian Vieira. Vamos continuar a ouvir Ainda Mais Além, de Zuko 103.

Café Atlântico da Terra Pura, ainda no Brasil, com o guitarrista, compositor e produtor brasileiro Fabiano do Nascimento, que editou recentemente Vila, álbum colaborativo com orquestra de 16 elementos, dirigida pelo trombonista e arranjador Vítor Santos, nascido no Rio de Janeiro e radicado em Los Angeles. Do Nascimento constrói a sua música a partir das tradições do afro-samba e do choro, em diálogo permanente com o jazz moderno, o pop e a música experimental. E regresso ao nosso país com José Peixoto e Nuno Cintrão, e o Visita e o Revisitar de Repertório de Carlos Paredes.

Singapura, terceiro episódio da série Café Atlântico, com o açoriano Rafael Carvalho, natural de Ribeira Grande, em São Miguel, editou em 2025 o álbum Na Teia da Viola, décimo álbum solo de um dos músicos que se dedica ao estudo da viola da terra há mais de 3 décadas. Até o final desta emissão, escutamos ainda Rodrigo Leão e Cara de Espelho. É tudo por hoje, até à próxima.

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1: Olá e muito boa tarde a todos. Bem-vindos a mais uma emissão assistida. Hoje estou aqui eu, Miguel Henriques, e o
2: Hugo Rocheta.
1: Estamos aqui para falar mais um bocadinho de Pokémon mais uma vez, mas primeiro vamos deixar acabar de ouvir a introdução da primeira season de anime.

0: Então, hoje temos um tema mais específico dentro do Pokémon para começar este programa. Eu e o Hugo somos os dois assim, não sei se fanáticos é a palavra, mas somos fãs.
1: Conhecedores.
0: Sim, sim. Connoisseurs de Pokémon. E hoje em particular vamos estar a dar o nosso top 3 de Pokémon em termos de design. Por cada geração, não sei quantas gerações vamos ter tempo para falar, mas estava a pensar pelo menos das primeiras 5. Para além disso, hoje é o Dia Mundial do Rock e também teremos aqui algum rock para ouvir.
1: Para celebrar.
0: Ok, então deveríamos começar pela primeira geração, não é?
1: Claro.
0: Queres começar para dizer qual é que é o teu? Queres começar de 3 para 1, 1 para 3? Como é que é mais fácil para
1: pode
0: ti?
1: Pode ser 3 para 1.
0: Ok.
1: Terceiro lugar. Eu em terceiro lugar vou colocar o Nidoking.
0: Uau, boa escolha.
1: Nidoking é uma besta, é super forte, é roxo, eu gosto muito de roxo.
0: Uhum.
1: É um Pokémon muito multifacetado e é por isso que eu gosto dele. É assim meio machão, parece meio um wrestler quase, só que uhum. Versão animal.
0: Ele tem aqueles packs também.
1: Yeah, exato. Parece bem um super-herói, na verdade.
0: Uhum.
1: Se pensares sobre isso.
0: Uhum. E é muito versátil também.
1: Yeah, exato. E tu, qual é que é o teu terceiro?
0: Em terceiro eu estava a pensar em meter o Scyther.
1: Okay.
0: O Scyther tens que apanhá-lo no Safari Zone, é assim o tipo de inseto mais fixe da primeira geração. Eu acho que é o Pokémon tipo inseto que te pode mostrar que os tipos insetos podem ser fortes e fixe e edgy. Então, sim, aquele Technician Wing Attack bem cedo, bem forte.
1: Yeah.
0: Uhum.
1: Em segundo, eu meteria o Charmander.
0: Ok.
1: Pá, eu acho que muita gente, quando começou a jogar Pokémon a primeira vez no início dos anos 2000, fim dos anos 90, tinha de escolher um de três e acho que houve uma divisão e foi o que se fez as divisões de classes na humanidade. E
0: 100%.
1: E o Charmander, eu tinha um peluche dele quando era mais novo, sempre achei muita piada a ideia que ele tinha, o seu corpo era assim interativo com a sua condição de vida, por assim dizer, a chamazinha da cauda ficava uhum. mais fraca se ele estivesse em pior condições, pronto, yeah.
0: Uhum, de acordo. Também gosto muito de Charmander, but we'll get to that. Já chegaremos a essa parte. Mas em segundo eu escolhi o Mew.
1: Ok.
0: O Mew, não sei se é assim um Pokémon que o pessoal pensa muito. É o primeiro mítico deste jogo. E não sei, o design dele é muito simples, mas ao mesmo tempo acho que é assim muito fixe, tem os olhos grandes. É claramente um tipo psíquico que era muito forte também na altura.
1: Uhum.
0: Era assim, tem esta aura por volta dele que é muito boa. Também tem um papel muito fixe no primeiro filme e acho que é por isso que eu valorizo mais.
1: Sim, ele tem aquela aura de benefator, de uma entidade uhum. que aparece quando queres e desaparece quando quer
0: uhum.
1: e faz o bem, não é? Uhum. Aquela ideia que ele tem é tipo a harmonia
0: uhum.
1: daquele mundo, que não é muito diferente do nosso, para além de ter os Pokémons, na verdade.
0: De acordo, e também tem aquela todo aquele lore de o DNA dele ter sido utilizado para fazer o Mewtwo e se calhar o Ditto, ninguém sabe bem, isso não é confirmado, mas...
1: Eu também vi uma teoria que dizia que o Mew literalmente era o primeiro DNA de todos os Pokémons, uhum. tipo o Arceus tinha criado o Mew e do Mew veio tudo.
0: Exatamente, o Mew até acho que também vinha um bocadinho porque o Mew aprendia todos os ataques, acho que foi o primeiro que, não sei se entretanto houve mais algum, mas o Mew aprendia tudo o que era possível aprender.
1: Só tens o Ditto que consegue...
0: Transformar-se
1: em todos os Pokémons. Tens o Smeargle
0: Que aprende todos com o
1: Sketch que é a ver. E depois tens o Mew que aprende todos. E o Arceus também aprende todos. Mas pronto, o Arceus é de outra geração, completamente diferente.
0: Sim. De acordo. E em primeiro lugar, o que é que
1: eu, antes de dizer o meu primeiro lugar, acho que quero dizer uma menção
0: honrosa,
1: que é o Poliwrath.
0: Ok, muito bem.
1: É um dos meus Pokémons favoritos desta geração. E ele está assim meio que empatado com o Nidoking para terceiro lugar, mas um bocadinho abaixo. Porque eu gosto mais do design do Nidoking, mas gosto talvez mais de, do uso nicho do Poliwrath. Uhum. É o primeiro tipo Pokémon com dois tipos. Uhum. Com um deles sendo de
0: lutador e água.
1: E água. E isso depois foi uma cena que foi usada imenso para a frente.
0: Uhum.
1: E no, não sei se já viste o mangá do Pokémon, mas o Red, Red, que é o personagem que tu jogas no jogo, tem um Poliwag antes de ter um Poliwrath.
0: A sério? Ok, yeah. Ok.
1: Antes de ter um Bulbasaur, quer dizer.
0: Antes de ter
1: tipo qualquer outro Pokémon.
0: Antes de ser o starter. Ah, ok. Então era o starter dele? Era...
1: Não, ele estava tipo num barco quando era puto e o Poliwag meio que o salvou de se afogar quando ele caiu ao mar ou coisa assim do género, e ele depois ficou com ele tipo friends forever.
0: Ok, boy wholesome, não sabia que era.
1: E depois o Poliwrath é uma grande besta no mangá, é super forte e protetor. Mas o meu top 1 é um bocado óbvio para a maior parte das pessoas, especialmente as pessoas que me conhecem, que é o Gengar.
0: Ok, sim, já estava à espera desse.
1: Yeah. O Gengar. Literalmente acabei de fazer criação de um no Pokémon para estar com os status todos perfeitinhos. Pá, é assim um jokester, ele é assim meio que um palhaço em termos de personalidade e eu gosto disso, e é assim bastante punk, tipo, não se submete a nenhuma autoridade e não sei quê. E não precisa de ser tipo destrutivo para lutar, tipo, muitas vezes ele faz os inimigos se extraírem da batalha e ganha assim, que eu acho engraçado. E pronto, tem um typing que eu gosto bastante, que é fantasma e veneno. É uma combinação bastante fixe.
0: Pois é, para a primeira geração definitivamente é o typing mais, assim, se calhar obscuro que tu consegues ter. Eu também tenho uma menção honrosa. Para mim a menção honrosa vai ser o Arcanine. Gosto muito do Arcanine. Pode ser físico, pode ser special. Tem um design muito fixe. É usado pelo penúltimo líder de ginásio em Cinnabar. E não sei, é só em todos os aspectos bastante sólido. Até defensivamente, com a habilidade dele Intimidate. É só muito bom. E em primeiro tenho outro tipo de fogo, que é o Charizard. A máxima evolução do Charmander. O Charmander foi o meu primeiro Pokémon, logo quando eu comecei a jogar o Fire Red, e depois eu só queria, tipo, ter um Charizard o mais cedo possível. Não tinha mais nenhum membro na minha equipa, para além do meu Charmeleon, até eu conseguir evoluir finalmente. E sim, foi assim o meu primeiro Pokémon preferido, diria.
1: Eu lembro-me de no terceiro ginásio já ter o meu Charizard evoluído, tipo, porque eu só usava aquilo.
0: Yeah. Agrandar ao máximo.
1: E é... quase um segundo ou terceiro. É o Pikachu versão forte. É tipo assustadora, vá. Pronto. O Pikachu é fofinho e o Charizard é outra mascote que foi usada desde sempre, mas que é assim mais assustadora ou maiorzinho.
0: Sim. E também é um favorito da Game Freak também, com as formas todas que ele já teve, Gigantamax e Mega Evoluções, duas delas. E sim.
1: Eu estava aqui a ver e nós ficámos por dizer Pokémons como Golem, como o Slowbro,
0: os Zapdos.
1: Eu estava a pensar ainda nos que não são lendários.
0: Ok.
1: O Starmie ficou também. O Lapras.
0: Eu adoro o Lapras também.
1: Os Evolutions.
0: Também, sólidas.
1: O Jolteon é super minha, forte.
0: Yeah, pois é.
1: O Aerodactyl, o Snorlax, todos os pássaros lendários.
0: Right,
1: o Dragonite, que eu pensei imenso, tu ias dizer o Dragonite.
0: Não, por acaso não.
1: Ficaram esses Pokémons todos por dizer. Epá, e genuinamente as minhas escolhas foram um bocadinho talvez mais nichadas ou não. Mas facilmente podia ter metido qualquer um destes.
0: Para mim também. E até o Nidoking seria um que estaria bem lá para cima para mim, o que tu escolheste. E honestamente, Venusaur e Blastoise também são muito sólidos. Ninetales é bonito também.
1: Eu só não gosto. Nós já falámos disto fora de live, mas eu tenho um problema grande com o Arcanine, que é ele ser ambos special
0: e physical,
1: mas depois. Ele é pior a special, que é a coisa que ele tem mais ataques para usar, e se irrita um bocado.
0: De acordo. Bem, antes de passarmos para a segunda geração, vamos ouvir então aqui um bocadinho de Radiohead. A música que vamos ouvir chama-se Weird Fishes, Serpagi, é do álbum In Rainbows, lançado em 2007, e vamos desfrutar.

0: E acabámos de ouvir a música Read the Room, dos The Smile, do álbum deles Wall of Eyes, lançado em 2024. E estamos de volta agora para a segunda geração. E vamos começar a falar. Nós decidimos fazer 4 Pokémons e uma menção honrosa desta vez. Porque estava a ser difícil de escolher apenas 3 com uma menção honrosa, mas pronto, seguimos caminho. Queres começar?
1: Pode ser, pode ser. Eu acho que o meu número 4 é o Espeon.
0: Ok, também está na minha lista.
1: O Espeon é difícil de pôr abaixo disto, mas ao mesmo tempo queria muito meter acima, mas eu gosto mais dos outros, I guess.
0: De acordo.
1: Já os usei mais vezes também. O Espeon, que é uma evolução da Eevee, que só pode acontecer com amizade no máximo com o Pokémon, e tem de ser durante o dia.
0: Exatamente.
1: Ao contrário do Umbreon, que é o inverso, tem de ser durante a noite. Mas também com amizade máxima, não no inverso total.
0: Tens que lhe bater.
1: É um Pokémon de tipo psíquico. Faz muitas coisas. Nas gerações mais para a frente tem acesso a muitos ataques tipo Fairy Type. E acaba por ser um bocado como o Clefable, e assim é na geração anterior, que dá para ensinar uma data de moves, de ataques, como Thunderbolt e coisas assim, e Ice Beam ou Blizzard, um bocado assim, não me lembro. Ou Ice Wind.
0: Ice Beam é capaz de aprender Ice Wind, sim, acho que sim.
1: Eu sei que é assim muito ambivalente, e também aprende Light Screen e Reflect.
0: Shadow Ball,
1: yeah. E Dark Pulse, provavelmente, não
0: sei. Acho que aprende, talvez... Power Jam, não tenho a certeza.
1: Sim, provavelmente. Pronto, e é muito ambivalente, e eu gosto do design. Parece tipo assim uma
0: mistura tipo entre uma raposa ou um gato e...
1: Exato, e está lá em casa e protege a casa sem sequer precisar de se levantar, porque é psíquico. E é fixe.
0: Yeah, de acordo, também gosto muito, também está na minha lista. Mas eu, em quarto, eu escolhi a evolução do Scyther, o Scizor. É só fortíssimo, tem a mesma habilidade de Technician. Tem o ataque Bullet Punch, que funciona muito bem com essa habilidade.
1: Especialmente porque ele é muito lento, não é?
0: Exatamente, comparado com o Scyther é mais violento, mas tem melhores defesas. Depois também tem apenas uma fraqueza contra fogo, apesar de ser uma fraqueza muito acentuada. De resto tem um tipo defensivo muito bom, para além das suas estatísticas também serem boas defensivamente, e tem uma estatística de ataque muito elevada também. E é só...
1: Também está na minha lista.
0: Em todos os aspectos é só muito forte, muito sólido.
1: E eu,
0: a seguir,
1: em terceiro, tenho o Tyranitar.
0: Ok.
1: É um Pokémon baseado no Godzilla. Logo a partir daí dá para ver logo que foi bem pensado.
0: Um Kaiju.
1: Exato. E eu sempre achei imensa piada ao facto que ele na entrada de Pokédex, no que está escrito sobre ele, diz lá que ele come montanhas.
0: Hardcore.
1: Ele não tem tamanho para isso, mas... mas é muito forte. É muito forte competitivamente. Acho que, na verdade, todos os que eu escolhi têm algum uso competitivo, mas também são assim meio badass. Gosto imenso do design. É um bocado chato que ele evolui muito tarde, então é muito difícil de usá-lo no jogo. Aliás, ele só dá para apanhar no pós-jogo, por isso.
0: Pois é, no Mount Silver.
1: Exato, então é um bocado chato. Também dá no Safari Zone do jogo, só que isso...
0: É preciso fazer muitas coisas, mas isso é no Soul Silver, acho eu.
1: Sim.
0: No Gold e no Silver, não sei se dava?
1: É capaz que não.
0: Pois.
1: Não me lembro, honestamente.
0: Também não sei.
1: Mas pronto, é um Pokémon muito forte. Já usei imensas vezes quando estou a jogar Smog. Como é que é? Pokémon Showdown.
0: Sim.
1: E seres assim.
0: Também eu.
1: E é isso.
0: Eu, em terceiro lugar, eu escolhi o Espeon, o que tu tinhas posto em quarto. Acho que é um bocadinho pelas mesmas razões. É só muito sólido, é rápido, e com o moveset correto ele consegue consegue matar apenas com um ataque a maioria dos Pokémons. Tem um special ataque muito elevado, tem um speed stat também muito elevado, E pronto, é só muito viável. No geral, o design também é muito fixe. Eu não gosto muito da versão shiny. É uma cena que nem temos falado muito por acaso das versões shiny. Que alguns Pokémon já nem sei bem como é que são. Mas
1: o Gengar é só igual quase.
0: É, yeah, pois é. O Charizard por acaso é bem fixe, shiny.
1: Pois.
0: Yeah. Mas pronto, o Espeon por acaso fica verde, que não me diz nada honestamente.
1: É um verde muito alien, parece um macaco de nariz.
0: Um bocado, yeah. Mas sim, Espeon muito sólido, tem um bom design, tem boas estatísticas, é só bom para usar.
1: Diz logo o teu número 2.
0: O meu número 2. O número 2, eu meti um lendário, eu escolhi o Suicune. O Suicune acho que tem um design lindíssimo. É, tipo, e também a forma de como ele aparece no filme, da anime, eu acho que é muito majestico, e ele só saltar por cima do lago e alargar apenas uma ondinha de água em todas as direções sempre que passa. E depois também tem a parte toda do lore que eu também gosto, que supostamente aquela torre que ardeu foi ele que trouxe a chuva que veio apagar o fogo dessa torre. E não sei, acho que esta geração também tem um lore muito forte, e acho que é se calhar o ponto mais forte desta geração.
1: Sim, é um lore muito místico, aquilo vai buscar muito a pontos da história chinesa, acho eu. Se não tenho a certeza se é chinesa em específico.
0: Ou japonesa, também não tenho a certeza.
1: Eu não me lembro se era na geração 4 ou na 2 que eles iam buscar muita influência a cultura chinesa ou o que era para contar a história, mas
0: pronto,
1: tens o Ho-Ho e o Lugia, que também tem filmes super fixes, e tem, desenvolve muito mais os três passos lendários da geração 1 no filme do Lugia, que eu acho que mesmo fixe.
0: Yeah. E também tens o filme do Entei, que também é bem fixe.
1: Sim.
0: Mas já.
1: Yeah. Esse filme do Entei é capaz de ser dos que eu vi menos vezes de propósito. Tipo, sempre que eu vi, estava alguém a ver e eu acabei por ter de ver.
0: Okay.
1: Mas é bem interessante. E é provavelmente mais obscuro.
0: É
1: tipo o pai de alguém que se torna no Entei.
0: Exatamente.
1: É? Noutra dimensão.
0: Tem os Unknown também.
1: Yeah, que é a coisa mais estranha de sempre. Tipo, Pokémon sopa de letras.
0: Yeah. Não sei porque é que eles pensaram nisso. Epá, é interessante, até dá tipo aquela parte misteriosa, aquelas cavernas e assim, mas yeah, é bizarro.
1: Eu nunca percebi o objetivo daquilo, tipo, é apanhá-los todos e fazer o abecedário.
0: Não sei o que é que tu ganhavas depois disso, honestamente.
1: Eu também nunca sempre pareceu demasiado trabalho.
0: Eu nunca fiz isso.
1: E eu nunca quis fazer, então.
0: Nem eu.
1: Mas para número 2 tenho Heracross.
0: Boa escolha.
1: O Heracross, pronto, o Ash tem um Heracross que é muito fixe. O Heracross do Ash é tipo assim, também vibes de super-herói, no sentido em que ele faz tudo, um bocado como o Bulbasaur dele na primeira geração da série. O Heracross tipo dá a vida para ajudar toda a gente e para ganhar as batalhas. Ele é super competitivo e não sei o quê.
0: Ele
1: perde bastantes vezes, mesmo sendo bastante forte, porque ele aparece na série na geração 2 e 3. Ele depois há uma altura que ele faz full reset dos pokémons que tem e ele deixa de aparecer tanto. Aliás, a maior parte dos pokémons do Ash aparecem aí nessa parte. Ele tem aquilo do Battle Frontier, que é a série pré... Aliás, eu tenho o Advanced e depois tenho o Advanced qualquer coisa, que é mesmo como se fosse o Ruby, Safira e Emerald. E depois tem o Battle Frontier, e ele chama o boias dos Dungeons.
0: Okay.
1: E tem uma personalidade boé fofa e isso tudo. E depois é um Pokémon que é provavelmente o melhor Mega Horn que consegues usar no jogo. Tipo, para aí até à geração 7 ou 8. Eu não tenho nenhum ataque muito forte sem ser o close combat de fighting, mas na geração 2 nem sequer isso tem, acho que só tem o Brick Break
0: se calhar Submission.
1: É sim, mas o Submission é um bocado fraco, tem drawback.
0: Ele ganhou também ao Magmar do Gary.
1: Pois, que é fraco contra. Mas isso na anime
0: não conta.
1: Pronto, diz aí a tua menção honrosa.
0: A minha menção honrosa, eu escolhi o Skarmory. Eu sinto que muita gente acha que o Skarmory é da terceira geração, mas ele na realidade é da segunda geração. Tu consegues apenas apanhá-lo depois de passares o último ginásio, ou se calhar antes ainda, mas é na rota a sul do último ginásio que o consegues encontrar pela primeira vez. E é um Pokémon que não tem evoluções, mas tem, competitivamente é muito forte, tem acesso a Stealth Rocks e Spikes. O tipo dele é voador e steel, steel metal.
1: Sim.
0: O que é muito forte. E é usado assim como um Pokémon de suporte. Tem um design muito fixe também. Uhum. É este pássaro de metal. E
1: é interessante, sim, porque ele meio que consegue fazer muitas coisas, mais ou menos, e depois ele como suporte é muito forte.
0: Uhum.
1: Ele como tanque também não é horrível, ele só tem muito pouco HP.
0: Tem 70 só, sim. A defesa é que é muito forte.
1: Exato. Uhum. Mas nas gerações mais para a frente, podes meter um Assault Suit, por exemplo, ou Vest.
0: Assault Vest, yeah. Sim.
1: Ele até fica bastante bom por causa disso. Uhum. Podes meter Heavy Boots, podes meter o Leftovers também, se quiseres. Tipo, dá para jogá-lo de várias formas. Dá para jogá-lo com Choice Band, porque ele até tem um ataque ok.
0: Sim, apanhas o pessoal de surpresa.
1: Tu em cenas que não são tipo. Agora vou falar um bocadinho dos rankings de competitivo. Tens o Overused, Underused, etc, etc. Se fores abaixo de Underused, consegues usá-lo tipo, para tudo o que tu quiseres. Tipo, literalmente, ele dá para tudo.
0: Ele também tem agora este set que é Body Press, que é um ataque que usa a tua defesa como ataque. E sim, tens também Iron Defense para aumentar a tua defesa e aumentar também o poder desse ataque.
1: Ele é o Corviknight um bocadinho mais fraco.
0: É o pré-Corviknight.
1: Que é um dos meus Pokémon favoritos dessa geração, se não o meu favorito dessa geração.
0: Por isso, acho que o meu é o Dragapult dessa geração, mas já.
1: Eu gosto do Dracofish e do...
0: Também é fixe, é.
1: Do Corviknight.
0: E o que é que...
1: Faz a tua, logo a tua primeira.
0: A minha primeira já? Yeah. Bem, primeiro isto pode ser um bocadinho... Não sei se é controverso, mas primeiro eu tenho o Lugia.
1: Ok.
0: Por causa do filme. E porque eu acho que tem eu lembro-me da primeira vez que eu vi o Lugia, achei que era só o Pokémon mais fixe de sempre em termos de design. É tipo este dragão que está debaixo d'água.
1: Que não é dragão.
0: Que não é tipo dragão de todo também. Também não é tipo de água. Yeah. É voador e psíquico, somehow.
1: Devia ser de alguma forma. Psíquico e água, provavelmente. Ou tipo.
0: Yeah, psíquico e água dragão. Com levitate ou assim uma coisa.
1: Psíquico dragão também era fixe.
0: Pois era. Psíquico dragão fazia sentido também.
1: Psíquico dragão com levitate.
0: Não há muitos psíquico dragões com levitate. Ah, o Latios também é. Que também é psíquico dragão com levitate. Mas sim, eu.
1: Mas ele literalmente parece um bocado um Latios com melhor design. O Latios e o Latios.
0: De acordo, também acho. Mas sim, é só este dragão gigante que parece que tem toda esta, não sei, aura e parece mítico e não, pronto, sempre gostei muito dele, tem ataques bué bons, tem o Aeroblast que era só bué forte, tinhas o Hydropump.
1: É dos primeiros moves que era, ou ataques que eram tipo
0: exclusivos
1: quando saiu.
0: O Smeargle tipo ia-se rir disso, mas sim. mas já. Qual é que é a tua menção honrosa e o teu último?
1: A minha menção honrosa é o Crobat, que é a evolução do Golbat.
0: Boa
1: e
0: escolha.
1: Do Zubat. E pá, eu acho muito fixe a ideia que eles tiveram de fazer evoluções com amizade em vez de troca, porque as evoluções de troca eram muito chatas, apesar de também há, mais para a frente há duas, aliás, o Steelix, acho que era.
0: Sim, Metal Coat.
1: E o Scizor também, não é?
0: São os dois com troca. Com um item.
1: Exato. Mas com. Eu achei mais fácil as de Friendship.
0: Sim,
1: mas,
0: sim, definitivamente.
1: Os Pokémon são tão bons quanto os de troca, às vezes até melhores, não sei. Mas quem me dera que os de troca fossem só de amizade ou assim.
0: Sim.
1: Porque dá bué trabalho.
0: Yeah, precisas de amigos.
1: Quando, na geração 4, quando inventaram a plataforma Troca Online, isso facilitou imenso.
0: Pois é.
1: Mas sim, o Crobat, Pokémon que eu, quando jogo geração 2 e 3, uso quase sempre. Sempre que não gosto do tipo voador da geração e há o Crobat, eu uso o Crobat.
0: E há quase sempre o Crobat também.
1: Exato, só não acho que na geração 5.
0: Yeah.
1: Provavelmente.
0: Acho que não também.
1: Na Gen 3 também usava bastante o Crobat quando descobri. Aliás, eu cheguei a ter equipas que era só. O meu starter era o único que não era voador, porque tinha tipo. O starter e o Flygon, porque o resto era tipo. Tinha Altaria, Swallow, Skarmory e muitas vezes o Crobat.
0: Mesmo tipo voador?
1: Nem por isso, mas nessa geração são bué da fortes.
0: Ok, de acordo.
1: Tipo, tem o Gardevoir, que às vezes também é bastante bom porque aprende vários tipos de ataques, mas pronto. O meu número 1 foi o Pokémon que tu falaste primeiro, acho eu, que foi o Scizor.
0: Ok.
1: Eu tenho usado bastante o Scizor no Pokémon recentemente e é um Pokémon muito divertido de usar. Uhum. E tu consegues meter tudo, fazer um Pokémon super tanque e não tens de investir nada no move speed, porque uhum. os teus ataques a priori são quase todos porque daqueles que têm prioridade, uhum. então facilita imenso.
0: Uhum.
1: E é isso, acho que é essa. E ele parece tipo um Ferrari, só que é daqueles para passear, porque anda bem lento.
0: Yeah.
1: Yeah.
0: Ok, então acabamos agora a segunda geração. Vou passar aqui mais uma música. Desta vez vamos estar a ouvir Blur, a música Caramel. Fiquem por aí, já estaremos de volta com a terceira geração.

0: E acabámos de ouvir a música Caramel dos Blur. E vamos seguir para a terceira geração. Queres começar para dizer o teu número 4?
1: O meu número 4 é o Torkoal. Que Torkoal, é muito bom. Um Pokémon que eu engracei imenso por duas razões. A Flannery, que é a líder do ginásio de fogo, tem um. Ele tem Drought, que é uma habilidade que faz ele, quando ele entra no combate, faz aparecer sol ou fica insolado. E todos os ataques de fogo fazem mais dano. E o Ash tinha um que era super fixe. Há pouco falámos da série do Advanced. Ele é um dos melhores Pokémons dele no Advanced, honestamente. É um dos que mais ganha. E é super underrated. E eu gosto de Pokémons underrated, na verdade. Ele tem tipo 140 de defesa. Tem um special attack ok.
0: E o ataque também, ok.
1: Sim. E é super lento, mas é um tanque com boa defesa e bons ataques. Mas super, super. É uma tartaruga também, não é? Ele é suposto ser aquelas tartarugas mesmo antigas, que chegam aos quase 150 anos e andam mesmo devagar.
0: Exatamente.
1: Mas pronto, ele tem uma personalidade super fofa. Ele está sempre a apaixonar-se por Pokémons na série, que eu acho engraçado.
0: É o Brock.
1: É o Brock dos Pokémons. Mas é bem engraçado porque na série ele e o Brock. Há às vezes, tipo, o Brock apaixona-se por uma treinadora e o Torkoal do Ash apaixona-se pelo Pokémon da treinadora.
0: O duo.
1: É tipo os dois Ted Mosbys. Pronto, eu acho que é um Pokémon muito fixe, é super versátil. Quase que o queres não evoluir às vezes quando queres só que ele seja um Sunsetter, porque queres metê-lo no nível mais baixo possível para ele ser mais lento que o outro, para se os outros tiverem uma
0: habilidade também para ter
1: que meta chuva ou neve ou o que seja, tu queres que o teu seja o mais lento, porque o último a fazer a habilidade acaba por ser quem deixa a weather
0: o tempo
1: sim. É isso.
0: É com as condições meteorológicas.
1: Exato. E o Torkoal é mesmo fixe. Ele, quando se enerva, sai tipo fuminho de vulcão das costas, porque ele tem aquele micro vulcão nas costas. Que não é bem um vulcão como o Camerupt nem o Typhlosion, mas é tipo
0: um buraco que ele tem no topo.
1: Parece quase tipo uma fornaça, uma coisa assim do género. Não sei. É bem fixe. Ele é mesmo chillado.
0: Ele até me dá vibes um bocadinho daquela tartaruga do Nemo que nós também falámos, tipo da última vez que falámos, um bocadinho.
1: Super, super, super. Super laid back. Descontraídíssimo.
0: Definitivamente. Eu, na minha quarta posição, eu tenho mais uma vez um lendário. Eu acho que é lendário, se calhar é mítico. Eu escolhi o Latios.
1: É mítico.
0: É mítico, ok. Escolhi o Latios. O Latios é este dragão tipo psíquico também. É muito forte. Nesta geração em que ele saiu, ele tinha também um item próprio para ele e para o. Ele tem uma irmã, que é Latias, que é basicamente o mesmo design que ele, mas em vermelho. Ele é azul.
1: Há uma diferença muito ligeira de stats. Um tem mais defensivo e o outro é mais ofensivo.
0: Exatamente. E o Latias é só, no geral, muito forte. Tem muito bom special attack, muito bom speed. É um pouco como o que eu disse sobre o Espeon. Muitas das vezes ele vai conseguir ser mais rápido que o outro Pokémon e destruí-lo apenas num ataque. E é um bocadinho a forma como ele é usado. Também existe este aspecto que é, tu para teres o Latios, ele é, isto aqui já era usado na geração anterior, mas tu para o teres, ele está a. Não existe uma localização específica onde ele aparece. Tu tens só que o procurar ao longo da.
1: Sim, eles chamam-lhes roaming Pokémon. Exatamente. Mas ambulantes ou lá o que seja. Eles basicamente não param no sítio. Tu tens de olhar para o mapa e vês o símbolozinho de onde é que eles estão, em alguns dos casos. Mas acho que por acaso o Latios não é bem assim. Acho que não aparece como os cães lendários aparecem, o logozinho, quando tu olhas para o mapa.
0: Aparece o logo, sim, no mapa. Okay, aparece.
1: Mas na geração 4?
0: Na geração
1: 6, quer dizer.
0: Na geração 6, eles dão-te. Na geração 6 não existe esse processo. Eu sei que no Soul Silver e no Heart Gold também dá para ter o Latios e é assim também.
1: na terceira. Mas ter o jogo do Safira ao cap, tipo, encaixado por baixo na DS?
0: Não, existe mesmo na história. Okay. Tu consegues tê-los, mas na geração 3 tu tens mesmo que ir ao Pokédex e vais ver. Na geração 4 tu podes só abrir o mapa normal e aparecem de lado todos os ambulantes. Okay. Sim, e pronto, e na
1: Isso
0: altura...
1: Também é um filme, não é?
0: Também existe um filme que também é muito fixe.
1: Que eles são literalmente humanos, têm uma eles transformam-se assim num quase uns fantasmas humanos para serem mais conseguem interagir com as pessoas.
0: Sim, sim, sim.
1: Assustar, porque eles pronto, têm a telekinesis, que é aquela habilidade que eles conseguem falar com pessoas.
0: Exatamente, então, através só da mente.
1: Exato.
0: E sim, nesse filme acho que também é um filme assim um bocadinho dramático para Pokémon, porque já não sei, acho que existe um sacrifício qualquer de um, mas pronto, já não me lembro bem o suficiente desse filme para estar aqui a falar, mas recomendo. Na altura eu lembro-me de ter gostado muito. E sim, em quarto lugar está o Latios para mim. O que é que tu meteste na tua terceira posição?
1: Eu meti na minha terceira posição provavelmente o Pokémon mais forte que não é lendário desta geração, que é o Swampert. Swampert, que é a terceira evolução do Mudkip, que é um dos Pokémons que te oferecem no início do jogo. Swampert é tipo terra e água, sendo 4 vezes fraco contra a erva, mas ao mesmo tempo é bastante defensivo, bastante ofensivo ao mesmo tempo, não é super rápido, mas acaba por conseguir fazer o jogo todo sozinho se quisermos fazer. Continua a ser relevante bastante depois da geração ter acabado. E é isso.
0: Eu por acaso na minha terceira posição também tenho um Pokémon tipo água. No meu eu escolhi o Milotic. É um Pokémon muito difícil de obter também, um bocadinho como o Latios.
1: Super chato.
0: Muito difícil mesmo. Existe esta rota. Eles fizeram isto especificamente apenas para este Pokémon. É preciso ter o Phoebus, que é a primeira evolução dele. Para obteres o Phoebus, tu precisas de encontrar numa rota inteira que deve ter milhares de espaços onde tu consegues pescar, apenas 4 deles irão ter a possibilidade de teres um Phoebus. Nem sequer é certo que aparecerá num desses 4 à primeira. Então essencialmente o que tens que fazer é ir um desses espaços, um a um, com a tua cana de pesca, tentares ver se consegues encontrar o Phoebus para depois evoluir para Milotic. E a forma de evoluir também é um bocado específica.
1: Fêmea.
0: Não sei se tem que ter fêmea.
1: Eu acho que tem.
0: Se calhar tem que ser fêmea.
1: A primeira geração que ele aparece tem que ser fêmea.
0: Ver se consegues encontrar o Phoebus para depois evoluir para Milotic. E a forma de evoluir também é um bocado específica.
1: Tem que ser fêmea.
0: Tem que ser. Não sei se tem que ter fêmea.
1: Eu acho que tem.
0: Se calhar tem que ser fêmea.
1: A primeira geração que ele aparece tem que ser fêmea.
0: Ok, então ainda é mais chato.
1: E

0: Mas nesse caso acho que não é preciso a parte de, da beleza.
1: Pensava que era tudo ao mesmo tempo, porque eu lembro-me de ser super chato.
0: É chato, mas seguindo em frente.
1: Eu também tive fronteiras de Pokémon, só que realmente usei muito pouco. Foi sempre um Pokémon que foi mais na
0: era
1: ideia.
0: Muito difícil.
1: Era muito mais na ideia do que na, na prática. Para segundo lugar, meti o Treecko, que é o meu Pokémon assim de infância que eu gostava mais. Eu gosto imenso dos três Pokémons da, da linha de evolução. Só que o Treecko, pronto, tinha aquela personalidade. Acho que falámos um pouco disto no, no último episódio. Ele meio que era quase assim um cowboy super assim, vibe de delinquente. E tinha, estava sempre a morder o pauzinho, tipo como
0: um palito.
1: Um palito, exato. E pronto, é super fixe, é super ágil. Acaba. Há um, na série há tipo uma, um Treecko que faz meio que salva pessoas com um outro gajo que também veste um fato super-homem.
0: Okay,
1: que
0: é, não
1: não sei
0: disso.
1: Se lembras da primeira geração, havia um Meowth que fazia isto com com o Treecko. Pronto, e é isso. Sempre o usei, basicamente.
0: De acordo. Eu, na minha segunda posição, escolhi o Aggron. O Aggron, que é assim um Pokémon que até é mais ou menos fácil de obter, consegues apanhar a primeira evolução dele bastante cedo. A única cena é que eu penso que ele evolui só para aí a nível 44 ou 45, portanto assim mais para o final do jogo que tu vais ter a última evolução dele. Mas ele é forte no geral, tem boas estatísticas, ele não é muito rápido, mas o resto das estatísticas dele são todas boas. Ataque, defesa, HP, é tudo muito sólido. Tem um design muito fixe, um bocadinho também kaiju como o Tyranitar que tinhas dito. E sim, acho que é isso. Tem uma boa move pool também.
1: Sempre gostei desse Pokémon e é interessante. Eu nunca o usei assim, mas há muita malta que o usa com special attack também.
0: Ele tem uma boa variedade de ataques também. Tem Surf e Thunderbolt, sim.
1: Eu agora vou para o meu honorable mention, a minha menção honrosa e o meu número 1, muito rápido, nós estamos a ficar sem tempo neste tratado. A minha menção honrosa é o Breloom, que é um Pokémon que começa como o Shroomish, que é um nem sei o que aquilo é, uma bolinha de ervas com uma cara zangada.
0: Um cogumelo, acho eu, tem Shroom no nome.
1: Pois
0: por
1: já,
0: isso.
1: É um cogumelo. Mas não se parece assim tanto.
0: Pois
1: o Breloom, a evolução parece mais com um cogumelo, mas sim, um cogumelo zangado que tem muitos poros e quando tu atacas podes ficar paralisado, adormecido, envenenado, ou o que for. E é muito fixe, e a evolução é tipo de erva
0: e lutador,
1: e isso é um bocado raro. Acho que depois veio mais para a frente, aparece, mas nesta geração isso
0: era a primeira.
1: Era a primeira.
0: Sim.
1: E quando tu não escolhias o Blaziken, nem o Sceptile, ou o Treecko e o Torchic, era uma das melhores opções para teres um tipo de lutador, à exceção do Ariama. Pá, o matchup não dá para evoluir sem trocar, por isso acaba por ser chato. E depois, para número 1, tenho o Flygon, que tu acho que também gostas bastante.
0: Gosto, sim.
1: Pá, é o meu Pokémon ali top 3, talvez top 5 de sempre. Tem Levitate na última evolução, gostava era que ele fosse também Bug-type na primeira evolução, porque acho que faria imenso sentido. Até porque ele apanha Fury Cutter e não sei o quê. É isso.
0: Ok. Eu agora, na minha menção honrosa, tenho o Flygon, que acabaste de falar. É um Pokémon que eu também gosto muito. Tem acesso a Dragon Dance também para dar sweep, porque ele tem bom ataque e bom speed já para começar. Tem Earthquake, tem acesso a imensos ataques mesmo. E em primeiro eu escolhi o Metagross, que é um dos dois pseudo-lendários desta geração. Nesta geração, por alguma razão, há dois. Tens o Metagross e tens o Salamence. Eu acho que eles só queriam dar mesmo uma mascota ao Steven
1: e
0: também.
1: O Metagross é super forte.
0: Super forte também. Também é, sim. E sim, tem as estatísticas de um pseudo-lendário, que é tipo esta categoria de Pokémon muito forte, e apenas podes tê-lo no final do jogo.
1: Como prenda do Steven.
0: Exatamente, e é um ótimo Pokémon.
1: Vamos agora ouvir um bocadinho de publicidade e já voltamos.
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2: Ouvir a RUC devemos, é isso mesmo. Vou, antes de começarmos aqui com a Geração 4, eu e o Miguel trocámos de lado, vamos primeiro ouvir um bocadinho de Oasis para continuar a celebrar o dia do rock. Vamos ouvir então Fucking in the Bushes e Roll With It.

0: E é isso, acabámos de ouvir duas canções de Oasis. Agora vamos passar para a geração 4 do Pokémon e os nossos favoritos. Apercebemos-nos há pouco, enquanto pensávamos sobre o que escolher, que temos muito mais de onde escolher. Acho que talvez possa ter sido assim a nossa geração da adolescência, e então marcou-nos um pouco mais.
1: Definitivamente para mim.
0: Miguel, podes começar com o teu, não sei que número, mas...
1: Pois, eu meti várias nas minhas menções honrosas. Eu não sei se devia só... Ok, eu vou ter uma menção honrosa, acho eu. E acho que vou ter sete
0: okay.
1: números, ok. Então, em número 7, eu decidi meter o Froslass, que é a evolução de um outro Pokémon. Isto vai ser um tema recorrente definitivamente nesta geração, porque foram introduzidas muitas evoluções a Pokémons antigos. Mas o Froslass foi uma evolução do Pokémon Snorunt, que tinha sido introduzido na geração anterior, na geração 3, se não estou em erro.
0: Sim.
1: E é um Pokémon do tipo gelo e fantasma. Existe também toda esta história por detrás, que está baseada em mitologia japonesa, que é sobre uma mulher que se perde na neve e morre, e depois o espírito dela permanece a assombrar as pessoas, se não estou em erro. Mas pronto, é um Pokémon com um design muito fixe. Agora, nesta última geração, ela recebeu também uma mega evolução, que é interessante. É um Pokémon com muito boas estatísticas, muito boas decentes estatísticas. Ele é rápido e tem ataque e special attack decente também.
0: É capaz de ser um dos melhores para equipas de neve. Tem com Blizzard.
1: Exatamente, e... muito rápido no Blizzard, já tem muito bom ataque esse ataque.
0: Exato.
1: Base power, sim. E pronto.
0: Por acaso tenho um Froslass que é muito caro, que já tem há muito tempo, que lhe chamei de Glassjaw. Por causa da banda chamada Glassjaw, okay. E porque é de gelo assim meio vidro. Eu em número 7 tenho o Torterra,
1: okay.
0: Mas talvez mais especificamente o Turtwig. O Turtwig foi... lá está, eu gosto muito daqueles Pokémons. É um bocado como Heracross e como... Não diria como o Treecko em termos de ser um badass, mas é assim, são pokémons muito competitivos que não desistem. Eu sempre achei isso uma cena muito fixe. Eu jogava o basquete e não sei o quê, e sempre que jogava jogos era super competitivo com isso, e então cresci muito a gostar do tipo de pokémons que mostrava essa atitude. É o primeiro tipo de erva e terra. Earthquake e Woodhammer, pronto, tem um bocadinho de recoil, bastante recoil na verdade. Acho que é dos que têm mais.
1: É capaz.
0: É daqueles que têm mais percentagem, mas é um move de 140.
1: Base power,
0: pronto.
1: Sim.
0: Acho que
1: Seed Bomb também é bom, mas
0: Seed Bomb também é bom, mas
1: é mais difícil de ter.
0: Exato. É quase como um Hyper Beam de erva, só que não tem de recarregar, perdes um bocadinho de vida. Só que ele depois tem Synthesis, tem Seed,
1: Leech Seed.
0: Começa-se quase sempre quando usas com Leech Seed, e depois fazes o que quiseres. Earthquake, Woodhammer e isso. Eu se calhar digo já o meu quinto, e depois tu dizes o teu quinto. O meu sexto, e tu dizes o teu sexto e o teu quinto. Eu tenho o Rotom.
1: Okay.
0: Porquê é que eu tenho o Rotom? Primeiro, eu gosto muito de tipos de gelo, de ghost, de fantasma. E ele pode se apoderar ou qual é a palavra certa? Assombrar eletrodomésticos, e adiciona tipo. Por causa disso, ele é um tipo de elétrico e fantasma, e ele apodera-se de fornos e torna-se fogo elétrico, apodera-se de máquinas de lavar a roupa e torna-se
1: água
0: elétrico, a máquina de cortar relva, o cortador de relva, e fica com erva elétrico, e uma ventoinha, e fica voador elétrico.
1: Ele fica voador elétrico e tem leve treino. Então ele tem uma habilidade
0: não faz nada
1: nesse aspecto, mas sim.
0: E depois ainda tem o de gelo.
1: Tem o de gelo, que é um frigorífico.
0: É super versátil. Obviamente, acho que a maior parte das pessoas acham que usam mais o de água e talvez o de fogo e o de relva são tipo assim os secundários.
1: São.
0: Mas definitivamente, aliás, eu diria que é um, dois, três mesmo. Água, fogo e erva.
1: Sim.
0: Pá, é um Pokémon sensacional. Tem a sua resistência a ataques de tipo terra, que é a sua maior fraqueza na maior parte das circunstâncias. Não é muito rápido, mas depois tem muito special ataque especial e defesas
1: boas também. E não é assim tão lento também.
0: Sim, não, é um 70, uma coisa assim do género. É lento o suficiente para não ser rápido, mas não é lento o suficiente para poder-se usar de Trick Room. E que é um ataque que mete os Pokémons lentos a serem rápidos e os rápidos a serem lentos.
1: Sim, inverte a ordem dos ataques. Sim.
0: Não é lento o suficiente para isso, mas acaba por ser ali uma coisa bastante mediana. Mas é isso. E diz-me então o teu.
1: O meu sexto. Então eu, em número 6, eu escolhi o Electivire, que é mais uma evolução de um Pokémon de uma geração anterior. Desta vez é do Electabuzz, que foi lançado na primeira geração. O Electivire faz assim um pequeno shift na forma de como o Electabuzz é usado. O Electabuzz é mais um special attacker do que um attacker, apesar de poder ser usado um pouco como os dois, mas o Electivire torna-se mais um atacante físico. Tem uma boa velocidade, tem um bom ataque. E é introduzido nesta geração como muitos outros Pokémon são introduzidos como uma evolução prévia. E é infelizmente uma das evoluções que tu tens que trocar o Pokémon com um item, desta vez é o Electrizer, para conseguir evoluí-lo, portanto precisas de amigos, infelizmente, não podes só tê-lo. Mas sim, é um Pokémon muito sólido, tem uma variedade de ataques muito boa, desde Ice Punch, Fire Punch, tens Wild Charge, tens Earthquake. Funciona bem, até tens tipo Flamethrower, até tens opções também Special que também pode ser assim usado, se bem que eu diria que puro físico seria mais forte, mas sim, Electivire para mim tem um design fixe, é sólido em termos de estatísticas e de ataques e é por isso que eu gosto dele.
0: Certo, por acaso nunca foi muito a minha cena, mas o Electabuzz era na primeira geração. Há aquele episódio que é uma tribo que é tudo Cypher, tipo venera o Cypher e outra que venera o Electabuzz. Sim. Eu achava isso bastante interessante porque eu achava esses dois Pokémons muito fixe. Diz-me também o teu número 5 já agora.
1: O número 5 eu escolhi a outra versão, o counterpart do Electivire, que eu diria que é o Magmortar. É também uma evolução de um Pokémon da primeira geração, desta vez do Magmar. Ela é tipo fogo. O Magmortar eu diria que é mais forte do que o Electivire, apesar de ser mais lento. Eu acho que as estatísticas dele foram melhor distribuídas para ser ligeiramente mais tanque e atacar com um bocado mais de força. E tem uma move pool muito forte na mesma, tem acesso a Thunderbolt, tem acesso
0: aprende
1: a Flamethrower.
0: Aprende tudo o que o Electivire aprende e depois mais os tipos de fogo.
1: Aprende Psychic, Shadow, aprende muitas coisas. E é só sólido, funciona bem com Assault Vest em competitivo, eu acho. E sim, tem muito bom special attack e faz buracos em qualquer equipa.
0: Sim, é definitivamente super forte. Eu, para número 5, escolhi o Toxicroak. O Toxicroak do Brock faz com que ele deixe de ser chato para...
1: Krogunk.
0: Krogunk, sim, mas eventualmente Toxicroak. Acho que evolui. Eu já não lembro se evolui na própria geração, mas sei que evolui porque ele continua a tê-lo muitas gerações depois disso. Aliás, acho que quando na última série que ainda existe com o Ash e esses personagens, ele é tipo o investigador e o Toxicroak ainda é uma coisa. Ele tem o Ninetales e o Toxicroak e esses Pokémon todos.
1: Ele também evolui o Vulpix, não estou nada a par.
0: Eu vi muito pouco. Às vezes apareciam-me nostalgia, compilações nostálgicas de Pokémon e apareciam-me umas coisas assim. Eu fui também descobrindo por aí, porque eu realmente, a partir de certa idade, eu comecei a usar aquilo para adormecer, porque aquilo realmente, o desenho animado começou a me entediar um bocado e eu gostava muito mais do jogo.
1: Percebo,
0: eu também. O pacing é muito lento, mas pronto. Aquilo era daquelas coisas que estava no Netflix, deixavas a dar e ias dormir e tipo tiravas o som, ou metias tipo quase não.
1: Yeah, de acordo.
0: E o Toxicroak é tipo veneno e lutador. que aparentemente eu até tenho bastantes lutadores que gosto, mas normalmente são o segundo tipo de lutador, agora que eu estou a perceber. Eu acho que a personalidade só do lutador, tipo, a não ser que seja talvez o Hariyama ou o Conclador, são um bocado superficiais. O Lucario também. Eu meio que dividi o meu top 5 e as minhas menções honrosas com aquilo que eu gosto agora, e aquilo, as menções honrosas é aquilo que eu gostava quando era mais novo. Que, pronto, são assim pokémons um bocado mais óbvios. Eu se calhar vou já dizer o meu número 4. Força. E depois tu dizes o teu 4 e 3. O meu número 4 é o Weavile. O Weavile, que é outro pokémon muito parecido a Toxicroak em algum tipo de vibe. É assim, talvez mais Glass Cannon, mais um canhão de vidro, ou seja, parte-se muito fácil, mas faz muito dano. É rápido, é assim um pokémon que mata os outros. Que mataram o teu, assim, tipo Revenge Killer. Ele mata quando tu estás a perder os pokémons todos que estão com pouca vida, porque ele é muito rápido, tem muitos ataques de prioridade. E é um tipo bastante interessante, escuro, dark, escuridão.
1: Sim, tipo escuridão, sim.
0: Tipo escuridão, que é tipo um tipo de Pokémon que é quase os que têm vibes de mafiosos. É um dos meus favoritos, também é desse tipo, e é literalmente o personagem, é um gangster quase. Crocodile. Crocodile. O Scrafty é só se parecer um punk, basicamente. Ou um híbrido entre uma pessoa que ouve punk e pop, mas que também é um dos meus favoritos. Por isso. Mas sim, o Weavile, muito fixe, muito rápido. E
1: com muito ataque.
0: É isso. Diz-me aí o teu 4 e 3.
1: Eu em número 4 escolhi o Lucario, que é um bocadinho básico, tem um filme dele, não é? Sim, um bocadinho o mascote, mas eu não posso negar que ele tem um design muito fixe. O ataque dele, Arasphere, é muito fixe também.
0: Não sei se estás a par, mas eles agora estão a chamar esse tipo de pokémons, tipo Garchomp, Lucario, assim, tipo Industry Plant. Há sempre um, tens o Zoroark, tens sempre um
1: Zero
0: assim.
1: Zoroark também, um bocadito.
0: Tens sempre um pokémon que anda em dois pés e que é assim fixe para fazer dinheiro.
1: De acordo. Se bem que, tipo, eu até diria que, não sei, se calhar o Luxray não é tanto, mas eu diria que o Luxray também tem um design fixe o suficiente para ser quase.
0: Mas o Luxray é demasiado fraco. Pois acho que é o problema dele.
1: Pois é, infelizmente.
0: Mas
1: tinham que o fazer rápido e dar-lhe um bom ataque. Tipo,
0: tinham de fazer rápido e dar-lhe o segundo tipo Dark.
1: Isso era bué bom.
0: Ele com crunch.
1: Era top.
0: Ele crunch, pá, ia crunch, valer a pena. Charge. Porque eu não gosto nada do Wild Charge, honestamente. Porque também. O Wild Charge.
1: É só tipo, 90 base. Porquê que é 90 base? O Woodhammer é tipo 140 base power e tem recoil. O Wild Charge é só 90.
0: Devia ser tipo. 100
1: ou 110 no mínimo.
0: Devia ser 140 ou 130, honestamente. Tipo, não faz sentido nenhum. E acho que ele faz a mesma quantidade de recoil que o Flare Blitz e o Wildfire e. O Wildfire.
1: Flare Blitz e.
0: Flare Blitz e Woodhammer. E faz muito menos, isso irrita-me também. Não faz muito sentido.
1: Mas é que a outra opção alternativa é tipo Spark ou Thunder Fang.
0: Exato. Não faz sentido nenhum. Até quase que dá vontade de build Special Attack, mas é mesmo muito fraco dessa forma.
1: É usável. Tipo, ele tem 125 de ataque e depois tem 95 de Special Attack. Dá para usar um Thunder ou um Physical.
0: Isso é super. Se ele fosse, Dark, Dark e Electric, dava para usar tipo Crunch. Porque tem flinch, não sei o que, se quisesses, ou Dark Pulse, e tipo fazer um bocado como o Arcanine, mas com híbrido. Stats mais altos,
1: sim,
0: mais lento também.
1: Sim, definitivamente mais
0: e
1: lento.
0: E mais a squishy, não é? Menos vida.
1: Se bem que tem Intimidate, mas também tem Intimidate, mas é.
0: Tu estavas a falar do Lucario.
1: Já estou aqui a dar uma explicação do Luxray, como devia ser. Mas sim, Lucario, que é, olha, é um Pokémon que tu não curtes muito disto, mas também é híbrido. Ele pode ter. Ele tem uma move, tem tipo uma possibilidade gigante de ataques.
0: Ele é híbrido, mas eu jogo sempre com ele ou special ou physical. Eu nunca jogo híbrido. Tipo, eu
1: jogo
0: fiz
1: às vezes
0: muita
1: híbrido.
0: Pesquisa sobre isso. E é tipo, eu sou mesmo demasiado obcecado com fazer maximizar o potencial. E pá, de certa forma podes argumentar que estás a maximizar o potencial ao fazê-lo híbrido, mas depois tipo, ele acaba por ser mais fraco.
1: Sim, tipo, definitivamente ele não vai ter um ataque tão bom como se estivesse a maximizar apenas o ataque, mas a verdade é que tipo, nos
0: em
1: jogos...
0: Em competitivo é bastante útil.
1: Em competitivo sim, mas eu a passar o jogo normal eu... É tipo, ele provavelmente vai conseguir dar one shot a mais pokémons tendo a possibilidade de atacar ambos as estatísticas.
0: Sim, é verdade.
1: E pronto, eu não sei, eu gosto, os ataques são fixe, eu gosto de os usar, então é por aí. Eu costumo usar físico, se eu usar físico, se calhar Bullet Punch, Meteor Mash, Earthquake, Close Combat, Sword Special, é tipo Nasty Plot com Aura Sphere, Flash Cannon, Shadow Ball ou Psychic ou algo desse género.
0: Pois é, mais, é isso que eu faço, mas ele em híbrido, em competitivo, até é fixe porque as pessoas estão sempre metendo sempre o wall de físico à frente quando vem um Lucario, ou o outro fica um bocado à toa. E se tu tiveres os dois, acabas por conseguir safar-te melhor, mas ao mesmo tempo, meio que dá que se tiveres os três, acabas por usar sempre os que são específicos. Se tiveres as três opções, usas normalmente tipo, nesta batalha, acho que com esta equipa quero usar este em específico e naquela quero usar o próximo. Mas é um Pokémon super fixe e super válido. Eu também gosto bastante. Eu usava sempre que eu ficava tipo, eu dava-me e eu ficava a grindar, não sabendo que ele só evoluía tipo a uma altura.
1: Eu também. Eu pensava que era a nível 37 porque foi a primeira vez que eu evoluí. Foi a nível 37.
0: Porque faz bem sentido. Faz bem sentido ser a nível 37. Queres dar o teu segundo também?
1: Isto é. Meu terceiro, acho eu agora, portanto, eu em terceiro eu meti o Gallade.
0: Okay.
1: O Gallade, que tem mais uma vez uma evolução de um Pokémon de uma geração anterior. O Gallade eu acho que é um Pokémon muito fixe. É a evolução da Kirlia, tem que ser macho para evoluir para Gallade. Se for fêmea, evoluirá apenas para Gardevoir. O Gallade é tipo, faz a transição de ser um Pokémon de ataque especial, a Kirlia, para um físico. Ele aprende também o ataque Psycho Cut, que é tipo, parece que é desenhado para ser para ele em termos de design. Ele tem tipo estas lâminas nos braços, um bocadinho como o Sceptile, e também aprende Leaf Blade como o Sceptile. E eu acho que ele nas gerações mais à frente ele fica mesmo com a habilidade de Sharpness, que dá boost aos ataques dele, tipo de cortar. Não tenho a certeza absoluta na realidade, mas
0: não tenho mesmo a certeza.
1: A verdade é que ele tem acesso a vários ataques desses. Tem Night Slash, tem Slash, tem Leaf Blade, tem Psycho Cut, mas depois também tem Close Combat e Drain Punch e Ice Punch e Fire Punch. É muito versátil também, Earthquake. E é um Pokémon que tem também uma peculiaridade, que ele tem muito bom ataque e muito bom Special Defense, e não existem muitos Pokémons com esta combinação. Geralmente vês mais serem ambos as estatísticas físicas mais elevadas ou ambas as estatísticas especiais mais elevadas.
0: Mas como ele vem da Gardevoir, que é tipo um dos Pokémons que tem o Special Attack defense
1: elevado. Sim,
0: faz sentido. Ele acaba por ser tipo um guerreiro anti-magia, tipo no RPG.
1: Exatamente, é uma ótima maneira de descrever, na realidade.
0: E na verdade, tu olhas para ele e acho que é um bocado esse o objetivo que eles tinham. Dá essa vibe, porque normalmente são assim meio assassin, não são tipo espada e sword and shield, espada e escudo, são normalmente os contra físicos.
1: As lâminas.
0: Os assassinos são mais os que lutam contra magic, assim,
1: Só tenho pena que ele não seja mais rápido, que ele não é assim dos mais rápidos. Ele tem uma velocidade decente, não é só a mais usável, diria.
0: Exato. Pá, eu por acaso tentei usar bastantes vezes. Só que há sempre melhores opções, ou quase sempre é muito específico as equipas que dá para usá-lo bem, mas tipo a jogar o jogo normal usa-se completamente na boa.
1: 100%.
0: E eu usei no Pokémon tipo a primeira vez que o joguei, quando joguei na quarta, acho que foi ensino na quarta geração. Bem, eu agora vou para o meu terceiro e segundo. Eu no meu terceiro tenho Togekiss, que podia estar em segundo, mas meti em terceiro, na verdade. Togekiss, outra evolução de um Pokémon de uma geração anterior, desta vez da segunda geração. O o Togatek era muito fraco, na verdade. Mas o Togekiss acaba por ser um Pokémon que quase que podia ser um pseudo-lendário de tão bom e versátil que ele tem. A velocidade dele é ok, o ataque especial dele é bastante elevado, e as defesas dele são... Ele é quase um pseudo-lendário também, em termos de status, não é muito longe, se não estou em erro.
1: Sim, é muito elevado, não tenho a certeza, mas eu vou puxar disso, mas continua.
0: E ele eventualmente, mais para a frente, torna-se, em vez de normal e voador, torna-se fairy, ou tipo fada e voador, e ganha ataques como o Moon Blast, que tem acho que 90 de 95 de dano de base, e são bastante fortes, e acho que em doubles, em lutas de 2 para 2, já está com os dois ao mesmo tempo, mas não tenho a certeza.
1: Não, isso é o Dazzling Gleam.
0: Ah, isso é o Dazzling Gleam.
1: Sim, que tem base 90, sim, que tem ele, 90 de
0: exato, base que ele também tem acesso a, depois tem acesso tipo a tudo, que é quase um Clefable só com um tipo melhor.
1: Só voador.
0: Porque tem voador e não leva dano de tipos terra e coisas assim do género. Depois tem Air Slash, tem o Serene Grace, que faz o flinch acontecer mais vezes, acho que é.
1: Todos os efeitos secundários de todos os ataques acontecem 30% mais vezes, ou 50%
0: super
1: mais
0: forte,
1: vezes.
0: Super forte. Dá para literalmente com ele fazeres um... O Togekiss acaba por ser um Pokémon de suporte que pode ter todos as habilidades, os ataques a serem ataques que fazem dano, e pela quantidade de, se escolheres bem, meteres segundos efeitos, tu podes literalmente estar sempre ou fazer flinch, que é o próximo Pokémon não consegue, o Pokémon que atacares não consegue atacar na ronda a seguir, podes fazer
1: Burn
0: o flamethrower, e tens acesso a Thunderbolt, tens acesso a Psychic e a Shadow Ball e Dark Pulse, que todos fazem descer a defesa especial.
1: Sim, Dark Pulse é flinch também, mas
0: Ah, ok.
1: E eu acho que ele não aprende Dark Pulse, não tenho a certeza.
0: Eu acho que aprende.
1: Ok.
0: I'll
1: look it up.
0: Mas eu uso o Pokémon imenso. É um Pokémon muito versátil. Acabo por conseguir fazer muitas coisas. Consegues meter Follow Me e Taunt e também mais dois ataques. E também tem Soft Boiled, acho eu. Ou pelo menos Wish tem, de certeza.
1: E tem Roost também.
0: Tem Roost depois. Tem uma data de coisas para sobreviver. Ou seja, tu consegues fazer uma build só super tanque com ele, em que tu maximizas os EVs. Os EVs não. Sim, os EVs das defesas, e é super forte, consegues fazer uma coisa que quase que metes um bocadinho em tudo e também é super forte. Mas é mesmo versátil, e eu acho que isso valoriza-se imenso. E depois, é um Pokémon que é assim muito do bem e não sei o que, que também acho piada. E agora indo para o meu número 2.
1: Deixa-me só acrescentar que eu no Togekiss, por acaso, eu fazia esta cena que era muito maléfica. Que era, eu usava sempre este set que era com Thunder Wave e Air Slash, e eu acho que essa combinação tipo faz com que os teus oponentes tenham algo como tipo 70% de não se conseguirem mexer nesse turno. Então,
0: sempre mesmo chato.
1: Eu sei.
0: Só falta meter um Confuse Ray, uma coisa assim, gente.
1: Não sei se ele tem acesso a isso. Acho que ele aprende o Water Pulse, por acaso, por isso também podes meter Confuse.
0: Eu acho que ele aprende um daqueles ataques que fazem tipo, por exemplo, aumentar o ataque, tipo Swagger, coisa assim, gente. E tem mais coisas. Ele tem forma de dar Confuse. Mas indo para o meu número 2, é Mamoswine, que também é uma evolução da geração 2. Eu gosto imenso do Pokémon, era literalmente um mamute. É de gelo e terra. É não muito rápido, mas não muito lento. É para o tanque que ele podia ser. Tem Thick Fat, que faz com que ele leve menos dano de ataques de fogo, que seria assim a maior fraqueza dele.
1: E gelo também.
0: E gelo. E pá, tem um ataque super alto. É relativamente bulky. É bastante nichado no seu uso, mas isso também surpreende as pessoas muitas vezes.
1: Também tem essa prioridade com o Ice Shard, com esse ataque monstro.
0: E tem... É assim um Pokémon que tem acesso a algumas ferramentas fixe. E é nichado e eu gosto do design. E é isso.
1: De acordo, também gosto do Mamoswine. Earthquake, Ice Shard, Icicle Crash, Rock Slide. É tudo forte.
0: Queres dar as tuas Honorable Mentions? Eu depois dou as minhas e depois dizemos o nosso número 1, porque temos bastantes Honorable Mentions.
1: Certo. A minha primeira Honorable Mention vai ser Luxray. Luxray, que é um Pokémon que tu podes apanhar logo na primeira rota, podes apanhar a primeira evolução, o Shinx. É um Pokémon sólido, honestamente, ao longo da jornada, mas para o final ele fica assim um bocadinho mais fraco, que ele não tem assim acesso a ataques muito bons, tem se calhar tens Crunch e Wild Charge, como falámos há bocado. Se não quiseres usar Wild Charge, estás um bocado preso com Spark e Thunder Fang. Mas pronto,
0: são demasiado fracos, na verdade.
1: São. A partir de certo ponto tens que usar só o Wild Charge. Exato. Infelizmente. Mas pronto, tipo, tem Intimidate para ficar um bocadinho mais tanque. Tem um ataque forte na mesma. Existem também alguns ataques psíquicos, alguns Pokémon psíquicos com que o teu Crunch vai ter uso, principalmente se calhar até na Elite Four. E o design dele, que é a parte mais forte dele, na minha opinião, que ele tem um design incrível. É muito fixe. Até o Shiny dele também é muito fixe.
0: Pois é. Acho que o Shiny é. Há muitos Pokémons que são mais feios que o Shiny. Ele é definitivamente o oposto. Faz mais sentido até.
1: Ser amarelo e preto.
0: Ele em azul e preto faz mesmo pouco sentido ele não ser dark.
1: Dark, definitivamente. É uma pena. Uma pena.
0: Podes dizer todos.
1: Digo mais uma? Ok. Então eu tinha mais uma que eu tenho, é o Drapion.
0: Ok.
1: Drapion é um Pokémon também muito fixe. Eu acho que a única fraqueza dele é Ground, se não estou em erro. Ele é veneno e obscuro.
0: É de Ground e Fire.
1: Ground, não, ele não é fraco contra Fire. Ele é veneno e.
0: Ele não é bug.
1: A primeira evolução é o Scorbunny, que é de facto fraco contra fogo. Mas ele perde esse tipo. Mas sim, ele é usado pelo primeiro membro da Elite Four, que é o Aaron, e ele tem um que tem uma move pool e é assustador também, porque ele tem a habilidade Sniper, que faz com que os critical hits dele façam o dobro do dano. Então volta em meio, ele pode ser um Pokémon fortíssimo contra ele, e ele vai só limpá-lo, tipo, com um ataque apenas. E depois tem estes ataques como Night Slash e Cross Poison, que têm uma chance de dar critical hit mais elevada que o normal. E pronto, é só um pequeno ataque cardíaco sempre contra lutas contra um. Ele é muito rápido, tem um bom ataque stat e tem uma boa estatística também de defesa. E é só muito sólido no geral, e dá-te uns ataques cardíacos de vez em quando.
0: Eu digo-te uma coisa, para o tipo que ele tem e para a defesa que ele tem, quando eu uso, ele morre sempre tão rápido. E ele até tem um ataque alto. Alto, tem 90.
1: 95 ou 90?
0: 90? Acho que é 90, pelo menos na geração 4.
1: Ok.
0: Mas pronto, eu não sei porque eu nunca tive grande sucesso com ele, mas já o tentei usar bastantes vezes. Eu gosto muito do design dele, gosto muito de Poison Bugs, essas vibes assim, tipo o Scolipid também gosto bastante,
1: também
0: apesar
1: gosto
0: de não ter grande sucesso a usá-lo, I guess. Eu quando, só tens dois.
1: Eu tenho mais ainda.
0: Tens mais dois, então eu vou dizer dois Honorable Mentions, depois tu dizes dois e depois vamos para o número 1.
1: De acordo.
0: Eu tenho no meu primeiro Honorable Mention é o Empoleon. O Piplup é fofinho e não sei o quê. O Primplup é mesmo feio.
1: E depois, o que é que eles fizeram com o Primplup?
0: Ele é tipo aquele. É mesmo aquele personagem que tem ali uma fase estranha na adolescência, basicamente. Mas o Empoleon é muito, muito fixe. Pá, um Pokémon monárquico, é um bocado assim estranho, mas vamos fingir que ele é só um tipo de monarca mais Poseidon, porque ele dá-me essa vibe, porque ele tem o tridente, a coroa dele é um tridente.
1: Pois é.
0: E então eu acabo por associar mais a Poseidon do que a Imperador, mas é Empoleon de Imperador Pinguim, basicamente, o que também é um tipo de
1: é uma
0: animal.
1: Espécie, sim, acho que é mais por aí. Acho
0: pronto. Eu gosto bastante de Pokémons que estão em duas pernas, mas faz super sentido eles estarem em duas pernas, porque eles não, na vida real, o animal que eles são baseados não está em quatro.
1: Pois,
0: a andar.
1: É estranho.
0: Pois. É que há um hábito muito grande de meter tipo leões em duas pernas, e é só estranho. Tipo o Incineroar.
1: Eles estragaram esse.
0: Esse Pokémon, ainda por cima, é tipo os mais desconfortáveis de olhar para mim. E é tipo dos mais fortes e mais chatos, que está mais em tudo sempre. Exato.
1: É verdade.
0: Mas é isso, o Empoleon. Pá, é um Pokémon que tem um uso competitivo muito, muito, muito, muito específico, mas até teve algum sucesso. E no entanto ninguém pensa nele, mas ele agora tem Camperative e tudo, que lhe sobe o ataque,
1: o special attack. Sim.
0: Pá, é uma coisa super versátil. Ele é tanky, não é rápido, mas é tanky para compensar. É o único Pokémon de tipo de ferro e ou metal e água, o que lhe dá acesso a defesas muito específicas e a ataques muito específicos. Pá, eu não sei, é um Pokémon que eu gosto muito, sempre gostei. Eu sempre não gostei. É engraçado porque os Pokémons que eu gosto mais da terceira evolução dos starters desta geração, que são o Empoleon e o Torterra, eu não gosto nada da segunda, mas gosto também imenso da primeira. E depois, é engraçado porque o Chimchar, eu gosto muito do Chimchar e do Monferno, e não gosto nada do Infernape.
1: Gostas todos da primeira evolução de todos eles, então?
0: Yeah, gosto da primeira evolução de todos eles, acho que são super fofos. Epá, e por razões muito diferentes, tipo, o Chimchar dá assim um bocado tipo little boy, tipo a friend, que he wants to be your friend, é o teu primo afastado que é bem pequeno e quer brincar contigo também. Depois o Piplup é só assim tipo bué simpático. E depois o Turtwig é tipo, tem uma personalidade super forte, mas tipo de uma forma tipo, eu quero ser fixe, quero ser bom a fazer coisas, quero trabalhar imenso, esforço-me imenso, e eu acho isso uma coisa de valor. Nós temos mais ou menos 18 minutos de programa e ainda queremos passar umas musiquinhas, por isso vou tentar acelerar um bocadinho mais. Mas ainda tenho o Staraptor como menção honrosa. O Staraptor é um Pokémon tipo voador e normal, é uma besta em termos de velocidade e ataque. Apanhas logo na primeira, apanhas em todo o lado no jogo, basicamente. Ele ou uma das evoluções. E é muito forte, tem o Close Combat, que é bastante útil. E é isso, é um dos meus pássaros regionais favoritos. Todas as regiões têm um pássaro diferente no Pokémon. E é isso. Ah, eu gosto do design, tem um cabelo bem emo.
1: E agora tem uma mega evolução também, como é forte também.
0: Nunca usei, por acaso.
1: Eu também ainda não. Mas pronto, olha, por acaso eu estive a pensar entre meter ou o Staraptor ou o Hauntcrow, e escolhi o Hauntcrow, que ele também é muito forte. Ele em vez de ter assim uma velocidade elevada, ele tem um bocadinho mais de special attack, então consegues ter um bocadinho.
0: Acho que são iguais. O ataque e o special attack deles são iguais.
1: São iguais. Eu acho que o ataque é um bocadinho mais elevado, mas são os dois bastante usáveis.
0: Ok.
1: E ele também tem, como não tem essa velocidade, ele também tem acesso à prioridade, que é o Sucker Punch, que é muito forte também. Tem acesso também a Brave Bird, tem acesso a Dark Pulse, Heat Wave também, para esses tipos gelo e metal também. E geralmente eu, quando estou a passar o meu jogo, eu escolho um dos dois e acabo ultimamente por escolher mais o Hauntcrow, até porque também é um bocadinho a mascote do Cyrus, do vilão, e eu sou assim edgy também e tem que ser.
0: Ele tem o problema, é que tem as defesas super baixas.
1: Pois tem, mas é
0: se ele
1: é
0: for
1: mais...
0: o primeiro, ganha. Se te for em segundo, tchau.
1: Tens que ver se consegues matar o oponente com Sucker Punch ou não, essencialmente. Exato. É um bocadinho por aí.
0: É um gamble.
1: Mas sim, muito forte. Tem o Fly também, que obviamente, não é? E pronto. E a minha última menção honrosa é mais uma vez uma evolução de uma geração anterior, e desta vez eu escolhi o Dusknoir. Okay. O Dusknoir, que tem um design muito fixe, na minha opinião. Também tem um papel no jogo Pokémon Mystery Dungeon Explorers of Sky, em que ele é este vilão, mas ao início tu pensas que ele é teu amigo, e tem toda esta storyline assim complexa. Em termos do jogo, ele é um Pokémon muito defensivo, que tem um bom uma boa estatística de ataque. Tem vários ataques. Ele não é assim incrível em competitivo, porque ele não tem assim...
0: A evolução anterior dele acho que é melhor.
1: É melhor. O Deathclops, exatamente, com um item que sobe as defesas dele, porque, bem, essas defesas, ele acaba por ser mais defensivo ainda do que a evolução, mas a cena é que o design do Deathknoir é simplesmente...
0: Fixe. Parece o gênio da lâmpada.
1: Exatamente, mas muito dark.
0: Exato. Bem, eu tenho o Lucario e o Garchomp. Pá, já falaste do Lucario, eu não tenho grande coisa a adicionar. O Riley dá-te no ovo, e é assim o Pokémon que te quer dar no ovo mais fixe. Todos,
1: yeah, acho eu. 100%.
0: O Garchomp, pá, é um pseudo-lendário. Eu não vou falar grande coisa sobre ele, mas pá, o design é fixe, é um land shark, um tubarão da terra.
2: Exatamente.
0: Super forte, super rápido, pá, não tem grande coisa a adicionar. E eu sei que tu queres falar mais dele, por isso fala tu.
1: Ok, então, em primeiro lugar, para mim está o Garchomp. O Garchomp, para mim, é o meu Pokémon preferido. É incrível, tem imenso ataque, tem imensa velocidade, é também muito tanque, tem mais do que 100 em HP, tem boas defesas. O Special Attack também é usável, se quiseres usar apenas um ataque de Special só para tentar arruinar a vida de um Pokémon com uma defesa forte, podes usar Fire Blast. Também tem toda esta aura de ser o Pokémon mais forte da Elite Four. Geralmente sempre que eu jogo esta geração, acaba sempre por ser qual é que é o Garchomp mais rápido, que vai usar Outrage e matar o outro no final do
0: literalmente,
1: jogo.
0: Literalmente,
1: e pronto, eu acho que é só um Pokémon fenomenal. O design é incrível, para mim é o melhor design de qualquer Pokémon, na minha opinião.
0: Não sei se tu ficavas a tentar apanhar o Jolly Garchomp no eu próprio ficava, jogo. Eu ficava,
1: opa, o Jolly é o Adamant, também não sou assim tão, tão picky, mas sim, o Garchomp para mim está lá para cima nos designs e em estatísticas e em tudo.
0: E eu, para número 1, tenho um Pokémon um pouco peculiar, acho eu, que é o Hippodon. Pá, ninguém pensa nele, mas especialmente o Hippodon Fêmea. Porque o Hippodon Fêmea é tipo todo preto, com os olhos super vermelhos, e fica assim uma coisa bué assustadora, e parece aqueles olhos vermelhos num quarto escuro olharem para ti.
1: E ele é tipo sombrio nem fantasma.
0: É só a terra. É um tanque, eu uso sempre com Crunch, Ice Fang, Slack Off e Earthquake. E está a andar. É super defensivo. Funciona como um Sand Setter, ou seja, mete uma tempestade de areia para os Pokémons, um bocado como o Tyranitar. E é muito fixe. Eu não tenho grande coisa a adicionar sobre ele para além disso. Eu simplesmente engracei com o Pokémon e pronto. Tipo, foi basicamente isso. E muito para bem. Nós também ainda termos mais ou menos 9 minutos para falarmos sobre a geração 5, acho que vou meter agora uma canção e depois retomamos para finalizar com a geração 5 e vamos ter de ser um pouco mais breves, mas é isso. Vamos ouvir Two Hands the Pond, que é uma canção de 4 minutos e 20, que acaba por encaixar aqui perfeitamente. E é isso, vamos a isso, até já.

0: Isto foi Two Hands de Pond para continuar o dia do rock and roll internacional. Agora vamos para a geração 5 de U-Nova. Miguel, diz-me o teu número 5.
1: Eu no meu número 5 eu meti Chandelure. Meti, este é um Pokémon
0: mesmo
1: de fogo.
0: Como eu.
1: E, um Pokémon de fogo e fantasma. É só muito, um design muito fixe. É este. O que é o Chandelure?
0: É o, uma lâmpada do teto, não sei como é que isso se chama. É tipo,
1: em chandelier em inglês, como é que é? Pronto.
0: Não interessa. É aquelas pronto. Coisas muito pomposas que vêm do teto para só ver.
1: Um palácio.
0: Um palácio, exato.
1: E sim, é forte, tem bom special attack, tem boas ataques, é só muito forte no jogo.
0: Eu uso, é sempre há um de dois que eu uso de tipo fogo nesta geração e às vezes até uso os dois, e é sempre o Chandelure um deles. Eu também tinha no número 5, então vou saltar logo para o número 4. Eu tenho o Galvantula, que é um tipo inseto e elétrico. É super rápido, tem um special attack, um ataque especial bastante elevado. Tem ataques que têm webs, que são teias de aranha que fazem o outro Pokémon adversário ser mais lento, que é bastante útil e bastante bom competitivamente. Muito o design bom. É bastante fixe, é tipo uma aranha elétrica gigante. Começa com uma aranha que literalmente não aparece, é tão pequena que não a vês, e transforma-se numa aranha gigante, quase a parecer aquelas do Harry Potter ou do Lord of the Rings, ou o que é que queiras imaginar, que é assim bastante comum. Diz-me então o teu número 4.
1: Para mim o número 4 também é um tipo elétrico. Eu escolhi o Electross, que é esta enguia que flutua, que é de tipo elétrico. E uma coisa interessante sobre este Pokémon é que na altura e ainda agora ele não tem nenhuma fraqueza, porque ele tem a habilidade Levitate, o que faz com que seja imune a tipos de terra, que seria a única fraqueza dele. E é só, as estatísticas dele são muito sólidas no geral, tem bons ataques, tem bom ataque, special attack, tem defesas decentes, tendo em conta que não tem nenhuma fraqueza, não vai levar
0: acho
1: assim...
0: Acho que é super lento, acho que é assim
1: ele é lento,
0: problema.
1: É lento, sim.
0: E acho que tem o HP, os health points, a vida
1: sim, mais baixo.
0: Mais baixo
1: também,
0: mas para compensar pelas defesas serem altas.
1: Altas. Sim, definitivamente, sim.
0: Sim, é uma enguia basicamente, não é? É bastante fixe, eu gosto desse Pokémon. Nunca penso nele, na verdade, mas acho que é bastante fixe. É um bocado como... agora não me lembro do nome, mas aquele parece um polvo.
1: O Octillery.
0: Octillery. Também é, dá-me assim a mesma vibe.
1: Elusive, sim.
0: Eu não sei porque penso sempre que eles são da mesma geração, mas na verdade acho que o Electross simplesmente era usado pelo o líder da quarta geração de elétrico.
1: Foi introduzido na quinta.
0: Sim, sim, mas ele era usado por ele, apesar de não dar para usar, acho eu, um bocado assim. No Diamond, ele tinha assim uma coisa bem específica dessas que.
1: Mas ele não aparece no Diamond, o Electross.
0: Não, tu não o consegues apanhar. Ele é usado sem dar para apanhar, acho eu, na quarta geração.
1: A sério?
0: E acho, o Volkner, o cara assim, acho que o usa.
1: Ele só foi introduzido na quinta, eu acho que não havia, era impossível, tipo, ele nem sequer dava para ter na quarta geração.
0: Sim, eu também acho que não, assim, eu acho que era só uma cena, tipo... eles fizeram isso algumas vezes. Pronto, não interessa, eu se calhar estou errado. O meu terceiro é o Haxorus. Que é, pronto, o Axio é super fofo. O Haxorus é um monstro. Tem o Shiny muito fixe vezes. Pronto, não interessa, eu se calhar estou errado. O meu terceiro é o Haxorus. Que é, pronto, o Axio é super fofo. O Haxorus é um monstro. Tem o Shiny muito fixe. Fica todo preto e com

0: ação. É um bocado um Dragonite sem o Special Attack e sem o Flying Type.
1: Exatamente.
0: mas é bastante bom. Não é um pseudo lendário, mas é quase.
1: É quase.
0: Uhum. E eu uso bastantes vezes. Uhum. O que é que é o teu próximo?
1: Para mim, eu também tenho o Arcturus em segundo, por acaso, okay. Mas em terceiro eu tenho o Hydreigon. Hydreigon é o... é um Pokémon também tipo dragão. É o pseudo lendário desta geração. Design incrível. É este dragão com três cabeças que voa. Apesar de não ser tipo voador, ele tem levitate. É uma cena, uma particularidade dele é que só consegues evoluir mesmo muito tarde. Eu acho que até é o Pokémon que evolui mais tarde de todos. Ele evolui tipo, a primeira evolução dele é a nível 55, que ele evolui para Zoelos, e depois apenas a nível 64 é que ele evolui para a máxima evolução.
0: Acho que isso é o mesmo nível do Tyranitar, mas se calhar é 55 que eu estou.
1: Tyranitar é 55, okay. Mas é o Pupitar para Tyranitar. É, no caso do Hydreigon é 55 do Zoelos, do
0: Zeno
1: para
0: Zoelos. Sim, eu sei que é super tarde, não dá para usá-lo no jogo. E aliás, as primeiras evoluções do Hydreigon são muito fracas, pois na verdade, nem com Eviolite.
1: Uhum. Ele nem sequer se torna um Special Attacker na última evolução, que ele lança sempre physical.
0: Yeah, mas não faz grande sentido.
1: Não, é só para ser difícil e serem chatos. Okay.
0: Ele só queria, como já tinha o Haxorus, queriam meter o seu lendário para uma coisa pós-jogo.
1: Exatamente.
0: Eu, para segundo, tenho o Scraggy.
1: Uhum.
0: Pá, ele é basicamente um punk. É um tipo lutador e dark. Ele tem um mohawk. Uhum. E tem um gorro que é feito da sua própria pele, acho eu. É assim um bocado estranho. Mas ele não é muito rápido, mas é assim meio defensivo e suporte, mas não mesmo muito.
1: Mas também prende Dragon Dance.
0: Mas também dá para fazer sweep com ele, mas requisita um pouco de setup. É mais forte em doubles, um bocado por causa disso. É um tipo lutador que resiste a psychic.
1: Agora a minha menção honrosa, já não vou falar do Exodus porque já falaste, vou só fazer a minha menção honrosa e o meu número 1, que são outros dois pokémons que evoluem muito tarde. A primeira de todos é o Braviary, que é geralmente, a minha menção honrosa é geralmente o que eu prefiro usar em vez do pássaro regional desta geração, que é o Unpheasant. Eu acho que o Braviary tem um design mesmo muito fixe, é esta águia gigante que tem imenso ataque e boa speed.
0: E a geração é na América, e ele é uma águia da América.
1: É a Bald Eagle, uma águia careca. E em primeiro temos a Volcarona. A Volcarona para mim é o Pokémon mais fixe desta geração. É tipo, encontra-la num templo debaixo de um deserto. É só, tem toda esta aura atrás dela. É uma mariposa de fogo. Força.
0: As minhas menções honrosas têm Jellicent, Conkeldurr e Darmanitan. Eu não vou descrever muito deles. O Jellicent é uma alforreca fantasma e água. O Conkeldurr é um obreiro, basicamente uma pessoa, um empreiteiro que trabalha nas obras. O Darmanitan é assim um macaco circular de fogo que tem uma habilidade associada à sua personalidade. Quando ele fica zangado ou quando ele fica zen mode, ele muda completamente o seu tipo.
1: Uma estátua.
0: E depois o meu número 1 é o Crocodile. O Crocodile, que é um Pokémon que é um crocodilo da terra e que no desenho animado usa óculos de sol. E é super fixe e ele parece assim um mafioso, tipo um mobster italiano, dá assim uma vibe dessas. Pá, ele é forte, ele tem uma habilidade que é Moxie, sempre que ele mata um Pokémon ele fica mais forte, basicamente,
1: com mais ataque,
0: e fica com mais ataque. Eu acho que isso é super fixe, está sempre a construir em si mesmo. E é isso.
1: Intimidate também é forte.
0: E também tem Intimidate, exato. Ele é um Pokémon que dá para fazer muitas coisas. Nós temos 10 segundos. Muito obrigado por assistirem a RUC.pt e 107.9. Fiquem por aí. Até logo.
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6: António Pinho Vargas, gostava de se ver daqui a uns tempos num CD do Sam the Kid, recriado num CD do Sam the Kid.
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Olá, boa tarde a todos e sejam bem-vindos ao Petazetas de hoje. O meu nome é Maria Moura Batista e sou a que vos vou conduzir pelas novas tendências da música pop na casa dos habituais 107.9 FM ou, se preferirem, em rook.pt.

Hoje vamos navegar alguns dos álbuns de destaque deste ano, desde o indie pop, rock, ao electropop e dance pop, eletrónica e synth pop até ao folk. Para começarmos, abrimos com pop eletrónica e com a faixa Hollywood Fever Forever do álbum You, de Underscores, lançada em março deste ano, da cantora-compositora americana April Harper Gray. E logo de seguida, a rodar para Fire 2, faixa número 3, assim é que é, do álbum de Grace Ives, Girlfriend.

Continuamos agora numa cena contemporary R&B, pop soul, agora com o álbum Sounds for Someone de Elmaine e logo de seguida para Ray com Henry em colaboração com AI Green para o álbum This Music May Contain.

ou que entramos no universo Mitski, o seu novo projeto Nothing's About to Happen to Me, e as faixas Sharon's Oboe e Where Is My Phone.

Estamos mais ou menos a meio do nosso Petazetas de hoje. O meu nome é Maria Moura Batista e vamos continuar com as novidades do Universo Pop de 2026 até agora. Agora com numa tendência mais indie com Liz Lawrence e o disco Vespers. E claro, a faixa número 10, Exploded into Flowers.

Continuamos na cena indie rock pop e vamos até a um dos álbuns mais esperados deste ano. Falo de You Seem Pretty Sad for a Girl So In Love, de Olivia Rodrigo, e duas faixas, What's Wrong With Me, com a participação de Robert Smith, e Cigarette Smoke.

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A anunciar um novo aparecimento, Charlie XCX lançou em finais de junho o EP Wink Wink, que já ouvimos de fundo, num registro menos eletrónico, mas inconfundível. A seguir, na onda mais dance pop, e Moloch Springs, com o projeto The Apple Tree Under the Sea e as faixas www e Sense It's.

Assim termina o nosso Petazetas de hoje, numa viagem intensa pelo universo pop. Fechamos o programa com Rosa Walton e a música Wave Machine, do álbum Tell Me It's a Dream. O meu nome é Maria Moura Batista, mantenham-se desse lado, em 107.9 FM ou em online, em ruc.pt, se preferirem. Já de seguida, o Culturama de hoje. Até breve.

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0: É um manasse. Ontem fiz 16 anos e ele disse: nem é tarde nem é cedo. Vamos já, Fernando Magalhães, e vou-te apresentar à Larissa.
1: Oh, puto, eu não acredito, então tu...
0: Yep, perdi os 3. Antes os 3 e o 24T.

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E bem-vindos ao Culturama de hoje. O meu nome é Maria Moura Batista e vou ser eu a acompanhar-vos na próxima semana, recheada de muita cultura, a acontecer pelas noites quentes de Coimbra. Hoje vamos dar destaque ao Festival Siga 239, um festival que vai rechear a cidade dos próximos 17 e 18 de julho e que promete ser o epicentro da cultura clubbing.

No âmbito do SIGA 239, vamos receber o convidado Bernardo Matos, que se vai juntar para uma entrevista durante este Culturama e dizer-nos em exclusivo todas as informações do festival. Vamos também conhecer, na próxima hora, pitadas daquilo que vai acontecer em Coimbra na próxima semana, de 13 a 16 de julho.

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0: O convite, diretor Olivia Wilde, é o primeiro passatempo Hook. Vai acontecer na Casa do Cinema, a 15 de julho, às 21h30. Sinopse do convite. O casamento de Joe e Angela está por um fio. Quando convidam os seus enigmáticos vizinhos do andar de cima para um jantar, a noite toma rumos inesperados. Terão reacendido a chama ou acendido o fósforo que fará tudo arder. Para levantar o prémio, será no local levantar bilhetes, exatamente, até 30 minutos antes da hora do espetáculo. Para o ouvinte se habilitar a ganhar o bilhete, tem que enviar um e-mail para secretaria@ruc.pt com os dados acima mencionados. Portanto, nome, cartão de cidadão, contacto, data do passatempo.
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Vamos então passar à nossa magazine cultural, aquilo que se vai passar durante os dias 13, 14, 15 e 16 de julho. A 16 de julho teremos a Oficina de Verão, o Carnaval de Alecrim, uma oficina criativa para crianças dos 6 aos 12 anos que combina teatro, dança e artes plásticas inspiradas na obra de Joan Miró. Orientada por Cláudio Vidal, promove a imaginação, o movimento e a exploração artística. Será de dia 13 a 17 de julho, das 9 às 5 da tarde, na Escola Superior Agrária de Coimbra, com entrada por 120€ por semana. Também no dia 13 de julho, hoje, concerto coral Portland Symphonic Girl Choir dos Estados Unidos, o premiado coro juvenil norte-americano, apresenta um concerto que evidencia a excelência artística e o talento de jovens cantoras, num espetáculo que celebra a música coral internacional. Vai ser hoje, portanto, no Mosteiro de Santa Clara, Cruz, em Coimbra, às 18 horas.

fazer apenas uma correção, o concerto coral Portland Symphonic Choral Core não é às 18h, mas sim às 18h30 no Mosteiro de Santa Clara, de Santa Cruz, Coimbra. Passamos agora ao cinema de hoje e será no TAGV, Teatro Académico Gil Vicente. Teremos dois filmes, um início de sessão de cinema às 18h30 com O Dia da Revelação, de Steven Spielberg, e posteriormente às 9h30 Os 400 Golpes, de Truffaut.

E passamos assim para terça-feira, 14 de julho. Começamos com escultura em cerâmica, da Terra ao Fogo e Lenha, que terá, é uma formação intensiva na aldeia de Xisto de Cerdeira, na Lausanne, que convida os participantes a explorar a escultura em cerâmica, desde a modelação até à cozedura tradicional em forno de lenha. Será a partir do dia, será no dia 14 de julho, a partir das 10 da manhã.

Dia 14 teremos também cinema no Teatro Académico Gil Vicente, com 18 buracos para O Paraíso, um filme português distinguido em festivais internacionais e que integra assim a programação do TAGV. Dia 14 de julho, às 18 horas. Também no TAGV, no dia 14, O Último Metro, o clássico de François Truffaut, regressa ao grande ecrã numa versão restaurada, protagonizado por Catherine Deneuve e Gérard Depardieu. O Último Metro estará em exibição a partir das 9h30 no Teatro Académico Gil Vicente.

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1: No âmbito do Verão a Dois Tempos, também no dia 14 de julho, a terça-feira, Pupa and Mind Mojo. A Praça do Comércio recebe dois projetos emergentes da música nacional numa noite que cruza o jazz, o neo-soul, o funk e pop e pop. Dia 14 de julho, às 19h, na Praça do Comércio, com entrada gratuita, no âmbito de Verão a Dois Tempos.

Passando agora para o dia 15 de julho, quarta-feira, passamos a oficina de cianotipia. Os jovens dos 12 aos 16 anos podem descobrir a cianotipia, uma técnica artesanal de impressão fotográfica sem câmara, que resulta em imagens únicas em tons de azul da Prússia. Portanto, dia 15 de julho, entre as 10 e as 13, na com entrada a partir de 20 euros. A referir que a oficina de cianotipia acontece no Centro Cultural Penedo da Saudade.

Tardes comunitárias, danças e convívios, uma tarde dedicada ao movimento, à dança e ao convívio, promovendo o bem-estar e a participação ativa da população com mais de 55 anos, é uma proposta para dia 15 de julho em Cantanhede, a partir das 14h30.

Dia 15, o Mosteiro de Santa Cruz recebe o Westminster School Chamber Choir do Reino Unido. Um dos mais prestigiados coros escolares britânicos, apresenta um concerto que mantém viva a tradição coral da histórica Westminster School. Portanto, dia 15 de julho, às 18h30, no Mosteiro de Santa Cruz.

uma noite de música ao vivo, com sonoridades inspiradas no blues, folk e música de autor, integra também a programação de verão do município de Cantanhede, convidando Slim Charlie Santos e Suzy Filipe, também no dia 15 de julho, às 21h30, no Museu de Arte e de Colecionismo.

A Praia da Tocha recebe também um programa de verão com a peça de teatro Engarrafamento a caminho do cemitério. Uma comédia absurda de Jean-Pierre Martinez, apresentada pelo grupo de teatro Amador da Tocha, que promete muitas gargalhadas através de uma história insólita sobre um cemitério sem espaço. Também será no dia 15, também às 21h30, no Largo da Fonte, na Praia da Tocha.

Passamos agora para o dia 16 de julho, quinta-feira. A Praça Doutor Fernando Traqueia, em Buarcos, recebe o Festival Internacional que celebra as tradições e culturas do mundo através da música, dança e folclore. O 50º, assim é que é, Festi Maiorca, a partir do dia 16 de julho, às 22 horas.

A nova exposição de Maria Sassetti reúne desenhos, objetos e instalações que refletem sobre a luz, a visão e o mistério numa experiência artística imersiva. A exposição Cura de Sol, de Maria Sassetti, estará também disponível dia 16 de julho, às 18 horas, na Rua Castro Matoso, em Coimbra, com entrada livre. Na quinta-feira, dia de cinema, em vários pontos de Coimbra, no TAGV, que recebe o Festival Internacional de Cinema Queer Between Goodbyes, o filme de Jota Moon, seguido de conversa com investigadoras do Centro de Estudos Sociais da Universidade de Coimbra. Também nesse mesmo dia, Plaincoats, uma longa-metragem de Carmen Emmy integrada na extensão do Festival Internacional de Cinema Queer, com conversa também após sessão. O filme Between Goodbyes será às 18h30 e Plaincoats às 21h30.

Ainda no universo do cinema, In the Mood for Love, disponível para amar, a obra-prima de Hong Kar-wai regressa ao grande ecrã numa cópia restaurada em 4K, considerada um dos maiores romances da história do cinema. Dia 16 de julho será na Figueira, com entrada a 4€. Acrescentando, será na Figueira, mas sim no CAE, Centro de Artes e Espetáculos da Figueira, e será às 9:30. Continuando no cinema, desta vez no âmbito do Verão a Dois Tempos, teremos Saltimbancos, sessão comentada dedicada ao filme de Manuel Guimarães, integrada na programação Fila Capa Cineclub. Será na Casa da Escrita, dia 16 de julho, às 9:30, com entrada livre.

No âmbito do Verão a Dois Tempos, Aline Paz é convidada para dar um concerto ao ar livre com a curadoria do Jazz do Jazz Oco Centro Clube. Será às 19 horas no Largo do Poço, com entrada livre.

finalmente, e para fechar a nossa magazine cultural desta semana, convidamos a assistir ao Teatro Violinos para a Periferia. O Teatro do Montemuro apresenta um espetáculo que integra a programação Verão a Dois Tempos, explorando histórias e memórias através do teatro. Será no Pátio do Cave, 16 de julho, às 22 horas, e com entrada também gratuita.

0: E já temos os nossos convidados do Culturama de hoje, Francisco Monteiro e Bernardo Matos. Bem-vindos à Rádio Universidade de Coimbra e obrigado por terem aceito este convite. Dizer antes de colocar qualquer pergunta que nos dias 17 e 18 de julho o Festival de Música Eletrónica Siga 239 vai decorrer entre as 23 e as 4 da manhã, reunindo no mesmo cartaz a comunidade artística local e artistas de renome emergentes da cena eletrónica nacional e internacional. O evento conta com o apoio institucional da Câmara Municipal de Coimbra, do Teatrão, da Casa das Artes Bissaia Barreto e da Rádio Universidade de Coimbra. Para além de uma celebração na pista de dança, o festival também serve para a apresentação de projetos desenvolvidos pela editora ao longo destes últimos dois anos, assim como para mostrar artistas emergentes na cena eletrónica nacional e internacional. Lado a lado com artistas do coletivo Siga 239, a programação traz à cidade artistas proeminentes da cena eletrónica global. Muito boa tarde.
1: Boa tarde.
2: Boa tarde.
0: Eu vou começar com uma pergunta assim um bocadinho mais geral. Eu li que a editora, o coletivo, não sei se posso chamar isso, nasceu em abril de 2020, com o lançamento de Franklin, de CEO Company?
1: Chico.
0: Olha,
1: está aqui, é ele.
0: Chico. Yeah. Para já gostava de te perguntar como é que surgiu ou porque é que surgiu este projeto.
2: Ok. Boas, obrigado pelo convite já agora. Obrigado à Rádio Universidade de Coimbra. Estou a ser ouvido?
0: E agora?
2: Ok.
0: Agora já está.
2: Vou voltar ao início. Então, take 2. Obrigado pelo convite. Obrigado à Rádio Universidade de Coimbra. Para nós, Siga 239, a Rádio Universidade de Coimbra é uma segunda casa, ou quase a nossa primeira casa, que foi, apesar de não ter sido onde nós nos conhecemos todos, os membros fundadores foi onde a maior parte da malta que hoje participa se conheceu. E está na gênese da Siga 239, e portanto é sempre ótimo voltar aqui a casa e pronto, e ter a oportunidade também de fazer o circle back até utilizarmos a RUC como um meio de comunicação com o exterior relativamente ao nosso trabalho. Ora bem, falando um pouco sobre a história da Siga 239. Siga 239, como tu disseste, é tanto um coletivo como uma editora, como uma associação cultural, na verdade. É assim uma coisa um bocadinho multidisciplinar. Como começou inicialmente foi com um projeto de editora. Eu e o Caucenos, o António Ramires, já produzíamos música há vários anos e fazíamos as nossas experiências com o Ableton. E tudo isso começou aqui nesta casa, na Rádio Universidade de Coimbra. Começámos a interessar mais por música eletrónica e começámos a produzir e a aprender um com o outro, e sempre falámos sobre a ideia de fazermos assim um projeto musical, e também alguém que também participa também foi um locutor da Rádio Universidade de Coimbra, e também é nosso amigo, é o Pedro Bicá.
0: Uhum.
2: E ele também sempre quis fazer sempre quis participar numa coisa assim, e então surgiu inicialmente a Siga 239, projeto editora digital, com o lançamento dessa música da Franklin, que foi feita por mim, ainda na altura. Penso que, pois, isto era o auge da pandemia, na verdade. Nós estávamos em casa até a falar através do Discord e redes sociais. Foi assim uma coisa, mandei-lhes a música e eles disseram, opá, é esta, vai ser a primeira música da Siga.
0: Okay.
2: E sim, de um dia para o outro lançou-se a Siga, nesse dia, exatamente. O Bicap fez uma capa, nós fizemos a mistura, a masterização e saltou cá para fora, e desde aí temos mantido o projeto tem crescido, tem-se desenvolvido. Lá está, nós somos essencialmente, no início começámos a ser uma editora.
0: Okay.
2: Principalmente a distribuir a nossa música digitalmente através do Bandcamp, também SoundCloud e YouTube, mas focados muito no Bandcamp. Começámos a introduzir outras pessoas e a tornar-nos cada vez mais multidisciplinares, e penso que foi em 2024, se eu não estou em erro, ou 2023.
0: Uhum.
2: Achámos que faria sentido nós tornarmos um bocadinho mais sérios e,
0: okay.
2: e Para tratar de questões financeiras e legais.
0: Era preciso mais gente.
2: Não era preciso mais gente, era preciso oficializar a entidade e criámos então a Associação Cultural Siga 239, e em nome da Associação Cultural Siga 239 que nós fazemos este projeto, e que é o Siga Festa. Já houve um evento Siga Festa em 2024 na Praça do Mercado de Dom Pedro V, e pronto, esta é a segunda edição e estamos de volta. Depois de uma pausa no ano passado, que infelizmente não conseguimos concluir esse projeto, mas estamos agora de volta este ano para voltar a oferecer um pouco de cultura e música eletrónica à cidade.
0: Pois, ainda bem que foste ao Siga de 2024, porque era uma das perguntas que eu tinha que colocar na realidade. Pronto, eu sendo de Coimbra, realmente já tinha contactado com o Siga. O que é que eu te ia perguntar? O que é que achas que vai ser um bocadinho diferente? Desde agora, ou seja, desde 2024 para agora?
2: Várias coisas. Acho que a primeira de todas é o espaço vai ser diferente.
0: Sim.
2: A outra foi na Praça do Mercado, num recinto improvisado que foi lá em cima, que foi, acabou por correr muito bem e foi fixe, houve espaço para toda a gente. Esta vai ser, se calhar, um bocadinho mais tradicional, no sentido em que vai ser numa sala que já é preparada para espetáculos, ou seja, esperamos que o som seja muito melhor do que aconteceu como foi no evento passado, simplesmente porque as condições acústicas são melhores do que aquelas da Praça do Mercado. Nós estávamos no andar de cima do mercado, muita coisa envolvida ali em termos acústicos,
3: de vibração.
2: Exatamente, que não são ideais.
0: Um espaço mais aberto também, não é?
2: Exatamente, e por isso contamos oferecer uma melhor experiência para em termos de qualidade sonora e talvez também em termos de infraestrutura para quem quiser participar no nosso evento, e que esperamos que queira.
3: E é mais tradicional, no sentido, é mais all-nighter, acho que no mercado.
0: Exato.
3: Já não me lembro quando é que foi, até que horas foi, mas aqui temos a possibilidade de nos metermos até mais tarde. E obrigado, Teatrão.
2: Exatamente, obrigado Teatrão.
0: Isso é interessante, ainda bem que falaram já do Teatrão, porque na verdade estou a trocar um bocadinho as perguntas, porque estamos a jogar assim um bocadinho com os temas. Porquê no Teatrão? É importante para vocês aproximar o Siga de outras entidades culturais? Como é que vai ser a organização do espaço? Onde é que vai ser?
2: Sim, o espaço vai ser mesmo na sala de espetáculos do Teatrão.
0: Okay.
2: Vai sair de lá a bancada, que geralmente é para... É uma sala de espetáculos de teatro, geralmente é uma bancada, vão desmontar a bancada e a sala então vai ser dedicada à pista de dança. Vai ter um palco, claro, para o DJ estar a pôr música, e é isso, vai ser lá dentro mesmo da sala do Teatrão. Relativamente às entidades, sim, é uma coisa que nós tentamos buscar muito, é contactar com entidades e fazer coisas com várias entidades. Aliás, foi um bocado por isto que é um bocado assim que se justifica nós termos uma associação cultural, é também precisamente por isso, para colaborar com diferentes entidades e criarmos novos pontos de contacto, novas oportunidades, e assim também damos o nosso trabalho a conhecer, não só às pessoas e ao nosso público, mas também a outras entidades que sabem que podem confiar em nós e colaborar connosco quando nós fazemos projetos que têm sucesso.
0: Exatamente.
3: Sim, e também este tipo de trabalho de rede é sempre bastante importante. Se não fosse essas parcerias, muitas das coisas seriam um bocado impossíveis para fazer para muitas associações culturais como nós. Portanto, nós também tentamos, é isso, como o Tichico estava a dizer, alargar o nosso leque. Para além do Siga Festa, também já se fez workshops, ou seja, há uma preocupação da Siga para com outras circunstâncias da música eletrónica para além da festa em si.
0: Exatamente.
3: E da edição. O Chico é bom exemplo, já deu pelo menos dois workshops que eu vi. Acho que se calhar já houve mais.
2: Já houve vários.
0: Queres falar um bocadinho desses workshops?
2: Sim, podemos falar. É uma das iniciativas que nós também sempre quisemos ter na Siga, foi também não só trazer a música eletrónica para consumo, mas também para quem quiser estar envolvido na vertente criativa da música eletrónica. E penso que o primeiro que nós fizemos deve ter sido, se calhar ainda antes de sermos uma associação, na Casa das Artes Bissaia Barreto, e acho que entretanto já houve 3 ou 4 workshops na Casa das Artes, talvez 3, do que eu me lembro. E também mais recentemente fizemos já 2 colaborações com a Tumo, que é aquela Eu não sei como é que é.
3: Também já sei a sigla, mas é no edifício do CTT.
2: Exatamente, no edifício do CTT, que é uma escola.
0: Para atividades extracurriculares.
2: Exatamente, para atividades extracurriculares. Eles costumam fazer um evento anual em que reúnem todos os alunos e quem quiser participar também, acho que externos também estão aceitos e geralmente têm uma temática. E convidaram-nos para o primeiro evento, que foi no ano passado e que se chamava AI for Teens.
0: Okay.
2: E também para o evento deste ano em que nós participámos, eu e o António Ramires, e organizámos duas sessões em que fizemos workshops com as crianças relacionados com a criação de música eletrónica, e foi muito fixe, é muito gratificante sempre fazer este tipo de trabalhos, e é uma das coisas que nós na SIGA queremos continuar a fazer.
0: Eu acho que é importantíssimo, não é? Esta rede de apoio que Bernardo estava a falar há pouco, ou seja, em Coimbra tem-se feito mais coisas, mas é com muito custo às vezes das associações e das pequenas associações que vão trabalhando em formato de rede umas com as outras. Eu acho que isso é muito importante. Eu queria vos perguntar o que a diferença faz ter um projeto como este em Coimbra? É uma pergunta um bocadinho mais longa, porque vamos tocar em questões também, eu acho que necessariamente políticas, não é? Porque estamos todos a trabalhar na área da cultura, que é uma área precária, que é difícil fazermos coisas acessíveis, coisas gratuitas ou coisas mais acessíveis em Coimbra, quando existe pouca oferta de espaços, pouca oferta de financiamento, e portanto eu queria precisamente perguntar-vos que diferença é que faz ter um projeto como este em Coimbra, que apoia os artistas emergentes, locais, e que promove novos e diferentes espaços culturais em Coimbra.
3: Bem, eu acho que, como estavas a dizer, a falta de espaços, isso surge um pouco com a pandemia, se calhar não diretamente relacionada, mas pós-pandemia, efetivamente em Coimbra não tem espaços, ou os espaços que habitualmente recebiam este tipo de programação ou estavam interessados nesse tipo de programação, até também mais noturno e assim, fecharam. O que é certo é que a noite vá alternativa em Coimbra está um bocado à mercê, precisamente, da falta de espaços.
0: Exatamente.
3: E falta de oportunidade. E se não fosse, ou seja, estas colaborações com entidades como o Teatrão, ou outros espaços, que muitas das vezes isso, dão-nos o espaço, e se não fosse isso, não havia nada. Então eu acho que, ou quase nada, vá. Acho que a SIGA Festa é bastante importante para manter a chama acesa, alguma coisa.
0: Exatamente.
3: Ainda a enfurecer, mas sim, é como disse, nós, a SIGA também quer dar à comunidade, e estamos só simplesmente a fazer o nosso papel, a nossa parte. E queremos que mais malta se junte, também estamos sempre receptivos a isso, portanto.
0: Pois, exatamente. Francisco, quer dizer alguma coisa?
2: Sim, ora, para nós já temos organizado alguns eventos, sentimos claro que existe, aliás, o nosso propósito, ou o propósito pelo qual nós nos quisemos juntar a esta demanda de divulgar a música eletrónica, criar eventos, foi exatamente por sentirmos que existe um vácuo dentro da cidade para a representação deste estilo de música, e a oferta terminou um bocadinho ali na altura da pandemia. Havia alguns espaços assim, alternativos, em que se podia ouvir música eletrónica.
3: Sim, mesmo, eu estava a falar um bocado de noite, mas estou a lembrar, por exemplo, da Rádio Baixa.
0: Exatamente, ou seja, Instrumental Violence também fazia matinês à tarde, não é?
2: Certo. Isto não para dizer que desapareceram os espaços, ainda existem, é possível fazer na Casa das Artes, Bissaia Barreto, com quem nós temos uma proximidade muito grande. Continuamos a fazer um arraial com eles todos os anos, e eles continuam a fazer uma oferta cultural para além daquilo que fazem connosco, muito boa. Muito boa relativamente à música eletrónica, mas relativamente a espaços noturnos, penso que a oferta desapareceu um bocado. Havia alguns espaços tipo o Oda, havia o Akibaz Tango, exatamente, que para nós eram espaços de referência onde nós conseguíamos ouvir a música que gostávamos e muitas vezes também alguns de nós passaram à música. E com o desaparecimento desses espaços, de certa maneira, para nós, à noite tornou-se muito limitada relativamente a dar-nos a oferta cultural que nós procuramos. Agora,
3: acontecem eventos especiais, esporádicos.
2: Exatamente.
3: Planeados, pré-programados. Antes era tudo mais de uma forma natural, mais fluida. Uhum. Queres fazer uma coisa, sabias que tinhas ali pelo menos dois passos que talvez poderiam receber.
2: Exatamente.
3: Isso deixou de, haver, sim.
0: Exatamente. E sabias que havia pelo menos, por exemplo, o Ódio aqui Base Tango era um espaço de referência, ou seja, mesmo que nós não soubéssemos o que é que ia acontecer, sabíamos que ia acontecer alguma coisa que era, sim, um bocadinho mais alternativa àquilo que os espaços comuns já oferecem. E acham que, eu acho que sim, mas eu queria saber a vossa opinião. Em Coimbra, as pessoas pedem esses espaços? As pessoas procuram esses espaços?
3: Sim, sim.
2: Eu penso que sim, eu penso que sim. E acho que nota-se quando se vai a esse tipo de eventos que existe procura e que, uhum, e que as pessoas querem, querem que haja mais. Lá está, há falta de espaços para essa oferta cultural.
0: Uhum.
2: E por isso nós também procuramos até mais espaços alternativos e não, sei lá, não vamos a um espaço maior que esteja direcionado a outro tipo de público. Geralmente procuramos,
0: claro,
2: como há falta de espaços, acabamos por ir, por exemplo, à Praça do Mercado, acabamos por ir ao Teatrão. Ou seja, temos que procurar alternativas àquilo que se calhar poderia acontecer se existissem aí espaços noturnos dedicados a
0: isso.
2: Pronto, é àquilo que nós queremos fazer.
0: Bernardo, há bocado disseste uma coisa interessante e eu queria pegar um bocadinho nisso, que é: as pessoas chegam até nós. Como é que as pessoas podem chegar até ao projeto, à Associação Siga?
3: Sim, primeiramente nós, lá está, a nossa plataforma a nível de edição de música continuará sempre a ser o Bandcamp.
0: Uhum.
3: Portanto, a maior parte, mesmo se quiserem entrar em contato connosco, existe lá o formulário. De qualquer das formas, estamos nas redes sociais, Instagram, etc. Estamos em todo o lado.
2: Estamos no Facebook também.
3: Facebook, pronto, ou seja, e somos malta da tecnologia. Portanto, podem só mandar uma DM, pessoal, está-se bem. Mas é isso, nós também queremos, e parte desse workshop, parte desta iniciativa de Siga Festa, também impulsionar, ou seja, dar o nosso contributo, e se conseguirmos dar ferramentas e motivar terceiros a seguirem e a quererem fazer mais coisas, a Siga é totalmente aberta. Nós mandem as vossas demos, é isso.
2: Exatamente, sim, sim, sim.
0: Ou seja, não vão só ao festival, participem também do Siga,
3: sim,
0: de outras formas. Precisamente porque Siga tem essa componente de apoio a artistas locais e emergentes que estão a começar agora também. Muito bem, antes de prosseguir com mais perguntas sérias, eu vou mandar uma pergunta engraçada, porque eu queria saber, eu sei que, ou seja, eu gostava de questionar o porquê do nome Siga 239. Eu suponho que 239 seja porque, não é, o indicativo telefónico de Coimbra seja 239, mas Siga, porquê Siga?
2: Ora, Siga é uma, não sei se chama aliteração, mas é Siga é com C, mas é, no fundo, é Siga com S, quase, no sentido, e é Siga do género vamos fazer, é um, assim, um
3: desembora,
2: exatamente, desembora, uma coisa de iniciativa. E foi também, lá está, foi uma coisa também um bocado relacionada com a gênese da editora, em que nós estivemos a falar sobre criar uma editora durante muito tempo, e então criar a editora foi um momento meio impulsivo e nós pensámos, ok, Siga junta-se, Siga aqui bem a esta história. E então é essa a origem do nosso nome.
0: Do nome. Estamos a chegar ao fim do Culturama. Eu vou colocar uma perguntinha final. Não sei se querem dizer alguma coisa antes de eu passar à pergunta final, Francisco.
2: Queria só dar aqui um destaque aos artistas que vão ao nosso.
0: Era isso.
2: Que vão ao festival. Okay, boa,
0: era
2: boa.
0: Isso mesmo que então. Eu ia perguntar. Ou seja, eu queria questionar se poderias dar-me a mim e aos ouvintes, uhum, um cheirinho dos artistas. O que é que nós podemos esperar deste Siga 239?
2: Ok, boa. Então, nós temos uma oferta bastante variada. Foi uma coisa ótima que aconteceu este ano, que em 2024 nós fizemos uma coisa um bocadinho mais, eu não queria dizer limitada, porque trouxemos um grande nome,
0: uhum,
2: e trouxemos outro grande nome da música portuguesa, da eletrónica portuguesa, foi o Silvestre, e o grande nome internacional foi o Vor. Este ano optámos por dividir um bocadinho mais as nossas cartas e, portanto, temos mais artistas internacionais.
0: Uhum.
2: um bocadinho na sequência do trabalho que, do nosso trabalho e daquilo que nós gostamos de fazer, o estilo de música até que nós costumamos lançar, e também na sequência do VOR, que foi cá há 2 anos, temos o Holandês, que é um artista emergente de Pernambuco, e que, tal como o VOR, funda a energia do baile funk com o electro, jungle, dubstep e techno, um bocadinho mais pesado do que o registro do VOR. E temos também, ainda um bocadinho adjacente, mas já mais relacionado com o contexto português, DJ Doraemon, que é um nome incontornável e uma das grandes referências do ghetto bass e das batidas da periferia de Lisboa. Depois temos um nome que é um staple nacional, que é o Lake Hayes. Eu penso que ele já tenha vindo a um palco Rook há uns anos, certo? Pronto, é um dos nomes mais respeitados do electro e do breakbeat em Portugal. Ainda também da oferta portuguesa temos a Violet, que é uma produtora e DJ e um dos maiores nomes do clubbing.
3: Também já veio ao palco Rook.
2: Exatamente. Que é cofundadora da Rádio Quântica e do espaço Planeta Manas. E finalmente temos Saia, que é uma DJ multigénero com raízes palestinianas, está atualmente sediada em Portugal, entre Portugal e a Galiza, e cujo trabalho dela reflete uma bagagem multicultural, e esperamos que façam um ótimo concerto. Aliás, temos a certeza que vai ser um...
3: Também, obviamente, vamos ter DJs Siga, estão sempre presentes lá no teatrão. DJ do New News, o João António Sousa, o Bicá, também o Calcenos, o DJ Filhote, e também vamos ter, antes da Siga Festa, vamos ter a matina na Casa das Artes, lá está nossos parceiros também. Já tínhamos feito assim antes, ou seja, a festa tecnicamente começa na matiné e depois transita para o teatrão.
0: Exatamente.
2: E só para dar uma timeline, portanto, começamos às 6 na matiné, na Casa das Artes Bissaia Barreto. Na Casa das Artes Bissaia Barreto vai estar Bernas, o Silveira e eu, Chico. E depois, começando a
3: terminar, talvez.
2: Mariana?
3: A Mariana, talvez.
2: Talvez a Mariana também.
3: DJ Siga,
2: DJ Siga, exatamente.
3: Vamos ver.
2: É a mesma coisa. E depois começa às 10 no Teatrão, ou Oficina Municipal do Teatro, e segue até às 4 da manhã, na sexta, e depois também no sábado, desde as 10 às 4 da manhã.
0: Portanto, vai ser um fim de semana, um pré-fim de semana e fim de semana recheado de coisas. Vai correr muito bem, tenho a certeza que sim. Boa sorte para ambos. Muito obrigado por terem estado aqui. Obrigado, Bernardo, obrigado, Francisco. Já sabem, dias 17 e 18 de julho, já no próximo fim de semana, temos encontro marcado com Siga 239 no Teatrão, a partir das 10 da noite.

Para fechar o Culturama de hoje, deixo-vos uma sugestão pessoal para ouvirem durante a semana. O último álbum dos Nubian Twist, lançado este ano no passado mês de março. O quinto álbum de estúdio da banda é uma mistura rica e inquieta de jazz, afrobeat, hip-hop e texturas eletrónicas, explorando o espaço entre o orgânico e o digital. A Azimuth que escutamos de fundo é o que vos deixo e é precisamente a primeira faixa do álbum Chasing Shadows. O meu nome é Maria Moura Batista e o Culturama regressa na próxima sexta-feira à mesma hora. Até lá, mantenham-se nos habituais 107 da primeira faixa do álbum Chasing Shadows. O meu nome é Maria Moura Batista e o Culturama regressa na próxima sexta-feira à mesma hora. Até lá, mantenham-se nos habituais 107.9 FM.

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1: Muito boa tarde, são 18 horas e é tempo de atualizar a informação na Rádio Universidade de Coimbra. A Universidade de Coimbra recebe amanhã uma cerimónia para entregar o Prémio Inovação Bulofarma. A sessão vai ser presidida pelo reitor da UC, Amilcar Falcão, e conta com a presença da CEO da Bulofarm. O prémio é atribuído de forma bienal a investigações científicas inovadoras e destaque na área das ciências da saúde.

0: Na edição deste ano, o prémio tem um valor de 20 mil euros e pode receber um investimento suplementar de 30 mil euros, quando confirmada a viabilidade do projeto. A seleção do trabalho escolhido teve por base critérios de originalidade, inovação e o contributo de projetos científicos com potencial de transformação em produtos ou serviços com interesse público. O Instituto Superior de Engenharia de Coimbra promove cursos de sistemas robóticos. O curso está integrado na Escola de Verão e pretende abordar conteúdos como conceitos fundamentais dos sistemas robóticos e noções básicas de eletricidade. Ao longo do programa da ISEC, proporciona aos jovens participantes uma experiência prática no universo da robótica e a oportunidade de desenvolver competências técnicas de trabalho em equipa. A iniciativa decorre de 13 a 17 e de 20 a 24 de julho e destina-se a alunos que tenham terminado o ano letivo de 2025-2026, o 9º, o 10º, o 11º e o 12º ano de escolaridade. Foi inaugurado hoje um novo espaço cidadão no Instituto Português de Oncologia de Coimbra. A iniciativa aposta na modernização e melhoria contínua dos serviços prestados aos utentes. O novo espaço trata-se de um balcão que permite diminuir barreiras administrativas e solucionar questões burocráticas ou de gestão que tenham impacto na saúde. O evento contou com a Ministra da Saúde, Ana Paula Martins. Em relação à cultura, o TAGB exibe hoje, às 18h30, o filme intitulado O Dia da Revelação, da autoria de Steven Spielberg. Na mesma noite, às 21h30, apresenta também Os 400 Golpes de François Truffaut, um dos filmes fundadores da Nouvelle Vague francesa, integrado na programação regular de cinema da sala.
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0: De acordo com o Instituto Português do Mar e da Atmosfera, o termómetro marca neste momento 25 graus na cidade. A temperatura vai descer até aos 18 graus Celsius. O céu encontra-se nublado até ao fim do dia.

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1: Passam agora 4 minutos das 18 horas e é tempo de atualizar a informação rodoviária. O trânsito encontra-se lento na Avenida Inês de Castro, na Avenida João das Regras, na Avenida Professor Mário Silva e na Emídio Navarro. Fica por aqui mais um momento informativo, desta vez na voz de Ruth Reverendo. Já a seguir o whisky com água aqui na antena da RUC. Fique desse lado na melhor companhia em 107.9 FM ou em RUC.pt. Tenha uma boa tarde e bom regresso a casa.

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Boa tarde e sejam muito bem-vindos a uma emissão do Whisky com Água. O meu nome é Marino Lasco e vou estar aqui até bem perto das 7 da tarde com folk contemporâneo. Muitas novidades e também destaque para a artista Anastasia e o seu álbum Tether. Fica então nos 107.9 FM

Começamos com a belíssima voz de Kara Jackson, aqui com Curtains, tema para o seu álbum de estreia Why Does the Earth Give Us People to Love, editado em 2023. Aqui esta estreia para a artista norte-americana e uma das vozes do folk atual aqui, esta voz muito profunda. De seguida vamos para um álbum não conhecido por álbum de folk, mas que mistura vários géneros, desde jazz, ambient e até sons mais drone. Falo então do álbum Sun Arcs para Blue Lake, também para 2023, aqui com a faixa de abertura Dallas, mas que me relembra muito e faz-me pensar em temas folk americanos. Ficamos então com Dallas para Blue Lake, agora a rodar neste whisky com água.

Regressamos agora a 2004 com Diane Cluck e este Half a Million Miles from Home, segunda faixa para o álbum O Vanille, O Vanille, editado então em 2004 de forma independente, aliás. Aqui um folk muito tradicional e muito americano. Agora vamos ficar com Frazee Ford e com um belíssimo tema que foi reeditado em 2025. Fala então de September Fields Acoustic Hidden Version, editado então em 2025. O álbum Indian Ocean foi editado pela primeira vez em 2014, mas em 2025 mereceu uma reedição com três temas nunca editados. Este September Fields é um deles. Ficamos agora então com Frazee Ford a rodar em mais um Whisky com Água.

E acabamos de escutar Wendy Heisenberg com o seu tema muito conhecido, Meaning Business, e que também dá título ao álbum, que foi inspirado em Twin Peaks para David Lynch e neste horror surrealista que criou. Esta é uma artista de Brooklyn, muito conhecida, guitarrista e songwriter, muito na onda do folk americano. Vamos seguir com um tema assim um pouco mais calmo e até introspectivo, Candelabra, para Mary in the Junkyard, antes de seguirmos para Anastasia, a artista que eu trouxe, e o seu álbum Tether, para descobrirmos um bocadinho neste whisky com água. Candelabra, agora a rodar.

paz profunda de Anastasia aqui. Ficámos com Unrest, pertencente ao seu álbum de estreia Tether para 2025. Álbum muito aclamado, especialmente no mundo do indie folk, aqui com a sua voz muito profunda e até as próprias letras dos temas. Para fãs de nomes como Kara Jackson, Tracy Chapman ou Laura Merling, acredito que gostem muito de Anastasia, mas acho que esta artista se destaca também desses grandes nomes do folk e do indie folk e cria o seu próprio caminho. Vamos ficar com mais dois temas da artista e deste belíssimo álbum, artista que esteve presente na edição deste ano do Primavera Sound. Vamos ficar agora com Waiting e depois terminamos este pequeno destaque com Satisfy Me, marca dos 40 minutos para este whisky com água, sempre nos 107.9 FM, online em rook.pt.

belíssima voz então para Anastasia, Satisfy Me, foi o tema que acabámos de escutar. Agora ficamos com Anna Francis, mais uma belíssima voz da cena indie folk atual, esta artista que nos chega de Chicago, muito na onda também de avant folk. Vamos escutar um tema do seu álbum Keeper of the Shepherd, já para 2024. Ficamos então com Flood Pain, agora no Whisky com Água.

Josephine Foster com o belíssimo tema Where There Are Trees para Hazel Eyes, I Will Lead You, já para 2005, este que é o segundo álbum a solo da artista. Saltamos agora para uma voz masculina, a primeira deste Whiskey com Água, ficamos com Alabaster de Plume para I Don't Know, do álbum Copernicus de 2012, aqui nesta reta final de Whiskey com Água.

Momento de despedidas, ficamos com Karen Dalton, In My Own Dream, já para 1971. Whisky com Água regressa na próxima segunda-feira pelas 18 horas. De seguida é tempo de Santos da Casa, hoje com Nuno Ávila. Fiquem connosco nos 107.9 FM, online em ruc.pt.

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1: Muito boa tarde. 107.9 Roque.pt, a escuta da Rádio Universidade de Coimbra. E esta é a dose diária de música portuguesa para que ninguém ressaque. Vamos por aqui até às 8 da noite, esperando que tenha um bom regresso a casa.

e que se tens de ficar na companhia da música portuguesa. Vamos começar por uma senhora que no próximo sábado passa por Coimbra, pelo Convento São Francisco, numa sala que já está com lotação esgotada, vem apresentar Eu Vou Morrer de Amor. Falo, obviamente, de Carminho e vamos escutar Canção à Ausente. Depois, o mais recente de Teresinha Landeiro, vamos à faixa título, faixa de apresentação, Será que Descobres a Poesia? Deixem-se ficar, façam esta viagem na nossa companhia.

E caminho que começou com canção à ausente, sábado no Convenção São Francisco, lotação esgotada. Terezinha Landeiro agora com Será que Descobres, a poesia no mais recente de Terezinha Landeiro, que tem precisamente o mesmo nome. A seguir, recriando Ai Se Os Meus Olhos Falassem, Raquel Tavares. Logo depois, Sara Correia, Avisem Que Eu Cheguei.

com assinatura de Carolina Deslandes, a voz de Sara Correia, Avisem Que Eu Cheguei. Antes, Raquel Tavares, recriação para Ai Se Os Meus Olhos Falassem. Antes dos destaques da semana e de virarmos para outras sonoridades, vamos ainda a tempo de escutar mais duas recriações. Primeiro para um tradicional, Lina e Marco Mesquida, Senhora do Almortão. Depois trazendo a memória de José Afonso em um disco que se intitula Mulheres de Abril, o prémio José Afonso deste ano, a Cristina Branco com Canção do Deserto. Mas para já é a Senhora do Almortão.

Cortina Branco, trazendo a memória de José Afonso, Canção do Deserto. Antes, Lina e Marco Mesquida, a Senhora do Almortão. Viramos agora para toadas um pouco mais eletro-rock. Vinho.

Mais e atuadas, mais eletro-rock, porque vem aí os destaques da semana de emissão do Santos da Casa, o nosso Santo no Altar, um projeto muito recente, 72 AM Radio. Vamos escutar Modern Superman, o single de apresentação, vai rodar por aqui todos os dias. Depois vamos para o nosso álbum Recordação, um projeto que nos chegava da cidade de Tomar. Em 2003 editavam Console Pupils, e dele vamos escutar o tema que mais sobressaiu deste disco, Unfashionautic Superstar. Vamos então aos destaques da semana de emissão do Santos da Casa, começando aqui por este lado para o nosso Santo no Altar, aquele tema que vai rodar todos os dias.

Ora, muito bem, estávamos aqui na escuta do nosso santo no altar e eu não sei porquê ele deu para implicar aqui com alguma coisa. Vamos lá ver se eu consigo voltar a pôr a tocar este, porque este tema convém que consigamos que ele passe todos os dias. Vamos lá ver se não se passa aqui alguma coisa com o PC, mas vamos tentar novamente passar este 72 AM Radio com Modern Superman, o nosso santo no altar. Ora, vamos lá ver se a segunda é de vez e não tinha que ser a terceira.

Ora, muito bem, parece que não conseguimos passar o nosso santo no altar, por isso seguimos para You Click, a Fashionautic Superstars, o nosso álbum em recordação. Vamos ver se daqui a pouco alguém aqui consegue dar com o barbicacho que se está aqui a passar com o nosso computador, que já na hora anterior, coitada da Maria, tinha ficado com dois temas pelo caminho e agora sou eu que fico com um tema meio, ainda por cima, o tema mais, dos mais importantes desta emissão, o nosso santo no altar. Vamos ver se o problema nos entretantos é resolvido, mas para já, e o clique.

Ora, muito bem, ficamos com destaque e meio a recordação para o trabalho com Soul Pupils para os tumarenses, para, não é tumarenses que se diz, não, agora os nabantinos, penso que é assim que se diz a tumarenses, olha a minha cabeça, nabantinos e o Clique, um projeto que lançava um disco em 2003 e que chegou a passar por um festival Santos da Casa pela altura, não do lançamento do disco, mas um bocadinho antes, um ano antes e depois o que seria essa altura que o disco estava para sair, mas que só veio a sair muito mais tarde, um ano depois, este disco do qual ouvimos a faixa que se intitula Fashionautic Superstars. Antes tentávamos escutar o Santo no Altar, 72 AM Radio, a Modern Superman, mas o computador que está ali com um bocadinho de falta de memória não nos deixa ler os temas, portanto, a ver se entretanto o problema é resolvido para que amanhã possamos então passar este tema. Entretanto, seguimos com rock no Santos da Casa e vamos ficar já a seguir com o mais recente para o Santa Clara Blues, Arts and Souls, assim se chama o disco, e vamos precisamente ao tema título para depois, logo depois, irmos ouvir uns senhores que nos chegam dos Açores, chamam-se Kanker Lake, e deles vamos escutar a faixa Every Time I Die. Santos da Casa, até bem perto das 8 agora, a muito mais rock and roll. Vamos ver, é deste lado cá.

passagens pelo blues de Santa Clara Blues, Hearts and Souls, agora Kanker Lake, Every Time I Die. Já a seguir vamos até Demo Crash, The Concept of Clothing, e depois de Pages com Teenage Rebels.

Teenage Rebel. Trabalho e arte, page e de edição da Lux Records. The Pages. Democrash para trás de Concept of Clothing. A seguir em Coimbra, primeiro com The Twist Connection Crime. Depois ir-te ao torpedo ante Pop Kids, as que passam por bons sons deste ano. Faixa Friends. E aqui mais duas edições da Lux Records.

final de mais um Santos da Casa, música portuguesa na antena da Universidade. Vitor Tropedo and Pop Kids, estamos a acabar de escutar Friends, antes de Twist Connection com Crime. Vamos fechar com Damn Flying Monkeys, Le Gens Sont Fous, Le Temps Sont Flous. Quanto a mim, despeço-me, volto amanhã, quando baterem as 7, para mais uma hora de São Nacional. Já a seguir, na antena da Universidade, vem aí Boca de Sino, deixem-se ficar e tenham juízo na cabeça.

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0: Boa tarde e sejam bem-vindos a mais uma emissão do Boca de Sino. Eu sou Beatriz Monteiro e vou estar convosco até bem perto das 21 horas para uma viagem até à década de 70. A viagem de hoje dá-se pelos sons de country que rodaram nesta época. Começamos com dose dupla de Kenny Rogers e vamos até ao ano de 1978. Ficamos com o tema The Gambler, que sai do álbum homónimo, e para acompanhar ficamos com o tema She Believes in Me. Já sabem, continuem ligados aqui nos 7.9 ou em rook.pt.
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Abrimos esta viagem pelo country da década de 70 com Kenny Rogers e vamos de seguida a uma das duplas mais icónicas desta viagem, que pertence a Waylon Jennings e Willie Nelson. Vamos ficar com o tema Mamas Don't Let Your Babies Grow Up To Be Cowboys e, para acompanhar, Look Back Texas, Back to the Basics of Love.

E porque country americano para mim tem uma cara bem definida, desta vez vamos a Willie Nelson sozinho. Ficamos com o tema Whiskey River e para acompanhar On the Road Again, tema que foi gravado no outono de 1979, mas só lançado em 1980.

Seguimos para 1976 e ficamos com outra dose dupla, desta vez com Merle Haggard. Vamos até o álbum Fighting Side of Me e ficamos com o tema homónimo. Para acompanhar, segue o tema I Think I'll Just Stay Here and Drink.

Já estamos a entrar nesta segunda metade desta hora do Boca de Sino e estamos a ouvir por baixo Merle Haggard com I Think I'll Just Stay Here and Drink. Vamos passar para outra dose dupla. Desta vez vai pertencer a Glen Campbell e vamos até ao álbum de 1975, denominado Rhinestone Cowboy, e ficamos com o tema homónimo. Para acompanhar, ficamos com I'd Build a Bridge, e já sabem, continuam ligados aqui nos 107.9 ou em rook.pt.

E porque o country não é só masculino, está na altura de passarmos para as vozes masculinas do country da década de 70 e vamos começar com dose dupla de Loretta Lynn. Vamos até ao álbum de 1978 e ficamos com o tema Out of My Head and Back in My Bed, tema que dá nome também ao álbum, para acompanhar Roda Spring Fever.

Passamos de Loretta Lynn para Linda Ronstadt. Linda Ronstadt, que se aventurou por os diversos géneros, mas também se aventurou pelo country, e a prova disso é o álbum Like a Rose, de 1976. Vamos ouvir o tema Silver Threads and Golden Needles. Para acompanhar fica When Will I Be Loved.

Falar de country feminino e não mencionar Dolly Parton seria quase criminoso. É por isso que ficámos com uma visita ao álbum Here You Come Again, de 1977. Tocou o tema que dá nome ao álbum Here You Come Again e deixámos agora para trás Two Doors Down. Vamos fazer uma curta visita, já que o programa está mesmo a terminar, ao tema Storms Never Last. Este tema de Jesse Coulter, também conhecida como a única outlaw country, de cantora de country deste mítico pack. O programa chega assim ao fim. Eu sou Beatriz Monteiro e o Boca de Sino regressa para a semana. Até lá, fiquem ligados nos 107.9 ou aqui no éter da Rádio Universidade de Coimbra em ruc.pt. Boa noite.

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1: Boa noite, são 21 horas e chegou o momento de atualizar a informação na antena da Rádio Universidade de Coimbra. Universidade de Coimbra abre candidaturas para projetos de cultura científica. Estão abertas as candidaturas à 6ª edição de Iniciativa Promoção da Cultura Científica da UC. O programa, promovido pelo Instituto de Investigação Interdisciplinar, apoia projetos de comunicação de ciência desenvolvidos por investigadores de instituição com o objetivo de aproximar o conhecimento científico da sociedade. As candidaturas decorrem até às 17 horas do dia 7 de agosto de 2026. Nesta edição vão ser apoiados até 5 projetos com um financiamento máximo de 3 mil euros cada e com o objetivo de privilegiar iniciativas interdisciplinares e dirigidas a públicos não académicos. Desde a sua criação, em 2020, a iniciativa já apoiou 45 projetos e envolveu dezenas de unidades de investigação da UC. Os resultados vão ser conhecidos até o final de setembro e os projetos selecionados vão ser apresentados publicamente em novembro. Convento de São Francisco recebe a oficina de dança inspirada em Isadora Duncan. Arranca hoje, no Convento de São Francisco, em Coimbra, uma oficina de dança inspirada na pioneira da dança moderna Isadora Duncan. A iniciativa, intitulada Isadoráveis, decorre até ao dia 10 de julho e é orientada pela coreógrafa Noelle Kikuchi. Destinada a participantes dos 6 aos 86 anos, com ou sem experiência, a oficina propõe uma abordagem criativa ao movimento, inspirada na natureza e na expressão livre do corpo. A participação tem o custo de 4 euros e as vagas estão limitadas a 15 participantes. O trabalho desenvolvido ao longo da semana vai ser apresentado ao público no dia 10 de julho, às 18 horas, na sala conventual, com entrada gratuita. Coimbra avança com o projeto do novo Palácio da Justiça. A Câmara Municipal de Coimbra analisa hoje a atribuição dos projetos do futuro Palácio da Justiça da cidade. A proposta prevê a contratação da empresa Vitor Hugo, coordenação e gestão de projetos para a elaboração dos projetos de arquitetura e especialidades num investimento de cerca de 393 mil euros. O novo edifício vai ser construído de raiz, junto ao atual tribunal, e vai concentrar várias valências judiciais e também serviços do Instituto de Registros e Notariado. O processo resulta de um concurso internacional lançado no final de 2025, que contou com a participação de 8 concorrentes. A atribuição permite agora avançar para a fase do projeto desta nova infraestrutura judicial em Coimbra.
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1: Estão 20 graus na cidade de Coimbra e prevê-se uma descida ligeira da temperatura para amanhã. As temperaturas vão variar entre os 17 e os 30 graus.

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1: Passaram 4 minutos das 21 horas e o trânsito encontra-se regular na cidade de Coimbra.

O meu nome é Pedro Mendonça e a equipa de informação está de regresso amanhã às 10 horas com uma síntese informativa. Até lá, continuo na companhia dos 107.9 FM ou no nosso site em ruc.pt. Tenham uma excelente noite.

0: 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Bem-vindos a mais um episódio de Masterchef Cantinas. Temos hoje dois concorrentes. Uma salva de palmas para o João e o Luís.
1: Luís, chega-te à frente. O que é que tens preparado para nós hoje?
2: 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O meu prato é lombo de vitela em agridoce com um toque de maçã e pimentos braseados.
1: 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Próximo.
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5: 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Uau.
4: 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Que grande prato. Muito bom.
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Briosa, proveniente de mais uma semana desportiva, acaba de dar entrada na linha do Prognósticos, onde termina a sua marcha. Good night, friend.

0: Ora, muito boa noite a todos, sem palpites nem apostas e até nesta altura da época sem prognósticos, só vamos mandar aqui uns bitaites sobre as contratações da Associação Académica de Coimbra, o Organismo Autónomo de Futebol. Eu sou o Rui Rodrigues e tenho comigo o Bernardo Mendes. Boa noite, Bernardo.
1: Olá, boa noite, Rui.
0: E o Bernardo, agora já tens som, já podes dizer boa noite.
1: Boa noite, Rui.
0: Exatamente. As pessoas não sabem, mas nós estamos aqui às escuras, não por causa de estarmos a ver nenhum filme no cinema, mas porque houve aqui umas alterações, digamos, na RUC, que permitiram ou não permitem, pelo menos, que a luz nos ilumine. Esperemos que a luz não seja impeditiva, digamos, ou a falta dela, para que consigamos então escalpelizar um pouco o que tem sido esta pré-época da Académica até agora, com contratações, com renovações, jogadores que vão chegando e que não conhecemos à partida e que queremos ir conhecendo melhor, não é? Este é talvez esse primeiro passo. A verdade é que Caiado e o PhD António Barbosa continuam a trabalhar no sentido de construir uma equipa que nos possa dar garantias de uma boa época 2026-2027 na segunda liga. Liga, meu super. Não sei se me vou habituar durante a época a dizer este tipo de publicidade. Pronto, podia ser pior, não é? Mas meu super, oh meu Deus, poderia haver outro tipo de publicidade. De qualquer maneira, vamos começar então a escalpelizar por zonas do terreno, talvez. Na baliza, nada de novo, não é, Bernardo?
1: Sim, continuam os dois guarda-redes da época passada e o terceiro também, o Afonso Silva, ao que tudo indica. Eu diria um pouco surpreendente, não estava à espera que transitassem os três para esta nova época. Pensei que pelo menos um deles saísse, principalmente o Nuno Macedo, não por não gostar, eu gostei quando ele entrou nos jogos, principalmente na taça. Acho que foi um guarda-redes muito competente, não comprometeu em nada, mas simplesmente não estava à espera que ele continuasse para esta nova época. O Carlos, sim, talvez por já ter mais anos de Liga 3, ele estava à espera e gostava, era um desejo meu que ele continuasse e lhe fosse dada esta oportunidade na Liga 2, depois de alguns anos na terceira divisão. Agora pensei que se tivesse ido buscar outro guarda-redes para competir com o Carlos, não se foi. Vamos continuar com o Nuno e com o Afonso. Por mim tudo bem, acho que é um setor que, já estando fechado, são decisões que me agradam bastante.
0: Podes pôr o microfone um bocadinho mais para a frente. Exatamente, okay. Porque nós não estávamos aqui a ver bem onde é que ele estava e não estava o som perfeito que queremos que vá até todos vós. Portanto, é isso. Carlos Alves e Nuno Macedo mantêm-se. Nuno Macedo numa posição outra vez, talvez secundária ou não, vamos ver, não é? Mas também estou contigo. Ter dois guarda-redes deste nível é bom para a Académica, mas um deles sabe que vai jogar muito menos do que o outro. O Afonso Silva, esse sim, tem 18 anos, sabe que o estatuto dele não se equipara aos outros dois. Passando depois, então, da baliza, onde estamos então seguros de ter ali uma garantia de qualidade com o Carlos Alves e com o Nuno Macedo e o Afonso Silva para alguma eventualidade, temos então, e começamos precisamente pela defesa, mas começamos pelas novidades, não é? Porque é isso que nos interessa. Olha, de repente fez-se luz, não sei bem o que é que, não sei se foi alguém da técnica que teve esta possibilidade de me dar este enfoque, mas que foi bom, foi porque de repente a luz ficou para aí três vezes superior ao que estava anteriormente. Mas pronto, então quem foi chegando para a Académica, depois juntaremos aqueles que já estavam. Temos o Pontos Texel, não sei se é Pontos que se diz assim, Pontos Texel, um lateral direito de 22 anos, com 1,82m, pertence aos quadros do Mafra, como sabes e como sabemos todos, o Mafra tem uma ligação a uma equipa dinamarquesa, ao Midtjylland, mas na época passada este Texel, vou-lhe chamar assim, acaba por estar emprestado também a uma outra equipa dinamarquesa da 2ª Divisão, o Kolding, fez 19 jogos, 16 a titular e 2 golos. Portanto, é um dinamarquês de Copenhaga que tem 1,82m, 22 anos e joga a lateral direito. Nós já cá tínhamos o grande Edson. O que é que achas? Achas que este é para fazer, digamos, alternativa, embora não o conheças, ou a expectativa é que seja este o titular?
1: Confesso, não conhecia o jogador. É um bocado surpreendente para mim a vinda deste jogador, embora veja com algum tipo de expectativa. Como dizias, fez a época passada na 2ª Divisão dinamarquesa, fez a época a titular e ainda marcou 2 golos. A minha expectativa é que o Edson comece a época a titular, embora já seja um veterano, já tenha 34 anos, segundo eu.
0: Sim, sim, 34 é a idade, é o BI dele.
1: A minha expectativa é que seja o Edson a começar a época a titular e dê espaço e tempo para este Pontos Texel ir se desenvolvendo. É um jogador muito novo, Creio que tem também internacionalizações jovens pela Dinamarca e é um jogador que vejo com grande expectativa a vinda para a Académica, embora por empréstimo, porque recordo um caso mais conhecido dos portugueses, certamente, que é o caso do central que está no Sporting atualmente, é o Diomandé, que começou também no Mafra, vindo do Midtjylland, dessa parceria, e depois afirmou-se rapidamente no Sporting e já leva 3 ou 4 épocas a titular. Claramente não é isso que digo que vai acontecer com este Texel, mas vejo algum potencial nesta contratação, se for certamente um jogador com qualidade, que vamos ter tempo para ver nestes jogos pré-época de preparação, e que vejo com algumas expectativas que possa afirmar-se como titular na defesa da Académica.
0: Portanto, do lado direito temos então dois candidatos, o Edson Farias aos seus 34 anos, e no ano passado quando ele chegou um bocadinho tiboteante, foi arrancando, mas depois de arrancar ninguém o parava. Este Texel então estará como concorrente ou titular, logo veremos mais tarde. Quem também se chega é o Juan Conceição, um defesa central, 1,92m, 23 anos, que vem emprestado para a Académica pelo Santa Clara. Este brasileiro, na época passada, esteve emprestado ao Passos de Ferreira, da 2ª Liga, fez 17 jogos, 14 a titular. Vai para o seu quarto empréstimo consecutivo, passou, por exemplo, por o Alverca, pelo União de Santarém na altura da subida, e, como disse, estava no Passos de Ferreira. E é pertença, digamos, do plantel do Santa Clara. 1,92m, novo. O que é que tu achas aqui então deste Juan?
1: É uma contratação curiosa, esta, a meu ver. Não esperava termos um central contratado com esta idade, porque já tínhamos o Ricardo Teixeira, que já tinha renovado, creio, com 24, 25 anos, e recentemente, já durante esta semana que passou, já depois do último prognóstico, tivemos a renovação do Gui Silva, que já dividia um pouco a opinião. Começou a titular, mas depois perdeu a titularidade, mas é um jogador que me agrada, continua nos quadros da Académica. Agora chegamos a esta nova época e temos o Cauã Conceição, 23 anos, como tu dizias, um central, mas que vejo a sua vinda com alguma estranheza. Pertence aos quadros do Santa Clara, e vai para o seu quarto empréstimo consecutivo, como dizias. Na época passada, no Passos Ferreira, confesso que tive a oportunidade de ver alguns jogos de Passos Ferreira, mas não foi propriamente um dos jogadores que me saltou à vista, ao contrário do ex-académica, que eu ainda via os jogos com algum carinho e oportunidade, que era o Costinho, o nosso antigo extremo. Este Cauã não me saltou propriamente, não vi nada de que se destacasse do resto da equipa, e por isso vejo com alguma curiosidade, porque para o centro da defesa ainda não está fechado, claro está, temos apenas três centrais, mas para o centro da defesa eu via se calhar como algo mais prioritário um central mais experiente, à imagem desta época, como tivemos o Baixinho, por exemplo, que pudesse passar a sua experiência, talvez não sendo a titular, não sei, mas mesmo com um grande papel de balneário, como temos os nossos laterais, os nossos médios, que pudesse passar os seus ensinamentos, a experiência, algo que vemos que é muito importante nas equipas, que é a posição de defesa central, e vemos que é algo que muitas equipas optam por fazer na primeira, segunda divisão, e por isso, além deste Cauã, eu talvez ainda esteja à espera da vinda de um central ainda mais experiente que os outros.
0: Portanto, vamos ver o que é que este Cauã então nos reserva. Para já tem bola em Portugal e, portanto, conhece bem o campeonato em que vamos disputar. E que disseste bem, o Ricardo Teixeira tem 25 anos. Eu estava precisamente aqui depois, uma vez que não há mais contratações para o eixo da defesa, nem para o eixo, nem para o lado esquerdo, portanto, temos os que já cá estavam. Como disseste, o Gui Silva, foi recente a sua confirmação. Ele tem 25 anos, foi também um elemento que veio, na altura, um bocadinho tiboteante, e foi encrescendo até nos convencer ainda, a meio da época, de que, na verdade, era uma mais-valia, quer defensiva, quer ofensiva. Muitos dos lançamentos do Leandro, que durante muito tempo eram completamente inócuos, começaram a ter algum perigo precisamente pelo facto do Gui Silva ganhar a primeira bola e depois, ao desviá-la, poder tornar o lance perigoso. O Ricardo Teixeira, então, também, que fez a sua escola no Leixões, passou pelo Benfica e já está aqui integrado também no espírito académico, digamos. O Edson Farias, que falámos há pouco, e o Kaká, que aos 33 anos, depois de 5 épocas em Leiria, fez uma época muito boa na Académica também. Mereceu a confiança, então, de António Barbosa para continuar de preto vestido, e esperemos que tenha então uma boa época também, ele que tem boa experiência também nesta segunda liga. É verdade é que tu falaste em três centrais, provavelmente terá que vir mais algum, e a defesa esquerda então só está o Kaká. Acredito que também seja uma preocupação da equipa técnica o ir colmatar esta possibilidade de Kaká não ficar sozinho, digamos, ali do lado esquerdo. Passamos para o meio-campo. O meio-campo, a zona nevrálgica, não é? Onde muitas vezes se diz que se decide tudo e onde há bastantes novidades. Algumas com jogadores já conhecidos, ou pelo menos que já defrontámos, outros que são uma novidade, outros que são uma repescagem de jogadores que estavam um bocadinho afastados. Mas começamos pelo Miguel Rebelo. O Miguel Rebelo tem 22 anos, é um médio-centro português que teve passagens, e a última foi pelo Varzim, embora ele pertença ao Moreirense, passou pelo Torriense e antes tinha passado pelo Caldas. Portanto, na época passada fez 23 jogos, 10 deles a titular e marcou 5 golos. O contrato, que é uma coisa que temos visto em alguns jogadores que agora são contratados, é mais extenso do que um ano. Portanto, este contrato com o Miguel Rebelo é até 2028. Miguel Rebelo, o que é que te suscita, digamos, comentário, Bernardo?
1: Ora, logo, além do mais, suscita-me alguma curiosidade, porque como já tínhamos vindo falado em algumas semanas, nas últimas semanas, aliás, foi o primeiro reforço a ser anunciado, salvo erro, e é um jogador que se destaca logo nas primeiras épocas de Liga 3 ao serviço do Caldas. É um jogador com um golo, e lembro-me de acompanhar alguns jogos dele e lembrar-me que naqueles primeiros anos de Liga 3, mais com plantéis mais medíocres à Académica, podemos dizer assim, que gostava, era um jogador que eu gostava que tivesse vindo para a Académica. Acaba por não vir, destaca-se e vai para o Moreirense, onde não consegue pegar. E depois no Moreirense não consegue destacar-se na primeira divisão, e depois acaba por descer outra vez outro patamar, e agora assina pela Académica na segunda divisão. Um contrato mais longo, como dizias, penso que pode ser um jogador que possa vir a ganhar a titularidade desde o início do ano. Acho que é isso, um jogador que eu vou acompanhar com alguma curiosidade ao serviço da Académica.
0: Sim, e como já não era isto que eu falava em termos de não ser uma novidade absoluta, vimos-lo jogar, lembro-me de o ver jogar contra a Académica, e portanto espero que seja tão feliz aqui como foi nesses jogos, portanto, em que se suscitou a cobiça por parte do nosso PhD. Um outro jogador que vem e que também tem uma boa complexão física é este Hugo Nunes, que até não vou apresentá-lo, vou-te deixar essa. Tens aí então algumas anotações sobre ele. Sim. Então, Hugo Nunes, médio centro de 25 anos.
1: É um médio centro, como dizias, que jogou maioritariamente ao serviço do Vitória Sport Clube B, que foi um dos adversários da Académica nesta fase de apuramento campeão da Liga 3. Acaba por fazer 4 assistências e 2 golos durante a última época. Ainda teve tempo no último jogo, creio eu, no último jogo da primeira divisão, de se estrear ao serviço da equipa principal. Fez 10 minutos frente ao Nacional, devido também àquele período mais tenebroso que assombrou o Vitória Sport Clube no final da época, com a troca de treinadores e maus resultados na equipa principal.
0: Mas normalmente, até porque o treinador era o antigo treinador da equipa B, não é? Portanto, passou da B para A. O facto de o ir buscar pode indiciar ou que contava com ele para esta época, ou que era um prémio para aquilo que ele tinha feito nessa época também. Portanto, estes 10 minutos que jogou não foi só um prémiozinho, isso foi uma coisa que não foi dada a todos os jogadores. Portanto, isto pode ser um aspecto positivo em termos de currículo.
1: Sim, e lembro-me claramente do jogo, penso eu, da segunda volta, que a Académica faz lá em Guimarães, que nós até relatamos os dois a partir cá da fanzone, que eu fixei já o nome deste jogador, porque foi um dos jogadores que mais me conquistou, foi um dos que se destacou mais durante essa partida, e por acaso não estava à espera que fôssemos buscar um jogador ao Vitória Sport Clube B, ainda por cima, mas penso que é mais um jogador com características defensivas dentro do próprio meio campo. É um jogador algo imponente, com quase 1,90m e mais de 80kg. Penso que pode ser o nosso número 6, ou um jogador a lutar por essa posição com o próprio Leandro, por exemplo, porque sendo jogadores com características diferentes, vão acabar por ocupar está a mesma zona do campo, que é o meio campo, mas mais a parte defensiva, mais a parte de construção, tendo este jogador também bons números em termos de criação de golos, 2 golos e 4 assistências para um médio de cariz mais defensivo, não é nada mau, são números bastante satisfatórios e acho que pode rapidamente lutar pela titularidade na equipa da Académica.
0: Ele é natural de Setúbal e só refiro isto porque ele teve toda a sua formação no Vitória Futebol Clube, portanto no Vitória de Setúbal, depois mudou para outro Vitória à Norte e dá alguma garantia, digamos, de já jogar em clubes com alguma história. Agora nesta é onde ele terá, esperemos nós, o seu apogeu, portanto, na Associação Académica de Coimbra. E eles vêm se juntar, estes que nós falámos, o Miguel Rebelo e o Hugo Nunes, aos que já cá estavam. Talvez o Jean Sinisterra seja o jogador que vai lutar com este Hugo Nunes, não é? Em termos de posição ali de 6 ou de médio defensivo.
1: Diria mais que o Leandro, Rui. Sim? Mais que o Leandro, sim.
0: Pronto,
1: sim.
0: Então será, o Hugo Nunes será mais construtor do que o próprio Sinisterra. O Sinisterra é claramente um 6, não é? Portanto, do que vimos, embora também o tenhamos visto a atacar, vamos ver onde é que ele se sentirá melhor nesta nova equipa que teremos para este ano. O Leandro, toda a gente o conhece, 32 anos, portanto ainda estamos a falar de um ativo com uma idade que é perfeitamente normal nos jogadores de futebol de hoje em dia, e esperemos que o Leandro tenha uma época tão preponderante na equipa como teve na passada, que lhe correu bastante bem, que foi exatamente o que aconteceu com outro médio que fica, que renova, que é o Marcos Paulo, esse com mais 38 anos, portanto, mas tem uma experiência de segunda liga recente, porque ele jogou no Passos e antes tinha jogado no Farense e antes no Vizela, portanto poderá vir com alguma rodagem também, apesar do ano que teve aqui, com alguma rodagem destes palcos que são diferentes claramente da Liga 3. Eu depois pedia-te para comentares o meio campo todo, digamos, destes que cá ficam, porque temos provavelmente o Tiago Soares, que é um da formação, tem 16 anos, está na Académica desde o sub-15, portanto está a fazer o seu percurso, mas está com a equipa, vejamos até quando. E como eu disse, o Jean Sinisterra, que foi, creio que foi a última aquisição, ou pelo menos confirmação de renovação na Académica, tem 26 anos, 1,86m e 82kg, e nós vimos estes 82kg a jogar. Eu agora estou com esta história dos quilos e dos metros, parece um bocado aquela coisa das touradas, e quando entra o touro da ganaderia, não sei o quê, com 450kg ali vem, não sei, mas não é esse o intuito, como é evidente. Queremos é que ele seja forte, sem dúvida, este Jean Sinisterra, e ele mostrou uma dedicação extrema, porque chegou a jogar lesionado, portanto foi uma lesionou-se durante o jogo e fez um esforço grande para continuar, portanto foi bastante útil esta chegada deste colombiano à Académica. Portanto, o que é que achas então deste meio campo, Leandro, Marcos Paulo, o Jean Sinisterra, e onde é que encaixarão estes, ou serão os outros os que chegam que poderão encaixar?
1: Sim, vejo com alguma expectativa a constituição deste nosso meio campo da Académica, já com 5 elementos claramente afirmados, depois o Tiago Soares, que certamente pode fazer parte da pré-época ou algo mais, vamos ver, mas sinceramente não acredito, vejo mais como um trabalho pré-época e preparação junto da equipa principal para depois se assumir talvez no sub-19. Penso que
0: até
1: já
0: porque,
1: é bastante...
0: Até porque é preciso, em vez de jogar contra Mecos, é melhor ter lá. Ainda hoje o Real Madrid começou e tinha pouquíssimos jogadores, portanto provavelmente também foram buscar à cantera jogadores para poder fazer os treinos. E aqui acaba por ser a mesma coisa, poderá ser um prémio de pré-época, digamos, mas que é também útil para que os outros possam ir desde já afinando, digamos, a tática e a forma de jogar.
1: Sim, acho que já é bastante positivo termos já 5 elementos a compor o nosso meio campo. Era algo que eu não estava à espera ainda tão cedo na pré-época, digamos assim, numa altura ainda só fizemos um jogo particular, mas porque ainda hoje havia uma entrevista do nosso treinador, PhD António Barbosa, que dizia que a época passada iniciámos apenas com 14 jogadores. Esta época acho que já vamos sensivelmente com 18, mais ou menos, mas sendo eles 5 do meio campo, acho que já é bastante positivo, porque sendo o setor por onde passa o jogo todo e já estar tão bem composto, para mim é muito bom pensar nisso, porque já dá para ir criando várias dinâmicas com os 5 elementos, alternando entre si e assim. Relativamente à constituição que pode ser utilizada nos primeiros jogos, como perguntavas ainda há pouco, eu se calhar via com bons olhos um Leandro Silva mais recuado, naquela posição de 6, mas que não sendo um 6 trinco tão habitual no mundo do futebol, mas sendo aquele 6 como nos habituou nesta última época da Académica, a baixar para perto dos centrais a defender, mas depois a pressionar é dos homens da frente, talvez acompanhado de um Marcos Paulo, se ainda tiver grandes condições físicas, o que eu vejo isso um bocado reticente, porque já tendo 38 anos, dizias muito bem, é um jogador muito experiente, que antes da Académica vinha de 3 anos seguidos na 2ª divisão, mas a idade também já pode pesar, quase com 40 anos, não sei, tenho as minhas dúvidas, mas espero que Marcos Paulo consiga iniciar a época a titular, pelo menos para depois passar a pasta, digamos assim, aos nossos reforços. Depois o terceiro elemento do meio campo, eu diria que pode ser ocupado pelo Miguel Rebelo. Vejo um jogador com bons números que precisa de relançar a carreira, digamos assim. Precisa de voltar a ter mais jogos a titular, ter mais partidas disputadas, e penso que pode ser o nosso terceiro elemento a acompanhar o Leandro e o Marcos Paulo. E depois, claro está, penso que temos um meio campo muito equilibrado, depois com a vinda do Hugo Nunes e com o Jean Sinisterra, que eu vejo muito como... Temos aqueles termos muito usados na gíria futebolística, que é o box-to-box, que é um jogador que é capaz de progredir com bola da defesa para o ataque. Penso que é um jogador muito valioso para a Académica, por acaso não estava à espera de conseguirmos mantê-lo, e é uma mais-valia, a meu ver. A acrescentar um sexto elemento, em termos de reforço, eu diria que só falta aqui mais um médio de cariz, mesmo mais ofensivo, quase um número 10 clássico, digamos assim. Um jogador mesmo com mais números de golos e assistências, que consiga jogar ainda mais perto do avançado do que estes que já temos cá. Penso que, apesar de faltar um sexto elemento, já estou muito satisfeito com a constituição, com 5 elementos do plantel atual da Académica.
0: Bom, e não está nos médios aquilo que são os alas, não é? Nós perdemos o Beni para o Estrela da Amadora, foi emprestado pelo... Ou emprestado, ou foi mesmo para o Amadora?
1: Penso que foi em definitivo,
0: e com os direitos que ficaram do passe ainda no Benfica, e também voltou à casa-mãe, neste caso o Cascavel, vamos defrontá-lo na 2ª jornada, espero que ele não esteja nada inspirado nesse dia, na 3ª jornada, portanto é a nossa 2ª saída, nós começamos o campeonato em Chaves a 9 de Agosto, na semana seguinte recebemos o Feirense, e na outra semana vamos a Tondela, ainda não estão marcados os dias certos, mas é nesses fins de semana, e pronto, é em Tondela que está o Cascavel, que foi... preentório na forma como se afirmou e que foi muito útil à Académica, e a Académica tinha nas duas alas jogadores bastante perigosos. Não sei como é que são agora estes que chegaram entretanto, até porque quem chegou foi mais avançados, mais centro talvez do que alas, mas já te vou passar a palavra para falar especialmente disso. O primeiro a chegar foi o Elise Forré, se for a sua intenção espanhola, não sei se, desculpa, francesa, uma vez que ele é franco-argelino e nasceu em Toulouse, poderá ser Elise Forré. 25 anos, ponta de lança. O que é que te apraz dizer sobre este que já faturou, não é?
1: Sim, já fez o gol no primeiro jogo de pré-temporada da Académica, que foi frente ao Marítimo, creio que no sábado, Rui.
0: Foi no sábado. Pois, foi, creio que sim.
1: Penso que foi no sábado de manhã, apenas...
0: O Marítimo está a fazer uma série de jogos em Lousada e naquela zona norte, portanto não foi na Madeira, embora tínhamos jogado fora, eles também estão aqui no continente, e portanto o jogo foi feito lá, mas como é um bocadinho à porta fechada, ficamos com poucas informações, mas sabemos que, como tu disseste, o golo foi apontado por ele.
1: Sim, é um jogador que ainda agora chegou, mas... Já parece encantar alguns adeptos. Eu sei, é só um golo no primeiro jogo de pré-temporada, mas acho que é um começo bastante positivo. Claramente eu não conhecia o jogador, penso que 90% dos adeptos da Académica também não o conhecessem, a não ser aqueles mais que gostassem de acompanhar estes campeonatos mais exóticos por alguma razão. 4ª divisão espanhola penso que não é para todos nem para muitos, mas 15 golos, penso que o melhor marcador da equipa, ajudou a equipa a lutar pelos lugares cimeiros. É um jogador que penso que vem para ser titular no centro do ataque. Não há muito mais a dizer, 25 anos. A título de curiosidade, comecei a acompanhá-lo nas redes sociais há poucas semanas, creio eu, e quando já estava anunciado o início de pré-época da Académica, não estranhei, é uma coisa natural da vida, mas vi com alguma curiosidade que este avançado da Académica ainda estava a fazer férias, creio eu, lua de mel com a recém-mulher, na Grécia, e só depois se juntou aos trabalhos, e pouco depois de ter juntado aos trabalhos da Académica, faturou logo. Por isso, acho que é um avançado que vem inspirado, é desses que a Académica precisa, e vejo isso com muitos bons olhos.
0: E parece que ele tem alguma estrela, digamos, de society, não é? Porque ele é genro de um ex-jogador do Real Madrid. E nós brincámos com o assunto na altura, porque poderá alimentar, espero eu, como é evidente, o nosso comentário desportivo. Mas nos relatos é sempre bom ter também umas coisas à parte. E se ele vier também para animar, digamos, a parte de cor-de-rosa da equipa da Académica, naquilo, quando digo cor-de-rosa, é no comportamento dos jogadores fora de campo, poderá ser também alvo da nossa acutilância, digamos. Portanto, o Ilis Favé, 25 anos, será à volta dele que o ataque se desenvolverá, será para ele que trabalharemos, mas há aqui um Martim Tavares, não é? É um jogador que eu, por acaso, lembro-me de o ver jogar, até porque ele fez toda a sua escola no Futebol Clube do Porto, desde o sub-17, depois passou por Boa Vista, Marítimo. É daqueles jogadores que está para afirmar, que não se afirma completamente, anda ali num limbo, mas poderá ser desta, não é? Então, o que é este Martim Tavares?
1: Sim, é um jogador jovem ainda, como dizias, já se destacou no Júniors do Boa Vista, faz uma época em que marca 36 golos, destaca-se claramente, e depois nas épocas a seguir tem a oportunidade de estrear na equipa principal no primeiro escalão português, porque é aqueles anos em que o Boa Vista está mais à rasca com aquelas dívidas e que depois acaba por descer, faz aquela época muito negativa. O Martim Tavares é um dos jogadores em que os treinadores mais apostaram. A partir daí, nas duas últimas épocas, foi para o Marítimo, onde também não foi grande aposta a titular. Fez já alguns jogos, a suplente, a sair do banco, lembro-me de acompanhar algumas dessas entradas, mas não foi propriamente desde dessa época nos Júniors em 21-22 que não consegue meter muito golo, e vê aqui na Académica se calhar uma oportunidade pode ser um benefício para os dois lados, tanto para o jogador como para a Académica. 22 anos apenas, volto a dizer, e é aqui uma oportunidade de se relançar, como tu dizias, porque a última época ainda faz metade da última época em Espanha, emprestado ao Racing, onde faz 6 jogos e apenas marca no último jogo da época. Por isso, penso que vem claramente para ser alternativa direta ao Ilis Favé, e dependendo do rendimento de cada um ao longo da época, podemos ir alternando. Pode-se, não sei quais as ideias de António Barbosa para esta época, se vamos buscar mais alguém para o centro do ataque, pode apostar nos dois ao mesmo tempo em casos de maior necessidade, mas vejo algum potencial de se relançar a ele e depois ajudar a Académica com isso neste Martim Tavares, com lá está, tendo a sua época mais explosiva, mais interessante em termos de números nos Júniores do Boa Vista, mas pode aqui relançar-se.
0: Mas achas que ele poderá jogar também a 9 ou poderá ter características de jogar ao lado do 9?
1: Não, eu diria que vai ser um 9 clássico para ir alternando com o avançado francês.
0: Muito bem, então estão apresentados os mais à frente e temos aqui mais uma novidade para o nosso lado esquerdo. Eu também vou dizer aqui em termos de francês, porque ele é senegalês, o Alioune Mané, que é um extremo, né, e que preferencialmente atua pelo lado esquerdo, 23 anos. O que é que te apraz dizer? Já agora estava aqui a ver, só para acabar uma coisa aqui com o Martim Tavares, o Martim Tavares jogava no Racing de Ferrol, e isto quase cheira a produto farmacêutico, é como o azul de metileno e coisas do género. Racing de Ferrol, sim senhor. Mas pronto, espero que ele venha para cá e que, não, e que me cale nestas brincadeiras. Portanto, Alioune Mané, o que é que te apraz registar sobre este senegalês?
1: À semelhança do avançado francês, é outro jogador que eu claramente não conhecia. Vamos passar a conhecer agora. Também ainda não tive a oportunidade de ver aqueles típicos vídeos de highlights, onde os jogadores fazem maravilhas, fazem aquelas jogadas espetaculares, aqueles golos.
0: Ali no minuto eles conseguem pôr os melhores golos deles, mas depois não há mais minutos para pôr, porque não há mais coisas. Esperemos que não seja esse o caso.
1: Tantos e tantos jogadores que já vieram para a Académica nos últimos anos com vídeos desses espetaculares, depois chegam cá e a gente até se assusta com o que eles fazem em campo. Esperemos que não seja nenhum desses casos. Tem contrato também até 2028, salvo erro.
0: Até porque, e pronto, eu percebo o que estás a dizer e concordo, porque aconteceu muitas vezes, mas no passado recente até temos tido outro tipo de experiência. Na verdade, o Caiado tem conseguido, e o António Barbosa, os jogadores que vêm acabam por acrescentar, e portanto há ali um critério na sua seleção, até porque alguns, e é o caso deste Alioune Mané, também tem contrato até 2028, portanto há aqui uma aposta que não é só para um ano, é para vários. Portanto há ali algo que os treinadores, os nossos técnicos, de certeza viram nele, como nos outros, para lhe dar um contrato mais longo.
1: Sim, no Caiado Nós, ou pelo menos eu confio, eu gosto dos indicadores que o Caiado nos tem dado. Vai jogar, vai buscar os jogadores, como tu dizias, muito, muito desconhecidos, e depois tem certamente indicadores técnicos, táticos, estatísticos que os fazem depois conseguir chegar à Académica e vingar dentro dos possíveis e dentro deste contexto. Não tenho muitas informações sobre este jogador, vou ser sincero, é um extremo esquerdo, jovem, que já deu várias entrevistas, chegou a jogar no Brasil também, penso eu, e é um extremo, espero que seja um extremo desequilibrador. Agora vai ser difícil esquecer o Beni, mas espero que seja um jogador que venha cumprir, até porque é o primeiro dos nossos extremos anunciados. Não, ainda não temos mais ninguém para as pontas do ataque, digamos assim. É claramente o setor ainda mais em falta na Académica. O centro do ataque, talvez com um terceiro elemento para vir compor, ou que venha da formação, que aqui no nosso amigo 00 até diz que é o Lucas Ferreira, um jovem de 18 anos.
0: Que é brasileiro, mas que estava na nossa equipa de sub-19.
1: Sub-19, também fez alguns jogos na equipa B com alguns golos. Pode ser que esteja a fazer a pré-época com os séniores até virem mais reforços, mas o que falta mesmo são os extremos, ainda extremos direitos, ainda não temos nenhum reforço, nenhum jogador confirmado. Não sei sinceramente como é que alinhámos no jogo frente ao Marítimo, e espero que seja rapidamente reforçado para termos a equipa a treinar mais dinâmicas, mais formas de defender, de atacar, os processos para os jogadores novos e os que já cá estavam assimilarem rapidamente as ideias do nosso PhD para esta nova época. Só dar uma nota, Rui, que não falei da lateral esquerda, do Kaká. O Kaká, que continua, é mais um jogador veterano, como dizias, com 5 anos de Leiria na 2ª Divisão. Penso que podemos apostar nos mesmos moldes como fizemos para a lateral direita, ainda não tendo visto resultados práticos, concretos, mas eu gostava que a aposta fosse algo semelhante, num jogador jovem, que venha assim de uns campeonatos, não queria dizer mais exóticos, mas mais alternativos que nós não conheçamos tanto, mas que a nossa equipa, como o David Caiado e os outros elementos, tenham... Claro está, nunca são garantias, mas tenham dados estatísticos que possam ajudar a trazer jogadores. Mas também gostava, não tendo nenhum nome em concreto, porque não consegui pensar em nenhum, mas gostava de ver algum jogador por empréstimo. Recordo que esta última temporada tínhamos 5, 6 jogadores por empréstimo que acabaram por ser bastante importantes durante a época. E creio que ainda não assegurámos nenhum. Se calhar isso só vai ser possível mais para a frente, mais para o fechar do mercado, mais perto do início do campeonato, e se calhar para comatar alguns setores específicos. Por isso, para a lateral esquerda, eu diria um jogador jovem para competir com o Kaká e, quiçá, durante a época ganhar o lugar, que pudesse vir por empréstimo de uma equipa de primeira divisão, talvez.
0: E que já que começaste aqui no que falta, digamos, vir para completar o nosso plantel, já vimos então que guarda-redes estamos servidos, defesas direitos também, talvez mais então um central, sim, e um defesa esquerdo. Estavas a falar nisso agora, em termos de defesa, um central. Nós temos centrais todos muito altos, mas também todos muito parecidos, não? O Gui será parecido então a este novo, não é? A este One, não é?
1: Cauan.
0: Exatamente, Cauan, Conceição, que também é novo e tem 1,92m, já um bocadinho diferente será o Ricardo Teixeira, já o conhecemos, não será tão alto, mas tem ali poderá jogar com um deles, se bem que eu creio que este Cauã e o Ricardo Teixeira são ambos mais de pé direito, o Gui era mais de pé esquerdo, portanto talvez um central que mexa também mais com o pé esquerdo, seja para jogar do lado dos centrais, mas do lado esquerdo, seja necessário, mas achas que deve ser também um central... digamos, diferente destes que temos, ou mais um alto e com um bom porte físico?
1: Não, acho que o importante é vir um central esquerdino para competir com o Gui, e de preferência experiente, como dizia há pouco, porque vemos que isso é tão importante numa segunda divisão. Tudo bem que já temos Leandro, já temos Marcos Paulo, Edson, Kaká e o próprio Carlos Alves com alguma experiência já, mas penso que a defesa central é uma posição demasiado importante para não termos ninguém já com muita tarimba, com muita experiência para vir acrescentar aos mais novos. Não é que o próprio Ricardo Teixeira já não vá para a sua segunda época na segunda divisão, mas é sempre algo diferente, e acho que é importante termos um central esquerdino com experiência.
0: Portanto, já está guarda-redes, já está, portanto, a baliza coberta com o Carlos Alves e com o Macedo. Depois poderá entrar, se for necessário, então, alguém da formação que está ali sempre a querer, coisa que é o caso do Afonso Silva. Mas estão defesas também essas necessidades. Meio campo. Então, no meio campo, parece-te que há bocado disseste que estávamos assim mais ou menos bem servidos, não é? Pelo menos no número de jogadores, ou como a época é exigente, poderemos ter aqui mais alguém.
1: Sim, dizia há pouco, quando estávamos a rever já o plantel que temos, que a faltar alguém seria um médio talvez de cariz mais ofensivo, um médio com muita ligação ao ataque e aos próprios pontas de lança, que mostrasse claramente muito ataque à baliza. Já temos, tudo bem que já temos Sinisterra, que já tem esse papel, já temos
0: Marcos Paulo,
1: temos Marcos Paulo, o próprio Leandro também tem muito golo e muita assistência, mas é mais das bolas paradas. Mas diria que a compor este setor com mais alguém seria um médio assim de cariz mais ofensivo. Recordo-me a meio da época, quando chega, por exemplo, o Cascavel chegou a jogar mais na ala, é verdade, mas já, eu penso que ele vinha mais com esse papel, um médio muito mais associativo, mais ligação ao ataque, e acho que podemos tentar novamente um empréstimo nesta zona para um jogador crescer e mostrar-se um jogador com potencial, que consiga mexer com o jogo, jogar com os atacantes e que tenha muito gol.
0: Ora então, do meio campo passamos para pontas, para as pontas, quer de lado, quer para a ponta de lança, parece que estamos aí já mais servidos. Há pouco falaste do mercado, o mercado só fecha a 4 de setembro, e em ano de Mundial é sempre algo esquisito o mercado, porque os jogadores estão à espera de acabar o Mundial para decidirem o seu futuro, e nisto estamos a falar das principais equipas, e depois é por aí abaixo em dominó, não é? Depois quem não fica colocado porque foram buscar jogadores ao Mundial começa a descer, e depois as expectativas de quem queria ficar na Primeira Liga depois já começa a ver que talvez seja melhor ir para a Segunda porque não se está a encaixar, e este efeito, digamos, da procura e da oferta com o Mundial pelo meio acaba sempre a ficar algo esquisito. Portanto, 4 de setembro, já estamos a falar da terceira jornada, portanto, não, desejo, a terceira ou quarta jornada seria sempre um pouco tarde, mas até à última poderá ser necessário. Estou a falar mais porque tens falado nos empréstimos, sim, normalmente são decididos mais nessa área, porque normalmente os jogadores que não contam para os treinadores são logo à partida ditos que não, mas há ali aqueles que ficam na dúvida e que são depois ou dispensados ou recolocados numa outra equipa, e isso poderá ser já com o campeonato em disputa. Portanto, os três primeiros jogos, como eu disse, vamos a Chaves, recebemos o Feirense e vamos a Tondela durante o mês de agosto. Há que já ter uma equipa base que dê essas mesmas garantias. Então, passando para o ataque, falámos aqui dos pontas de lança, do Martim Tavares e do Forré, e o Alion Mané para a ponta esquerda. Falta claramente então um ponta-direito, pelo menos.
1: Sim, falta um ponta-direito, e gostava, claro está, para a questão das dinâmicas, para assimilar os processos, que já estivesse a treinar e nós ainda não soubéssemos, acho que isso era espetacular, desde que fosse bom, mas que viesse durante esta próxima semana já pelo menos um jogador para essa posição, para termos já pelo menos um jogador por posição sem adaptações, que pudesse ir treinando com a equipa para depois, lá está, com esses tais empréstimos, com essa, não queria chamar restos, porque às vezes nesses restos de outras equipas encontramos jogadores com muita qualidade que acabam por nos servir, mas com os jogadores que são colocados fora dos plantéis mais tarde, que possam vir a compor este plantel da Académica. De resto, acho que é essa mesmo a maior necessidade da Académica, olhando para a composição que tivemos a falar até agora, é um extremo direito, quiçá dois, lá está, para compor definitivamente o plantel na sua totalidade.
0: Esse plantel então está a ser criado, está a ser homogeneizado, como é que é tornado homogéneo, desculpem lá, a expressão não me está a sair, portanto haver ali toda uma possibilidade de se começarem a criar essas rotinas e a equipe ficar mais oleada, e para isso é que servem os jogos treinos. A notícia que tivemos foi que na verdade ganhámos ao Marítimo em Lousada por 1-0, e no dia 15, portanto daqui a dois dias, hoje é segunda, portanto quarta-feira, vamos jogar com o Torriense. Depois, isso será dia 15, três dias depois, jogamos com o Vitória Sport Clube lá, portanto, provavelmente para o Norte. Também o Torriense não é cá. Aliás, a Académica não tem aqui nada previsto para a cidade de Coimbra, portanto, é sempre joga fora, entre aspas, ou treina fora estes jogos. Muitas vezes não é que seja, como foi, por exemplo, com o Marítimo, na cidade em que o clube está, mas acaba por ser num qualquer ponto de estágio ou algum torneio que esteja aberto. Portanto, a partir do dia 18, no dia 22, portanto, isto são mais ou menos sempre 3 em 3 dias, joga com alguém que vamos jogar depois, cerca de um mês depois, vamos a Tondela. Então, aqui já espero eu que do dia 22 já haja mais jogadores para testar. Jogamos com o Porto B no dia 25 deste mês, e no final do mês, portanto, no finalzinho, 29 de julho, jogamos com o Alverca. Portanto, estes são os jogos que estão para já previstos para a Académica afinar as agulhas, afinar ali todas as suas rotinas e criá-las e poder começar a ter um esboço daquilo que será esta época de 26-27 na segunda liga. E vou dizer outra vez que é para me ir habituando a liga meu super. Na verdade, não é propriamente nas manteigas e nas alfaces que eu gostaria de ver o patrocínio, mas pronto, é o que é. Portanto, o meu super, que não é meu, é de quem lá vai, provavelmente, acaba por ser o patrocinador desta liga, desta segunda liga do futebol português. Portanto, são estes os jogos a brincar, porque os a sério virão mais tarde. 9 de agosto, pelo menos nesse fim de semana, será o Chaves Académica, 16 de agosto, o Académica Feirense. Bernardo, o que é que esperas um bocadinho deste arranque da Académica? Nós agora teremos uma ideia diferente, já não vamos para os sítios a querer ou a ter que ganhar. Provavelmente a visão às vezes é um pouco mais conservadora e não vamos sempre para ganhar, de certeza. Achas que este jogo em Chaves, um empate, já não é fazendo um prognóstico tão antecipado, mas a Académica não perder no início e fazer alguns pontos é capaz de ser fundamental para se ambientar à nova divisão?
1: Sim, é um jogo que, lá está, pela distância que ainda estamos desse jogo, creio que já não é o mesmo, mas ainda falta muito tempo, ainda não... Creio que não consigo pensar já num,
0: e só, nas nossas hipóteses. Só para juntares o que estás a dizer, é estranho não haver aqui um jogo de apresentação, provavelmente ainda estará a ser combinado, porque houve uma altura que era...
1: Nas redes sociais, a Académica tem uma... eu ia fora, esqueci-me. Nas redes sociais tem uma publicação a anunciar dia 30, às 18 horas, algum anúncio importante. Há pessoas que especulam que será sobre um novo equipamento para a nova época. Eu, por acaso, pensei que pudesse ser um jogo de apresentação, mas a ser, se calhar não seria anunciado tão tarde. Mas eu diria que haver jogo de apresentação seria poucos dias depois desse último jogo frente ao Alverca. Deixa-me só dar aqui uma nota rápida em relação a esta pré-época, que não me assustou um bocado, mas estou a ver com algum receio, porque, tudo bem, subimos à segunda divisão de novo, mas estava à espera de algum confronto, nem que fosse com alguma equipa aqui mais próxima de Coimbra, mas de Liga 3 ou do próprio Campeonato de Portugal, como costumávamos fazer nas últimas épocas, recordo-me, e principalmente começámos com o Marítimo, que subiu à primeira, logo com uma vitória, não estava à espera, muito bem, mas 4 dias depois enfrentarmos aquele que muito provavelmente é o maior candidato à subida da segunda liga para a primeira, acho um bocado estranho a colocação deste amigável tão cedo, e a existir eu colocaria mais para o final, gostava de ver mais para o final da pré-época, a Académica a testar quase na máxima força o seu plantel contra este Torriense, que recordo para os nossos ouvintes que possam não ter acompanhado, ganhou a Taça de Portugal e com isso acesso direto à fase liga da Liga Europa, já tem nos seus quadros mais de 20 e tal jogadores, aqui no 00 até diz 37, muitos jogadores jovens com passagens por grandes clubes como Bayern de Munique, clubes franceses, internacionalizações jovens por grandes seleções como França, Espanha, Alemanha, por isso é um plantel já muito recheado, que vamos enfrentar, já dizias, daqui a 2 dias, e o resto dos jogos é também, vamos enfrentar uma equipa da primeira divisão, o Vitória Sport Clube, lá está, e 3 equipas da segunda. Eu só estranho aqui não haver nenhum confronto, pelo menos anunciado, com equipas da terceira divisão, onde estivemos agora 4 anos, ao erro, ou do Campeonato de Portugal, nem que fossem aqui da região de Coimbra, para facilitar transportes e logísticas, e não haver nenhum jogo anunciado em casa, digamos assim, ou pelo menos na nossa academia, era isso que eu gostaria de ver, para também podermos acompanhar o desenvolvimento do nosso plantel para esta época.
0: Eu acredito que ainda vamos ter essa novidade, porque havia a taça de futebol de Coimbra, havia uma série de jogos, havia até o troféu que era feito de propósito.
1: O troféu que disputámos com o Mari Alves, a época passada.
2: Não, há troféu.
0: Há troféus que são colocados logo precisamente para isso, às vezes patrocinados por um patrocinador da equipa, e poder haver, eu lembro-me que houve um ano em que era para ser até o Académico União, mas depois foi o jogo com a taça, foi isso, retirou um bocadinho a taça de Coimbra, digamos assim, uma coisa desse género. De qualquer maneira, também há a supertaça em Coimbra no dia 1 de agosto, portanto é que somos capazes de ter o estádio algo limitado para fazer esse tipo de jogo, mas como disseste, podia ser noutro campo, no Sérgio Conceição, academia. Ou na academia, no sentido, pelo menos, de nós conseguirmos ter uma ideia daquilo que é já a académica deste ano e o que é que ainda poderá acontecer nos próximos dias, nas próximas semanas, em termos de contratações. Nós vamos tentar ter aqui na RUC os principais protagonistas, quer o Caiado, quer o treinador, para nos poder falar um pouco mais dessa visão para a própria época, porque nós vamos tentar ter aqui na RUC os principais protagonistas, quer o Caiado, quer o treinador, para nos poder falar um pouco mais dessa visão para a própria época, porque, entretanto,

0: Estamos com o programa, já vamos ter mais dados para analisar o resultado do jogo contra o Torriense daqui a dois dias e contra o Vitória Sport Clube, onde já esperemos ter reforços para a frente do ataque. Era só isso, Rui.
1: Muito bem, então continuo na companhia da RUC em 107.9 ou em RUC.pt. Uma boa noite.
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Bem-vindos ao Solaris de hoje, dia 13 de julho, com locução e realização de Rita Smith. Até às 11 da noite seremos acompanhados pelas paisagens sonoras texturadas do ambiente. Iniciamos a próxima hora com I'm Every Sparkly Woman, a quinta faixa do aclamado EP de estreia da artista filipino-americana Ana Roxanne. Lançada em 2019 pela editora Living Records, a faixa funciona como uma reinterpretação minimalista e etérea do clássico I'm Every Woman, de Chaka Khan.

seguida exploramos Water Planet do influente álbum Soundscape One Surround, lançado em 1986 pelo pioneiro da música ambient japonesa, Hiroshi Yoshimura.

Em sequência, escutamos Lazy Calm, a faixa de abertura de Victoria Land, o quarto álbum da banda escocesa de dream pop Cocteau Twins, lançada em 1986 pela 4AD.

roda de fundo a faixa Steel do álbum Images, lançada em 2017 pela dupla canadiana de Dream Pop e Ambient, You'll Never Get to Heaven, com a editora Yellow K Records.

Lançada em 2021 pela editora Living Records, Great Mother in the Sky é a 12ª faixa do álbum I Hope You Are Well, do produtor multi-instrumentalista e compositor Moki Kawaguchi, sob o seu pseudónimo Lion Milk.

About Sinking é a oitava faixa do álbum conceptual Vanisher Horizon Scraper, lançado em 2025 pelo músico e produtor experimental norte-americano Quadeca, através da X8 Music.

Young. Lançada a março de 2022, é uma das três faixas do EP Other, do compositor e pioneiro da música eletrónica experimental taiwanesa, Lim Young.

Alien Observer é a faixa título do álbum homónimo lançado em 2011 através da editora Yellow Electric pela artista e compositora norte-americana Liz Harris sob o seu projeto de dream pop e ambient, Crooper. Continuem desse lado em sintonia com a Rádio Universidade de Coimbra nos habituais 107.9 FM ou online em rup.pt, acompanhados pelo Solaris até às 11 da noite.

Ouvimos Tar, uma reinterpretação lançada em outubro de 2018 pelo prestigiado produtor alemão Jan Jelinek, retrabalhando um dos temas centrais do álbum Anticlines, lançado em 2018 pela artista colombiana Lucrecia Dalt. Lançada através da editora Revenge, a faixa demonstra-se uma peça de música eletrónica experimental, abstrata, simultaneamente geológica e alienígena.

Aproximamos do final desta emissão com a Azam and Eve, a faixa de abertura de Transmutância, o EP de estreia da arpista, compositora e artista experimental, baseada em Berlim, Eve Mata. Lançada em 2025 pela editora Living Records, a composição serve como o primeiro capítulo de um trabalho nascido a partir de uma sessão de improviso de uma hora no espaço Morphine Realm, em Berlim.

Fechamos esta emissão com House of Psychotic Woman, terceira faixa do álbum de Drone e Dark Ambient Perverts da artista Ethel Kane, lançada em janeiro de 2025 pela sua própria editora independente, Daughters of Kane Records. Eu sou a Rita Semedo e termino assim o Solaris de hoje, que estará de volta na quarta-feira, pelas 9 da noite. Continuem desse lado na Rádio Universidade de Coimbra, nos habituais 107.9 FM, online em rook.pt. Até à próxima!

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